0: acidentes em eventos desportivos durante a época passada, dos quais 1.369 em jogos de futebol. Os números são do Comando Nacional da GNR e mostram que é no futebol que continuam a acontecer a maioria das situações de violência e falta de civismo em espetáculos desportivos. A maior parte dos casos verificou-se nos campeonatos distritais e no escalão sénior, com 457 situações de injúrias e ameaças, 363 de uso de pirotecnia, 113 casos de agressões e 101 de arremesso de objetos. Foram ainda contabilizados 366 incidentes envolvendo grupos organizados de adeptos. Ao longo da época, a GNR assegurou o policiamento de mais de 20 mil eventos desportivos. A corporação alerta também para o aumento da venda de bilhetes falsos através da internet e redes sociais, recomendando aos adeptos a compra apenas em canais oficiais, o respeito pelas regras dos recintos e a não utilização de artigos pirotécnicos. A Feira do Vinho do Dão em Nelas vai este ano decorrer entre os dias 3 e 6 de setembro na Praça do Município e no cartaz está já confirmada uma atuação com Rui Veloso. Vão ser 4 dias de mais um certame que vai na sua 35ª edição e que promove os vinhos da região, a gastronomia e os produtos locais. A entrada gratuita vai reunir produtores vinícolas, terá provas comentadas e concursos de vinhos, show cookings no espaço Sabores do Dão, artesanato, produtos regionais e atividades para os mais novos no espaço Criança. O concerto com Rui Veloso está marcado para dia 5 de setembro às 10 da noite. O projeto viziense Shortage Short Films Fora de Ueis abriu as candidaturas para a 7ª edição dos Novos Argumentos, o único concurso nacional que distingue guiões de curta-metragem sem exigir que os filmes sejam produzidos. Até 30 de setembro, autores portugueses ou residentes em Portugal, se maiores de 18 anos, podem submeter gratuitamente argumentos originais com um máximo de 15 páginas. Serão selecionados 8 textos para publicação online e em livro ilustrado, estando reservado o prémio de 1.000 euros para aquele que for considerado o melhor argumento. O júri integra Beatriz Catarino, Joana Caiano, João Canelo e Luís Campos. A iniciativa marca também o arranque da 6ª temporada do Short Age, que vai começar a 15 de agosto no Ponto Cultural Grão Direto em Viseu. Os vencedores serão anunciados até 1 de novembro. O Centro Multiusos de Lamego recebe entre os dias 10 e 12 de agosto a Lamego Youth Cup, um torneio integrado na 2ª Semana da Juventude. O evento promete 3 dias de competição esportiva e convívio e decorre sempre entre as 9 da manhã e as 9 da noite e com entrada livre. A prova arranca a 10 de agosto com handball 6 contra 6, secção futebol 5 contra 5 no dia 11 e termina a 12 com voleibol 4 contra 4. Um dos principais destaques da competição é o formato das equipas, que poderão ser mistas, reunindo participantes de diferentes escalões etários e atletas de várias modalidades. A organização é do município de Lamego e pretende com este evento promover a inclusão, o espírito de equipa e o convívio entre os jovens. Estas e outras notícias estão em estaçãodiariojornal.sapo.pt, informação que é também atualizada no site da Estação Diária Rádio em 968.fm.
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2: 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Previsão do estado do tempo para as próximas 24 horas. O Instituto Português de Mar e da Atmosfera está a prever para o distrito de Viseu céu pouco nublado ou limpo, apresentando períodos de maior nebulosidade ao longo do dia nas regiões norte e centro do país. O IPMA está ainda a prever vento fraco a moderado, superando por vezes forte nas terras altas e uma pequena subida da temperatura máxima no interior, com mercúrio dos termómetros a chegar aos 31 graus de máxima e a mínima a registrar valores perto dos 16 graus no distrito de Viseu.
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3: Bem-vindo ao 96.8, sessão de abertura na Estação Diária para mais Super Estação. E já de seguida voltamos à música com uma supernova. Eu volto já a seguir, até já.
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0: 1013, José Alberto Ribeiro. Ora, estamos nós de novo em 9680. José Alberto Ribeiro, na Estação Diária. Presta atenção ao tema nos minutos que seguem. 968 é a frequência para recomendar aos vossos amigos. De segunda a domingo.
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2: 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São estes alguns dos temas que vamos desenvolver no desporto da Estação Diária. O Académico de Viseu oficializou a contratação do médio defensivo internacional pela Croácia, Andro Babic. O Conselho de Arbitragem da Federação Portuguesa de Futebol divulgou as nomeações para a primeira jornada das competições profissionais. O Académico de Viseu está muito perto de garantir a contratação de Mohamed Boldini, avançado marroquino de 30 anos. O Clube Desportivo Tondela continua a preparar a estreia da sua equipa feminina de sub-19 na 2ª Divisão Nacional e anunciou mais 3 reforços para o plantel. Agora é só ficarem atentos ao desenvolvimento destes e outros temas no desporto da Estação Diária.
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2: Estação Diária! 1h30, avançamos para o desporto.
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4: O Académico de Viseu oficializou a contratação do médio defensivo internacional jovem pela Croácia, Andro Babic. Tem 21 anos e assinou por 4 temporadas até 2030. Fez formação do Rijek, jogou pelas seleções sub-18 e sub-19 da Croácia e chegou do Vélez Mostar, onde esta temporada alinhou em 4 jogos da fase de apuramento da Liga Conferência. É o quinto reforço depois dos guarda-redes Everton Silva e Marcos Lavin e dos médios Cristian Ferreira e Alejandro Mestaza. Já inscrito na Liga Portugal, Andro Babic poderá estrear-se no domingo frente ao Benfica na jornada inaugural da Primeira Liga. O jogo vai ser às 8h30 da noite no Estádio da Luz, em Lisboa, e à porta fechada. O Conselho de Arbitragem da Federação Portuguesa de Futebol divulgou as nomeações para a primeira jornada das competições profissionais. No regresso à Primeira Liga, o Académico Viseu visita o Benfica no Estádio da Luz, no encontro que vai ser dirigido por David Silva. O jogo é às 8h30 de domingo. Já na ronda inaugural da Liga 2, o Tondela recebe no sábado o Amarante pelas 6 da tarde. O encontro vai ser apitado por Flávio Lima. O Académico de Viseu está perto de garantir a contratação de Mohamed Boldini, avançado marroquino de 30 anos. Depois de rescindir contrato com o Deportivo da Coruña, o clube que na última metade da época cedeu ao Granada, o ponta-de-lança prepara-se para regressar ao futebol português. O avançado marroquino destacou-se em Portugal ao serviço do Oliveirense e mais tarde da Académica, onde apontou 14 golos em 31 jogos na Liga 2, desempenho que lhe valeu a transferência para o Santa Clara da Primeira Liga. Seguiram-se passagens por Fuenlabrada, Levante, Deportivo da Coruña e Granada, todas em Espanha. O Tondela continua a preparar a estreia da sua equipa feminina sub-19 na 2ª Divisão Nacional e anunciou mais 3 reforços para o plantel. Madalena Gonçalves, defesa de 15 anos, jogava no Ranhados. Rita Brito, média de 18 anos, jogava no Gouveia. E Filipa Lourenço, defesa de 17 anos, trocou o Académico de Viseu pelo emblema tondelense. As 3 atletas juntam-se às recentes confirmações da avançada Inês Caldeira, em Beira-Mar, e também da defesa central Matilde Neves, que jogava no Académico. O Tondela já apresentou 15 jogadoras para a época de estreia na 2ª Divisão Nacional Feminina de Sub-19. A equipa vai ser orientada por Tiago Pereira. Toda a informação do desporto está atualizada em estaçãodiariajornal.sapo.pt, também no site da Estação Diária Rádio, em 968.fm.
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0: 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Previsão do estado do tempo para as próximas 24 horas. O Instituto Português de Mar e da Atmosfera está a prever para o distrito de Viseu céu pouco nublado ou limpo, apresentando períodos de maior nebulosidade ao longo do dia nas regiões norte e centro do país. O IPMA está ainda a prever vento fraco a moderado, superando por vezes forte nas terras altas e uma pequena subida da temperatura máxima no interior, como decorrer dos termómetros a chegar aos 31 graus de máxima e a mínima a registrar valores perto dos 16 graus no distrito de Viseu.
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0: 19:22. 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
2: Estou de volta para chamar a tua atenção para os grandes clássicos da estação que passamos regularmente na antena da Estação Diária. Fica por aí, bem ligado na estação oficial do Viseu.
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1: Vamos fazer uma pequena pausa na música e logo a seguir temos o Diário da Estação. As notícias em destaque em 96.8. Já a seguir, fica bem ligado.

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0: 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São estas algumas das notícias que vamos destacar na edição do dia do Diário da Estação. A 35ª Feira do Vinho do Dão vai decorrer entre os dias 3 e 6 de setembro na Praça do Município de Nelas e no cartaz está já confirmada uma atuação de Rui Veloso. O Concurso Nacional de Argumentos para Curtas-Metragens abre candidaturas com prémios de 1.000 euros. Estão abertas as inscrições para a 14ª Marcha e Corrida da Mulher do Oriense, que se realiza no dia 22 de agosto em Lamego. A GNR registrou 1.496 incidentes em eventos desportivos durante a época passada, dos quais 1.369 em jogos de futebol. Agora é só ficarem atentos ao desenvolvimento destes e outros temas no Diário da Estação. 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

0: Duas horas.
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2: 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A GNR registou 1.496 incidentes em eventos desportivos durante a época passada, dos quais 1.369 em jogos de futebol. Os números são do Comando Nacional da GNR e mostram que é no futebol que continuam a acontecer a maioria das situações de violência e falta de civismo em espetáculos desportivos. A maior parte dos casos verificou-se nos campeonatos distritais e no escalão sénior, com 457 situações de injúrias e ameaças, 363 de uso de pirotecnia, 113 casos de agressões e 101 de arremesso de objetos. Foram ainda contabilizados 366 incidentes envolvendo grupos organizados de adeptos. Ao longo da época, a GNR assegurou o policiamento de mais de 20 mil eventos desportivos. A corporação alerta também para o aumento da venda de bilhetes falsos através da internet e redes sociais, recomendando aos adeptos a compra apenas em canais oficiais, o respeito pelas regras dos recintos e a não utilização de artigos pirotécnicos. A Feira do Vinho do Dão em Nelas vai este ano decorrer entre os dias 3 e 6 de setembro na Praça do Município e no cartaz está já confirmada uma atuação com Rui Veloso. Vão ser 4 dias de mais um certame que vai na sua 35ª edição e que promove os vinhos da região, a gastronomia e os produtos locais. A entrada gratuita vai reunir produtores vinícolas, terá provas comentadas e concursos de vinhos, show cookings no espaço Sabores do Dão, artesanato, produtos regionais e atividades para os mais novos no espaço Criança. O concerto com Rui Veloso está marcado para dia 5 de setembro às 10 da noite. O projeto viziense Shortage Short Films Fora de Ueix abriu as candidaturas para a 7ª edição dos Novos Argumentos, o único concurso nacional que distingue guiões de curta-metragem sem exigir que os filmes sejam produzidos. Até 30 de setembro, autores portugueses ou residentes em Portugal, se maiores de 18 anos, podem submeter gratuitamente argumentos originais com um máximo de 15 páginas. Serão selecionados 8 textos para publicação online e em livro ilustrado, estando reservado um prémio de 1.000 euros para aquele que for considerado o melhor argumento. O júri integra Beatriz Catarino, Joana Caiano, João Canelo e Luís Campos. A iniciativa marca também o arranque da 6ª temporada do Short Age, que vai começar a 15 de agosto no Ponto Cultural da Rua Direita em Viseu. Os vencedores serão anunciados até 1 de novembro. O Centro Multiusos de Lamego recebe entre os dias 10 e 12 de agosto a Lamego Youth Cup, um torneio integrado na 2ª Semana da Juventude. O evento promete 3 dias de competição esportiva e convívio e decorre sempre entre as 9 da manhã e as 9 da noite e com entrada livre. A prova arranca a 10 de agosto com handball 6 contra 6, secção futebol 5 contra 5 no dia 11 e termina a 12 com o voleibol 4 contra 4. Um dos principais destaques da competição é o formato das equipas, que poderão ser mistas, reunindo participantes de diferentes escalões etários e atletas de várias modalidades. A organização é do município de Lamego e pretende com este evento promover a inclusão, o espírito de equipa e o convívio entre os jovens. Estas e outras notícias estão em estaçãodiariojornal.sapo.pt, informação que é também atualizada no site da Estação Diário Rádio em 908.fm. 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
1: 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Previsão do estado do tempo para as próximas 24 horas. O Instituto Português de Mar e da Atmosfera está a prever para o distrito de Viseu céu pouco nublado ou limpo, apresentando períodos de maior nebulosidade ao longo do dia nas regiões norte e centro do país. O IPMA está ainda a prever vento fraco a moderado, superando por vezes forte nas terras altas e uma pequena subida da temperatura máxima no interior, como decorreu dos termómetros a chegar aos 31 graus de máxima e a mínima registada aos perto dos 16 graus no distrito de Viseu.
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3: Começa agora mais uma hora de música sem parar na Estação Diária. Bem-vindo! Para começar, ouvimos um tema em português. A seguir tenho preparado para ti uma super nova música acabada de estrear para ouvires com a máxima atenção na tua Estação Diária 96.8 FM.
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0: 10-13, José Alberto Ribeiro. De volta à hora para vos darmos a conhecer os temas mais comerciais da rádio. José Alberto Ribeiro, na Estação Diária. Estivemos aí com o melhor da música que vai rodando na antena da Estação Diária. Não percam as notícias. Prometemos regressar em força de segunda a domingo.
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2: Bem-vindo à Estação Diária. Espero que gostes de tudo que preparamos só para ti. Vamos voltar ao que interessa? Ora, escuta as sonsas da estação, na Estação Diária.
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1: Está na altura de fazermos mais uma pequena pausa na playlist da Estação Diária. Estamos quase na hora de te informar daquilo que de mais importante está a acontecer em termos de noticiário desportivo. A informação atualizada na antena.
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6: São estes alguns dos temas que vamos desenvolver no Desporto da Estação Diária. O Académico de Viseu oficializou a contratação do médio defensivo internacional pela Croácia, Andro Babic. O Conselho de Arbitragem da Federação Portuguesa de Futebol divulgou as nomeações para a primeira jornada das competições profissionais. O Académico de Viseu está muito perto de garantir a contratação de Mohamed Boldini, avançado marroquino de 30 anos. O Clube Desportivo Tondela continua a preparar a estreia da sua equipa feminina de sub-19 na 2ª Divisão Nacional e anunciou mais 3 reforços para o plantel. Agora é só ficarem atentos ao desenvolvimento destes e outros temas no Desporto da Estação Diária.
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0: 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Duas e meia. Vem o desporto.
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3: O Académico de Viseu oficializou a contratação do médio defensivo internacional jovem pela Croácia, Andro Babic. Tem 21 anos e assinou por 4 temporadas até 2030. Fez formação no Rijeka, jogou pelas seleções sub-18 e sub-19 da Croácia e chegou do Vélez Mostar, onde esta temporada alinhou em 4 jogos da fase de apuramento da Liga Conferência. É o 5º reforço, depois dos guarda-redes Everton Silva e Marcos Lavin e dos médios Cristian Ferreira e Alejandro Mestaza. Já inscrito na Liga Portugal, Andro Babic poderá estrear-se no domingo frente ao Benfica na jornada inaugural da Primeira Liga. O jogo vai ser às 8h30 da noite no Estádio da Luz, em Lisboa, e à porta fechada. O Conselho de Arbitragem da Federação Portuguesa de Futebol divulgou as nomeações para a primeira jornada das competições profissionais. No regresso à Primeira Liga, o Académico Viseu visita o Benfica no Estádio da Luz, no encontro que vai ser dirigido por David Silva. O jogo é às 8h30 de domingo. Já na ronda inaugural da Liga 2, o Tondela recebe no sábado o Amarante pelas 6 da tarde. O encontro vai ser apitado por Flávio Lima. O Académico de Viseu está perto de garantir a contratação de Mohamed Boldini, avançado marroquino de 30 anos. Depois de rescindir contrato com o Deportivo da Coruña, o clube que na última metade da época cedeu ao Granada, o ponta-de-lança prepara-se para regressar ao futebol português. O avançado marroquino destacou-se em Portugal ao serviço do Oliveirense e mais tarde da Académica, onde apontou 14 golos em 31 jogos na Liga 2, desempenho que lhe valeu a transferência para o Santa Clara da Primeira Liga. Seguiram-se passagens por Fuenlabrada, Levante, Deportivo da Coruña e Granada, todas em Espanha. O Tondela continua a preparar a estreia da sua equipa feminina de sub-19 na 2ª Divisão Nacional e anunciou mais 3 reforços para o plantel. Madalena Gonçalves, defesa de 15 anos, jogava no Ranhados. Rita Brito, média de 18 anos, jogava no Gouveia. E Filipa Lourenço, defesa de 17 anos, trocou o Académico de Viseu pelo emblema tondelense. As 3 atletas juntam-se às recentes confirmações da avançada Inês Caldeira, Inês Beira Mar, e também da defesa central Matilde Neves, que jogava no Académico. O Tondela já apresentou 15 jogadoras para a época de estreia na 2ª Divisão Nacional Feminina de Sub-19. A equipa vai ser orientada por Tiago Pereira. Toda a informação do desporto está atualizada em estaçãodiariajornal.sapo.pt, também no site da Estação Diária Rádio em 968.fm.
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0: 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Previsão do estado do tempo para as próximas 24 horas. O Instituto Português de Mar e da Atmosfera está a prever para o distrito de Viseu céu pouco nublado ou limpo, apresentando períodos de maior nebulosidade ao longo do dia nas regiões norte e centro do país. O IPMA está ainda a prever vento fraco a moderado, superando por vezes forte nas terras altas e uma pequena subida da temperatura máxima no interior, com mercúrio dos termómetros a chegar aos 31 graus de máxima e a mínima a registrar valores perto dos 16 graus no distrito de Viseu.
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0: Hoje vamos falar de um tema bastante sensível. Vamos falar da nossa relação com o Estado.
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0: São estas algumas das notícias que vamos destacar na edição do dia do Diário da Estação. A 35ª Feira do Vinho do Dão vai decorrer entre os dias 3 e 6 de setembro na Praça do Município de Nelas e no cartaz está já confirmada uma atuação de Rui Veloso. O Concurso Nacional de Argumentos para Curtas-Metragens abre candidaturas com prémios de 1.000 euros. Estão abertas as inscrições para a 14ª Marcha e Corrida da Mulher do Oriense, que se realiza no dia 22 de agosto em Lamego. A GNR registrou 1.496 incidentes em eventos desportivos durante a época passada, dos quais 1.369 em jogos de futebol. Agora é só ficarem atentos ao desenvolvimento destes e outros temas no Diário da Estação. 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

0: horas.
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4: A GNR registou 1.496 incidentes em eventos desportivos durante a época passada, dos quais 1.369 em jogos de futebol. Os números são do Comando Nacional da GNR e mostram que é no futebol que continuam a acontecer a maioria das situações de violência e falta de civismo em espetáculos desportivos. A maior parte dos casos verificou-se nos campeonatos distritais e no escalão sénior, com 457 situações de injúrias e ameaças, 363 de uso de pirotecnia, 113 casos de agressões e 101 de arremesso de objetos. Foram ainda contabilizados 366 incidentes envolvendo grupos organizados de adeptos. Ao longo da época, a GNR assegurou o policiamento de mais de 20 mil eventos desportivos. A corporação alerta também para o aumento da venda de bilhetes falsos através da internet e redes sociais, recomendando aos adeptos a compra apenas em canais oficiais, o respeito pelas regras dos recintos e a não utilização de artigos pirotécnicos. A Feira do Vinho do Dão em Nelas vai estendo de correr entre os dias 3 e 6 de setembro na Praça do Município e no cartaz está já confirmada uma atuação com Rui Veloso. Vão ser 4 dias de mais um certame que vai na sua 35ª edição e que promove os vinhos da região, a gastronomia e os produtos locais. A entrada gratuita vai reunir produtores vinícolas, terá provas comentadas e concursos de vinhos, show cookings no espaço Sabores do Dão, artesanato, produtos regionais e atividades para os mais novos no espaço Criança. O concerto com Rui Veloso está marcado para dia 5 de setembro às 10 da noite. O projeto viziense Shortage Short Films Fora de UAs abriu as candidaturas para a 7ª edição dos Novos Argumentos, o único concurso nacional que distingue guiões de curta-metragem sem exigir que os filmes sejam produzidos. Até 30 de setembro, autores portugueses ou residentes em Portugal, se maiores de 18 anos, podem submeter gratuitamente argumentos originais com um máximo de 15 páginas. Serão selecionados 8 textos para publicação online e em livro ilustrado, estando reservado um prémio de 1.000 euros para aquele que for considerado o melhor argumento. O júri integra Beatriz Catarino, Joana Caiano, João Canelo e Luís Campos. A iniciativa marca também o arranque da 6ª temporada do Short Age, que vai começar a 15 de agosto no Ponto Cultural da Rua Direita em Viseu. Os vencedores serão anunciados até 1 de novembro. O Centro Multiusos de Lamego recebe entre os dias 10 e 12 de agosto a Lamego Youth Cup, um torneio integrado na 2ª Semana da Juventude. O evento promete 3 dias de competição esportiva e convívio e decorre sempre entre as 9 da manhã e as 9 da noite e com entrada livre. A prova arranca a 10 de agosto, com handball 6 contra 6, a secção futebol 5 contra 5 no dia 11 e termina a 12 com o voleibol 4 contra 4. Um dos principais destaques da competição é o formato das equipas, que poderão ser mistas, reunindo participantes de diferentes escalões etários e atletas de várias modalidades. A organização é do município de Lamego e pretende com este evento promover a inclusão, o espírito de equipa e o convívio entre os jovens. Estas e outras notícias estão em estaçãodiariajornal.sapo.pt, informação que é também atualizada no site da Estação Diária Rádio em 908.fm.
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1: 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Previsão do estado do tempo para as próximas 24 horas. O Instituto Português de Mar e da Atmosfera está a prever para o distrito de Viseu céu pouco nublado ou limpo, apresentando períodos de maior nebulosidade ao longo do dia nas regiões norte e centro do país. O IPMA está ainda a prever vento fraco a moderado, superando por vezes forte nas terras altas e uma pequena subida da temperatura máxima no interior, com o mercúrio dos termómetros a chegar aos 31 graus de máxima e a mínima a registrar valores perto dos 16 graus no distrito de Viseu.
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5: De regresso à informação na Estação Diária. Já daqui a pouco vem o Diário da Estação, na Estação Oficial de Viseu.
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2: Estes são os primeiros minutos desta emissão Super Estação. A Rádio Oficial de Viseu tem um espaço de emissão especialmente pensado para te dar mais grandes músicas. Continua ligado no 96.8 na playlist da Estação Diária. Volto já a seguir, deixa-te ficares.
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0: Carlos 13, José Terreiro. Sondurei mais um espaço em Belém na Gério. Gilberto Reiro, na Estação Diária. Tempo mais a cultivar as diferentes bandas ao rodando na Estação Diária de Sumico.
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5: O Académico de Viseu oficializou a contratação do médio defensivo internacional jovem pela Croácia, Andro Babic. Tem 21 anos e assinou por 4 temporadas até 2030. Fez formação no Rijeka, jogou pelas seleções sub-18 e sub-19 da Croácia e chegou do Vélez Mostar, onde esta temporada alinhou em 4 jogos da fase de apuramento da Liga Conferência. É o quinto reforço depois dos guarda-redes Everton Silva e Marcos Lavin e dos médios Cristian Ferreira e Alejandro Mestaza. Já inscrito na Liga Portugal, Andro Babic poderá estrear-se no domingo frente ao Benfica na jornada inaugural da Primeira Liga. O jogo vai ser às 8h30 da noite no Estádio da Luz, em Lisboa, e à porta fechada. O Conselho de Arbitragem da Federação Portuguesa de Futebol divulgou as nomeações para a primeira jornada das competições profissionais. No regresso à Primeira Liga, o Académico Viseu visita o Benfica no Estádio da Luz, no encontro que vai ser dirigido por David Silva. O jogo é às 8h30 de domingo. Já na ronda inaugural da Liga 2, o Tondela recebe no sábado o Amarante pelas 6 da tarde. O encontro vai ser apitado por Flávio Lima. O Académico de Viseu está perto de garantir a contratação de Mohamed Boldini, avançado marroquino de 30 anos. Depois de rescindir contrato com o Deportivo da Coruña, o clube que na última metade da época cedeu ao Granada, o ponta-de-lança prepara-se para regressar ao futebol português. O avançado marroquino destacou-se em Portugal, ao serviço do Oliveirense e mais tarde da Académica, onde apontou 14 golos em 31 jogos na Liga 2, desempenho que lhe valeu a transferência para o Santa Clara da Primeira Liga. Seguiram-se passagens por Fuenlabrada, Levante, Deportivo da Coruña e Granada, todas em Espanha. O Tondela continua a preparar a estreia da sua equipa feminina sub-19 na 2ª Divisão Nacional e anunciou mais 3 reforços para o plantel. Madalena Gonçalves, defesa de 15 anos, jogava no Ranhados. Rita Brito, média de 18 anos, jogava no Gouveia. E Filipa Lourenço, defesa de 17 anos, trocou o Académico de Viseu pelo emblema tondelense. As 3 atletas juntam-se às recentes confirmações da avançada Inês Caldeira, em Beira-Mar, e também da defesa central Matilde Neves, que jogava no Académico. O Tondela já apresentou 15 jogadoras para a época de estreia na 2ª Divisão Nacional Feminina de Sub-19. A equipa vai ser orientada por Tiago Pereira. Toda a informação do desporto está atualizada em estaçãodiariajornal.sapo.pt, também no site da Estação Diária Rádio em 968.fm.
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6: 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Previsão do estado do tempo para as próximas 24 horas. O Instituto Português de Mar e da Atmosfera está a prever para o Distrito de Viseu céu pouco nublado ou limpo, apresentando períodos de maior nebulosidade ao longo do dia nas regiões norte e centro do país. O IPMA está ainda a prever vento fraco a moderado, superando por vezes forte nas terras altas e uma pequena subida da temperatura máxima no interior, com o mercúrio dos termómetros a chegar aos 31 graus de máxima e a mínima a registrar valores perto dos 16 graus no Distrito de Viseu.
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4: Mais uma pista de dança, o melhor do som house e eletrónica na Estação Diária. Só para quem gosta de batidas mais aceleradas. Lá mais para a frente, a seguir ao sinal horário das 23, temos 3 horas de emissão. Basta ficares bem ligado em 96.8 com a Estação Diária.
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0: Setas, Carlos Manuel Costa. Aí estamos para mais uma grande hora de emissão na estação diária. Está já alinhada mais uma super malha em 9680. Carlos Manuel Costa, na estação diária. Para continuarmos em grande ritmo aqui em 9680, já a seguir vamos ficar com as ondas da estação que estão a chegar à antena na estação diária, de segunda a domingo.
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1: De regresso à informação na Estação Diária. Já daqui a pouco vem o Diário da Estação, na Estação Oficial de Viseu. Logo a seguir volto com mais música sem parar. Fica por aí.
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3: São estas algumas das notícias que vamos destacar na edição do dia do Diário da Estação. A edição 634 da Feira de São Mateus abre as portas esta quinta-feira no Campo Viriato, em Viseu, com a presença do Presidente da República, António José Seguro. A Avenida Castelo, em Penalva do Castelo, recebe no dia 23 de agosto a Festa do Vindão de Penalva, um evento dedicado à promoção dos vinhos da região e dos produtos locais. O Grupo Visabeira reforçou a sua presença nos Estados Unidos através da Newring Visabeira, que adquiriu a empresa norte-americana Carter Electric. O Centro Multiusos de Lamego recebe entre os dias 10 e 12 de agosto a Lamego Youth Cup, um torneio integrado na segunda semana da juventude. Agora é só ficarem atentos ao desenvolvimento destes e outros temas no Diário da Estação. 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
1: 4 horas.
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3: 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A GNR registou 1.496 incidentes em eventos desportivos durante a época passada, dos quais 1.369 em jogos de futebol. Os números são do Comando Nacional da GNR e mostram que é no futebol que continuam a acontecer a maioria das situações de violência e falta de civismo em espetáculos desportivos. A maior parte dos casos verificou-se nos campeonatos distritais e no escalão sénior, com 457 situações de injúrias e ameaças, 363 de uso de pirotecnia, 113 casos de agressões e 101 de arremesso de objetos. Foram ainda contabilizados 366 incidentes envolvendo grupos organizados de adeptos. Ao longo da época, a GNR assegurou o policiamento de mais de 20 mil eventos desportivos. A corporação alerta também para o aumento da venda de bilhetes falsos através da internet e redes sociais, recomendando aos adeptos a compra apenas em canais oficiais, o respeito pelas regras dos recintos e a não utilização de artigos pirotécnicos. A Feira do Vinho do Dão em Nelas vai este ano decorrer entre os dias 3 e 6 de setembro na Praça do Município e no cartaz está já confirmada uma atuação com Rui Veloso. Vão ser 4 dias de mais um certame que vai na sua 35ª edição e que promove os vinhos da região, a gastronomia e os produtos locais. Tem entrada gratuita e vai reunir produtores vínicos, terá provas comentadas e concursos de vinhos, show cookings no espaço Sabores do Dão, artesanato, produtos regionais e atividades para os mais novos no espaço Criança. O concerto com o Reveloso está marcado para dia 5 de setembro às 10 da noite. O projeto viziense Shortage Short Films Fora de UAs abriu as candidaturas para a 7ª edição dos Novos Argumentos, o único concurso nacional que distingue guiões de curta-metragem sem exigir que os filmes sejam produzidos. Até 30 de setembro, autores portugueses ou residentes em Portugal, se maiores de 18 anos, podem submeter gratuitamente argumentos originais com um máximo de 15 páginas. Serão selecionados 8 textos para publicação online e em livro ilustrado, estando reservado um prémio de 1.000 euros para aquele que for considerado o melhor argumento. O júri integra Beatriz Catarino, Joana Caiano, João Canelo e Luís Campos. A iniciativa marca também o arranque da 6ª temporada do Short Age, que vai começar a 15 de agosto no Ponto Cultural da Rua Direita em Viseu. Os vencedores serão anunciados até 1 de novembro. O Centro Multiusos de Lamego recebe entre os dias 10 e 12 de agosto a Lamego Youth Cup, um torneio integrado na 2ª Semana da Juventude. O evento promete 3 dias de competição desportiva e convívio e decorre sempre entre as 9 da manhã e as 9 da noite e com entrada livre. A prova arranca a 10 de agosto, com o handball 6 contra 6, segue-se o futebol 5 contra 5 no dia 11 e termina a 12 com o voleibol 4 contra 4. Um dos principais destaques da competição é o formato das equipas, que poderão ser mistas, reunindo participantes de diferentes escalões etários e atletas de várias modalidades. A organização é do município de Lamego e pretende com este evento promover a inclusão, o espírito de equipa e o convívio entre os jovens. Estas e outras notícias estão em estaçãodiariajornal.sapo.pt, informação que é também atualizada no site da Estação Diária Rádio em 968.fm. 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
2: 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Previsão do estado do tempo para as próximas 24 horas. O Instituto Português de Mar e da Atmosfera está a prever para o distrito de Viseu céu pouco nublado ou limpo, apresentando períodos de maior nebulosidade ao longo do dia nas regiões norte e centro do país. O IPMA está ainda a prever vento fraco a moderado, superando por vezes forte nas terras altas e uma pequena subida da temperatura máxima no interior, com o mercúrio dos termómetros a chegar aos 31 graus de máxima e a mínima a registrar valores perto dos 16 graus no distrito de Viseu.
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3: Ora viva, voltámos à antena depois do sinal horário e logo a seguir destacamos algumas das músicas que mais estão a bater no mercado nacional. Supernova na Estação Diária. Fiquem bem.
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2: Estamos de regresso à hora. Temos aí mais informação relativa às diferentes bandas que vamos rodando na Estação Diária. Soltas da Estação em 96.8 FM. Até já.
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0: Estação Diária, boa noite. Para quem está atento à informação de caráter desportivo, depois do bloco comercial, vem aí os destaques e as notícias atualizadas nesta sessão diária. Iremos voltar para a segunda meia hora desta emissão Super Estação.
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7: São estes alguns dos temas que vamos desenvolver no desporto da Estação Diária. O Académico de Viseu oficializou a contratação de médio defensivo internacional pela Croácia, Andro Babic. O Conselho de Arbitragem da Federação Portuguesa de Futebol divulgou as nomeações para a primeira jornada das competições profissionais. O Académico de Viseu está muito perto de garantir a contratação de Mohamed Boldini, avançado marroquino de 30 anos. O Clube Desportivo Tondela continua a preparar a estreia da sua equipa feminina de sub-19 na 2ª Divisão Nacional e anunciou mais 3 reforços para o plantel. Agora é só ficarem atentos ao desenvolvimento destes e outros temas no desporto da Estação Diária.
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0: 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Já a seguir, bloco de informação desportiva às 4h30. 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
2: O Académico de Viseu oficializou a contratação do médio defensivo internacional jovem pela Croácia, Andro Babic. Tem 21 anos e assinou por 4 temporadas até 2030. Fez formação no Rijeka, jogou pelas seleções sub-18 e sub-19 da Croácia e chegou do Vélez Mostar, onde esta temporada alinhou em 4 jogos da fase de apuramento da Liga Conferência. É o 5º reforço, depois dos guarda-redes Everton Silva e Marcos Lavin e dos médios Cristian Ferreira e Alejandro Mestaza. Já inscrito na Liga Portugal, Andro Babic poderá estrear-se no domingo, frente ao Benfica, na jornada inaugural da Primeira Liga. O jogo vai ser às 8h30 da noite, no Estádio da Luz, em Lisboa, e à porta fechada. O Conselho de Arbitragem da Federação Portuguesa de Futebol divulgou as nomeações para a primeira jornada das competições profissionais. No regresso à Primeira Liga, o Académico Viseu visita o Benfica no Estádio da Luz, no encontro que vai ser dirigido por David Silva. O jogo é às 8h30 de domingo. Já na ronda inaugural da Liga 2, o Tondela recebe no sábado o Amarante pelas 6 da tarde. O encontro vai ser apitado por Flávio Lima. O Académico de Viseu está perto de garantir a contratação de Mohamed Boldini, avançado marroquino de 30 anos. Depois de rescindir contrato com o Deportivo da Corunha, o clube que na última metade da época ofereceu ao Granada, o ponta-de-lança prepara-se para regressar ao futebol português. O avançado marroquino destacou-se em Portugal ao serviço do Oliveirense e mais tarde da Académica, onde apontou 14 golos em 31 jogos na Liga 2, desempenho que lhe valeu a transferência para o Santa Clara da Primeira Liga. Seguiram-se passagens por Fuenlabrada, Levante, Deportivo da Corunha e Granada, todas em Espanha. O Tondela continua a preparar a estreia da sua equipa feminina sub-19 na 2ª Divisão Nacional e anunciou mais 3 reforços para o plantel. Madalena Gonçalves, defesa de 15 anos, jogava no Ranhados. Rita Brito, média de 18 anos, jogava no Gouveia. E Filipa Lourenço, defesa de 17 anos, trocou o Académico de Viseu pelo emblema tondelense. As 3 atletas juntam-se às recentes confirmações da avançada Inês Caldeira, Inês Beira Mar e também da defesa central Matilde Neves, que jogava no Académico. O Tondela já apresentou 15 jogadoras para a época de estreia na 2ª Divisão Nacional Feminina de Sub-19. A equipa vai ser orientada por Tiago Pereira. Toda a informação do desporto está atualizada em estaçãodiariajornal.sapo.pt, também no site da Estação Diária Rádio em 968.fm.
0: 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Previsão do estado do tempo para as próximas 24 horas. O Instituto Português de Mar e da Atmosfera está a prever para o Distrito de Viseu céu pouco nublado ou limpo, apresentando períodos de maior nubosidade ao longo do dia nas regiões norte e centro do país. O IPMA está ainda a prever vento fraco a moderado, superando por vezes forte nas terras altas e uma pequena subida da temperatura máxima no interior, com o mercúrio dos termómetros a chegar aos 31 graus de máxima e a mínima a registrar valores perto dos 16 graus no Distrito de Viseu.
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0: 10-13, José Alberto Ribeiro. Ora viva, nos próximos minutos, há mais música na Estação Oficial Viseu. José Alberto Ribeiro, na Estação Diária. Vamos avançar para os destaques que, à hora certa, irão fazer parte do Diário da Estação, de segunda a domingo, na Estação Oficial de Viseu.
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1: Para vos darmos a saber as novidades do Diário da Estação, iremos convidar-vos para estarem atentos aos destaques que iremos ouvir já de seguida. Retomaremos a hora para partilhar o melhor da música em 96.80. Até já!

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0: São estes alguns dos temas que vamos desenvolver no Desporto da Estação Diária. O guarda-redes viziense Diogo Ferreira renovou o contrato com o Benfica por mais 5 temporadas, ficando ligado ao Clube da Luz até 2031. A Associação de Futebol Viseu realizou o sorteio do calendário da Divisão de Honra, competição que arranca no dia 13 de setembro e vai terminar no dia 9 de maio de 2027. A equipa da Academia de Handball de São Pedro do Sul vai defrontar as israelitas de Maccabi Hazarim na segunda onda da Taça Europeia Feminina de Handball. A primeira divisão distrital de Viseu tem esta época um novo formato com 12 equipas divididas em duas fases. Agora é só ficarem atentos ao desenvolvimento destes e outros temas no Desporto da Estação Diária. 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

0: 5 horas.
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2: 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A GNR registou 1.496 incidentes em eventos desportivos durante a época passada, dos quais 1.369 em jogos de futebol. Os números são do Comando Nacional da GNR e mostram que é no futebol que continuam a acontecer a maioria das situações de violência e falta de civismo em espetáculos desportivos. A maior parte dos casos verificou-se nos campeonatos distritais e no escalão sénior, com 457 situações de injúrias e ameaças, 363 de uso de pirotecnia, 113 casos de agressões e 101 de arremesso de objetos. Foram ainda contabilizados 366 incidentes envolvendo grupos organizados de adeptos. Ao longo da época, a GNR assegurou o policiamento de mais de 20 mil eventos desportivos. A corporação alerta também para o aumento da venda de bilhetes falsos através da internet e redes sociais, recomendando aos adeptos a compra apenas em canais oficiais, o respeito pelas regras dos recintos e a não utilização de artigos pirotécnicos. A Feira do Vinho do Dão em Nelas vai este ano decorrer entre os dias 3 e 6 de setembro na Praça do Município e no cartaz está já confirmada uma atuação com Rui Veloso. Vão ser 4 dias de mais um certame que vai na sua 35ª edição e que promove os vinhos da região, a gastronomia e os produtos locais. A entrada gratuita vai reunir produtores vinícolas, terá provas comentadas e concursos de vinhos, show cookings no espaço Sabores do Dão, artesanato, produtos regionais e atividades para os mais novos no espaço Criança. O concerto com Rui Veloso está marcado para dia 5 de setembro às 10 da noite. O projeto viziense Shortage Short Films Fora New Age abriu as candidaturas para a 7ª edição dos Novos Argumentos, o único concurso nacional que distingue guiões de curta-metragem sem exigir que os filmes sejam produzidos. Até 30 de setembro, autores portugueses ou residentes em Portugal, se maiores de 18 anos, podem submeter gratuitamente argumentos originais com um máximo de 15 páginas. Serão selecionados 8 textos para publicação online e em livro ilustrado, estando reservado um prémio de 1.000 euros para aquele que for considerado o melhor argumento. O júri integra Beatriz Catarino, Joana Caiano, João Canelo e Luís Campos. A iniciativa marca também o arranque da 6ª temporada do Short Age, que vai começar a 15 de agosto no Ponto Cultural da Rua Direita em Viseu. Os vencedores serão anunciados até 1 de novembro. O Centro Multiusos de Lamego recebe entre os dias 10 e 12 de agosto a Lamego Youth Cup, um torneio integrado na 2ª Semana da Juventude. O evento promete 3 dias de competição esportiva e convívio e decorre sempre entre as 9 da manhã e as 9 da noite e com entrada livre. A prova arranca a 10 de agosto com o handball 6 contra 6, segue-se o futebol 5 contra 5 no dia 11 e termina a 12 com o voleibol 4 contra 4. Um dos principais destaques da competição é o formato das equipas, que poderão ser mistas, reunindo participantes de diferentes escalões etários e atletas de várias modalidades. A organização é do município de Lamego e pretende com este evento promover a inclusão, o espírito de equipa e o convívio entre os jovens. Estas e outras notícias estão em estaçãodiariojornal.sapo.pt, informação que é também atualizada no site da Estação Diária Rádio em 908.fm. 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
1: 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Previsão do estado do tempo para as próximas 24 horas. O Instituto Português de Mar e da Atmosfera está a prever para o distrito de Viseu céu pouco nublado ou limpo, apresentando períodos de maior nebulosidade ao longo do dia nas regiões norte e centro do país. O IPMA está ainda a prever vento fraco a moderado, superando por vezes forte nas terras altas e uma pequena subida da temperatura máxima no interior, com o decorrer dos termómetros a chegar aos 31 graus de máxima e a mínima a registrar valores perto dos 16 graus no distrito de Viseu.
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3: Estamos aí de regresso para quem segue regularmente a Estação Oficial de Viseu. Ouvimos Tuga da Estação na Estação Diária. Supernova é o som que iremos recomendar já de seguida. Até já!
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0: Estação Diária, boa noite. Para escutares na próxima sequência que preparámos na playlist da Estação Diária, Soltas da Estação. E logo a seguir, vêm os temas que merecem relevo nos diferentes tops do mercado da música. Até já.
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0: atualizamos os principais títulos das notícias de caráter desportivo. Vêm os comerciais e o bloco de informação. Voltaremos para a segunda meia hora com muito mais energia. Fiquem bem.
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7: São estes alguns dos temas que vamos desenvolver no desporto da Estação Diária. O Académico de Viseu oficializou a contratação do médio defensivo internacional pela Croácia, Andro Babic. O Conselho de Arbitragem da Federação Portuguesa de Futebol divulgou as nomeações para a primeira jornada das competições profissionais. O Académico de Viseu está muito perto de garantir a contratação de Mohamed Boldini, avançado marroquino de 30 anos. O Clube Desportivo Tondela continua a preparar a estreia da sua equipa feminina de sub-19 na 2ª Divisão Nacional e anunciou mais 3 reforços para o plantel. Agora é só ficarem atentos ao desenvolvimento destes e outros temas no desporto da Estação Diária.
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5: O Académico de Viseu oficializou a contratação do médio defensivo internacional jovem pela Croácia, Andro Babic. Tem 21 anos e assinou por 4 temporadas até 2030. Fez formação do Rijek, jogou pelas seleções sub-18 e sub-19 da Croácia e chegou do Vélez Mostar, onde esta temporada alinhou em 4 jogos da fase de apuramento da Liga Conferência. É o quinto reforço depois dos guarda-redes Everton Silva e Marcos Lavin e dos médios Cristian Ferreira e Alejandro Mestaza. Já inscrito na Liga Portugal, Andro Babic poderá estrear-se no domingo frente ao Benfica na jornada inaugural da Primeira Liga. O jogo vai ser às 8h30 da noite no Estádio da Luz, em Lisboa, e à porta fechada. O Conselho de Arbitragem da Federação Portuguesa de Futebol divulgou as nomeações para a primeira jornada das competições profissionais. No regresso à Primeira Liga, o Académico Viseu visita o Benfica no Estádio da Luz, no encontro que vai ser dirigido por David Silva. O jogo é às 8h30 de domingo. Já na ronda inaugural da Liga 2, o Tondela recebe no sábado o Amarante pelas 6 da tarde. O encontro vai ser apitado por Flávio Lima. O Académico de Viseu está perto de garantir a contratação de Mohamed Boldini, avançado marroquino de 30 anos. Depois de rescindir contrato com o Deportivo da Coruña, o clube que na última metade da época cedeu ao Granada, o ponta-de-lança prepara-se para regressar ao futebol português. O avançado marroquino destacou-se em Portugal, ao serviço do Oliveirense e mais tarde da Académica, onde apontou 14 golos em 31 jogos na Liga 2, desempenho que lhe valeu a transferência para o Santa Clara da Primeira Liga. Seguiram-se passagens por Fuenlabrada, Levante, Deportivo da Coruña e Granada, todas em Espanha. O Tondela continua a preparar a estreia da sua equipa feminina de sub-19 na 2ª Divisão Nacional e anunciou mais 3 reforços para o plantel. Madalena Gonçalves, defesa de 15 anos, jogava no Ranhados. Rita Brito, média de 18 anos, jogava no Gouveia. E Filipa Lourenço, defesa de 17 anos, trocou o Académico de Viseu pelo emblema tondelense. As 3 atletas juntam-se às recentes confirmações da avançada Inês Caldeira, em Beira-Mar, e também da defesa central Matilde Neves, que jogava no Académico. O Tondela já apresentou 15 jogadoras para a época de estreia na 2ª Divisão Nacional Feminina de Sub-19. A equipa vai ser orientada por Tiago Pereira. 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
4: 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Previsão do estado do tempo para as próximas 24 horas. O Instituto Português de Mar e da Atmosfera está a prever para o distrito de Viseu céu pouco nublado ou limpo, apresentando períodos de maior nebulosidade ao longo do dia nas regiões norte e centro do país. O IPMA está ainda a prever vento fraco a moderado, superando por vezes forte nas terras altas e uma pequena subida da temperatura máxima no interior, com o decorrer dos termómetros a chegar aos 31 graus de máxima e a mínima a registrar valores perto dos 16 graus no distrito de Viseu.
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3: Já de seguida, proposta Super Remix. Aponta aí, 96.8, pista de dança. 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

0: 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Estação Diária, boa noite. 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Podes escutar clássicos da estação. Fiquem bem. 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

0: Estação Diária, boa noite. Ora, estamos nós de novo em 96.80. Estivemos aí com o melhor da música que vai rodando na antena da Estação Diária. Reservamos ainda para o final desta edição os títulos que iremos destacar no Diário da Estação. Fiquem bem, iremos regressar logo após o Bloco das Notícias.
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4: São estes alguns dos temas que vamos desenvolver no Desporto da Estação Diária. O guarda-redes viziense Diogo Ferreira renovou o contrato com o Benfica por mais 5 temporadas, ficando ligado ao Clube da Luz até 2031. A Associação de Futebol Viseu realizou o sorteio do calendário da Divisão de Honra, competição que arranca no dia 13 de setembro e vai terminar no dia 9 de maio de 2027. A equipa da Academia de Handball de São Pedro do Sul vai defrontar as israelitas do Maccabi Hazarim na segunda onda da Taça Europeia Feminina de Handball. A primeira divisão distrital de Viseu tem esta época um novo formato com 12 equipas divididas em duas fases. Agora é só ficarem atentos ao desenvolvimento destes e outros temas no Desporto da Estação Diária.
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0: 6 horas.
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3: 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A GNR registou 1.496 incidentes em eventos desportivos durante a época passada, dos quais 1.369 em jogos de futebol. Os números são do Comando Nacional da GNR e mostram que é no futebol que continuam a acontecer a maioria das situações de violência e falta de civismo em espetáculos desportivos. A maior parte dos casos verificou-se nos campeonatos distritais e no escalão sénior, com 457 situações de injúrias e ameaças, 363 de uso da pirotecnia, 113 casos de agressões e 101 de arremesso de objetos. Foram ainda contabilizados 366 incidentes envolvendo grupos organizados de adeptos. Ao longo da época, a GNR assegurou o policiamento de mais de 20 mil eventos desportivos. A corporação alerta também para o aumento da venda de bilhetes falsos através da internet e redes sociais, recomendando aos adeptos a compra apenas em canais oficiais, o respeito pelas regras dos recintos e a não utilização de artigos pirotécnicos. A Feira do Vinho do Dão em Nelas vai este ano decorrer entre os dias 3 e 6 de setembro na Praça do Município e no cartaz está já confirmada uma atuação com Rui Veloso. Vão ser 4 dias de mais um certame que vai na sua 35ª edição e que promove os vinhos da região, a gastronomia e os produtos locais. A entrada gratuita vai reunir produtores vinícolas, terá provas comentadas e concursos de vinhos, show cookings no espaço Sabores do Dão, artesanato, produtos regionais e atividades para os mais novos no espaço Criança. O concerto com Rui Veloso está marcado para dia 5 de setembro às 10 da noite. O projeto viziense Shortage Short Films Fora New Age abriu as candidaturas para a 7ª edição dos Novos Argumentos, o único concurso nacional que distingue guiões de curta-metragem sem exigir que os filmes sejam produzidos. Até 30 de setembro, autores portugueses ou residentes em Portugal, se maiores de 18 anos, podem submeter gratuitamente argumentos originais com um máximo de 15 páginas. Serão selecionados 8 textos para publicação online e em livro ilustrado, estando reservado o prémio de 1.000 euros para aquele que for considerado o melhor argumento. O júri integra Beatriz Catarino, Joana Caiano, João Canelo e Luís Campos. A iniciativa marca também o arranque da 6ª temporada do Short Age, que vai começar a 15 de agosto no Ponto Cultural da Rua Direita em Viseu. Os vencedores serão anunciados até 1 de novembro. O Centro Multiusos de Lamego recebe entre os dias 10 e 12 de agosto a Lamego Youth Cup, um torneio integrado na segunda semana da juventude. O evento promete 3 dias de competição esportiva e convívio e decorre sempre entre as 9 da manhã e as 9 da noite e com entrada livre. A prova arranca a 10 de agosto com handball 6 contra 6, a secção futebol 5 contra 5 no dia 11 e termina a 12 com o voleibol 4 contra 4. Um dos principais destaques da competição é o formato das equipas, que poderão ser mistas, reunindo participantes de diferentes escalões etários e atletas de várias modalidades. A organização é do município de Lamego e pretende com este evento promover a inclusão, o espírito de equipa e o convívio entre os jovens. Estas e outras notícias estão em estaçãodiariojornal.sapo.pt, informação que é também atualizada no site da Estação Diária Rádio em 968.fm. 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
1: 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Previsão do estado do tempo para as próximas 24 horas. O Instituto Português de Mar e da Atmosfera está a prever para o distrito de Viseu céu pouco nublado ou limpo, apresentando períodos de maior nebulosidade ao longo do dia nas regiões norte e centro do país. O IPMA está ainda a prever vento fraco a moderado, superando por vezes forte nas terras altas e uma pequena subida da temperatura máxima no interior, com o mercúrio dos termómetros a chegar aos 31 graus de máxima e a mínima a registrar valores perto dos 16 graus no distrito de Viseu.
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4: Team House é a malha que te propomos para ficares colado na rádio e que te chama a atenção para a pista de dança, mais logo, depois das 23.
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4: Olá, esta é a frequência da Estação Diária. Chamamos a atenção para a primeira das músicas rodadas. Ouvimos Fuga da Estação, a Supernova é a malha que divulgamos nos minutos que se seguem. Fiquem bem.
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0: Sessão diária. Boa noite. Para que nos próximos minutos possas ficar ligado na Estação Diária Rádio, escolhemos mais um super som que iremos recomendar já de seguida. 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

0: No. Estação Diária, boa noite. Estamos aí para dar a conhecer as grandes novidades do dia. Os principais títulos do desporto na Estação Diária. Regressaremos logo depois do bloco comercial e das notícias para a segunda meia hora desta emissão. Até já.
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6: 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São estes alguns dos temas que vamos desenvolver no desporto da Estação Diária. O Académico de Viseu oficializou a contratação do médio defensivo internacional pela Croácia, Andro Babic. O Conselho de Arbitragem da Federação Portuguesa de Futebol divulgou as nomeações para a primeira jornada das competições profissionais. O Académico de Viseu está muito perto de garantir a contratação de Mohamed Boldini, avançado marroquino de 30 anos. O Clube Desportivo Tondela continua a preparar a estreia da sua equipa feminina de sub-19 na 2ª Divisão Nacional e anunciou mais 3 reforços para o plantel. Agora é só ficarem atentos ao desenvolvimento destes e outros temas no desporto da Estação Diária.
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2: O Académico de Viseu oficializou a contratação do médio defensivo internacional jovem pela Croácia, Andro Babic. Tem 21 anos e assinou por 4 temporadas até 2030. Fez formação no Rijeka, jogou pelas seleções sub-18 e sub-19 da Croácia e chegou do Vélez Mostar, onde esta temporada ligou em 4 jogos da fase de apuramento da Liga Conferência. É o 5º reforço depois dos guarda-redes Everton Silva e Marcos Lavin e dos médios Cristian Ferreira e Alejandro Mestaza. Já inscrito na Liga Portugal, Andro Babic poderá estrear-se no domingo frente ao Benfica na jornada inaugural da Primeira Liga. O jogo vai ser às 8h30 da noite no Estádio da Luz, em Lisboa, e à porta fechada. O Conselho de Arbitragem da Federação Portuguesa de Futebol divulgou as nomeações para a primeira jornada das competições profissionais. No regresso à Primeira Liga, o Académico Viseu visita o Benfica no Estádio da Luz, no encontro que vai ser dirigido por David Silva. O jogo é às 8h30 de domingo. Já na ronda inaugural da Liga 2, o Tondela recebe no sábado o Amarante pelas 6 da tarde. O encontro vai ser apitado por Flávio Lima. O Académico de Viseu está perto de garantir a contratação de Mohamed Boldini, avançado marroquino de 30 anos. Depois de rescindir contrato com o Deportivo da Coruña, o clube que na última metade da época ofereceu ao Granada, o ponta-de-lança prepara-se para regressar ao futebol português. O avançado marroquino destacou-se em Portugal ao serviço do Olivarense e mais tarde da Académica, onde apontou 14 golos em 31 jogos na Liga 2, desempenho que lhe valeu a transferência para o Santa Clara da Primeira Liga. Seguiram-se passagens por Fuenlabrada, Levante, Deportivo da Coruña e Granada, todas em Espanha. O Tondela continua a preparar a estreia da sua equipa feminina sub-19 na 2ª Divisão Nacional e anunciou mais 3 reforços para o plantel. Madalena Gonçalves, defesa de 15 anos, jogava no Ranhados. Rita Brito, média de 18 anos, jogava no Gouveia. E Filipa Lourenço, defesa de 17 anos, trocou o Académico de Viseu pelo emblema tondelense. As 3 atletas juntam-se às recentes confirmações da avançada Inês Caldeira, ex-Beira Mar, e também da defesa central Matilde Neves, que jogava no Académico. O Tondela já apresentou 15 jogadoras para a época de estreia na 2ª Divisão Nacional Feminina de Sub-19. A equipa vai ser orientada por Tiago Pereira. 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
3: 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Previsão do estado do tempo para as próximas 24 horas. O Instituto Português de Mar e da Atmosfera está a prever para o Distrito de Viseu céu pouco nublado ou limpo, apresentando períodos de maior nebulosidade ao longo do dia nas regiões norte e centro do país. O IPMA está ainda a prever vento fraco a moderado, superando por vezes forte nas terras altas e uma pequena subida da temperatura máxima no interior, como decorreu dos termómetros a chegar aos 31 graus de máxima e a mínima registável aos perto dos 16 graus no Distrito de Viseu.
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0: recuperarmos grandes músicas, estão aí clássicos da estação. Estamos a dar a conhecer algumas das melhores malhas do mercado que rodaram alguns anos atrás. Ainda durante esta hora, recordamos a antena 9680 a fixar no vosso rádio. Até já!
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Boa noite. Estamos de regresso e praticamente a finalizar mais uma hora de emissão na Estação Diária. Avançamos para os destaques que, à hora certa, irão fazer parte do Diário da Estação. Foi um prazer estar convosco durante estes cerca de 60 minutos. Regressaremos à antena logo a seguir.

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4: São estes alguns dos temas que vamos desenvolver no Desporto da Estação Diária. O guarda-redes viziense Diogo Ferreira renovou o contrato com o Benfica por mais 5 temporadas, ficando ligado ao Clube da Luz até 2031. A Associação de Futebol Viseu realizou o sorteio do calendário da Divisão de Honra, competição que arranca no dia 13 de setembro e vai terminar no dia 9 de maio de 2027. A equipa da Academia de Handball de São Pedro do Sul vai defrontar as israelitas do Maccabi Hazarim na segunda onda da Taça Europeia Feminina de Handball. A primeira divisão distrital de Viseu tem esta época um novo formato com 12 equipas divididas em duas fases. Agora é só ficarem atentos ao desenvolvimento destes e outros temas no Desporto da Estação Diária.
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6: Sete horas.
2: 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Sete horas, está de volta à informação na Estação Diária.
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8: A GNR registou 1.496 incidentes em eventos desportivos durante a época passada, dos quais 1.369 em jogos de futebol. Os números são do Comando Nacional da GNR e mostram que é no futebol que continua a acontecer a maioria das situações de violência e falta de civismo em espetáculos desportivos. A maior parte dos casos verificou-se nos campeonatos distritais e no escalão sénior, com 457 situações de injúrias e ameaças, 363 de uso da pirotecnia, 113 casos de agressões e 101 de arremesso de objetos. Foram ainda contabilizados 366 incidentes envolvendo grupos organizados de adeptos. Ao longo da época, a GNR assegurou o policiamento de mais de 20 mil eventos desportivos. A corporação alerta também para o aumento da venda de bilhetes falsos através da internet e redes sociais, recomendando aos adeptos a compra apenas em canais oficiais, o respeito pelas regras dos recintos e a não utilização de artigos pirotécnicos. A Feira do Vinho do Dão em Nelas vai este ano decorrer entre os dias 3 e 6 de setembro na Praça do Município e no cartaz está já confirmada uma atuação com Rui Veloso. Vão ser 4 dias de mais um certame que vai na sua 35ª edição e que promove os vinhos da região, a gastronomia e os produtos locais. Tem entrada gratuita e vai reunir produtores vinícolas, terá provas comentadas e concursos de vinhos, show cookings no espaço Sabores do Dão, artesanato, produtos regionais e atividades para os mais novos no espaço Criança. O concerto com Rui Veloso está marcado para dia 5 de setembro às 10 da noite. O projeto viziense Shortage Short Films Fora de UAs abriu as candidaturas para a 7ª edição dos Novos Argumentos, o único concurso nacional que distingue guiões de curta-metragem sem exigir que os filmes sejam produzidos. Até 30 de setembro, autores portugueses ou residentes em Portugal, se maiores de 18 anos, podem submeter gratuitamente argumentos originais com um máximo de 15 páginas. Serão selecionados 8 textos para publicação online e em livro ilustrado, estando reservado um prémio de 1.000 euros para aquele que for considerado o melhor argumento. O júri integra Beatriz Catarino, Joana Caiano, João Canelo e Luís Campos. A iniciativa marca também o arranque da 6ª temporada do Short Age, que vai começar a 15 de agosto no Ponto Cultural da Rua Direita em Viseu. Os vencedores serão anunciados até 1 de novembro. O Centro Multiusos de Lamego recebe entre os dias 10 e 12 de agosto a Lamego Youth Cup, um torneio integrado na 2ª Semana da Juventude. O evento promete 3 dias de competição esportiva e convívio e decorre sempre entre as 9 da manhã e as 9 da noite e com entrada livre. A prova arranca a 10 de agosto, com handebol 6 contra 6, a secção futebol 5 contra 5, no dia 11, e termina a 12, com o voleibol 4 contra 4. Um dos principais destaques da competição é o formato das equipas, que poderão ser mistas, reunindo participantes de diferentes escalões etários e atletas de várias modalidades. A organização é do município de Lamego e pretende, com este evento, promover a inclusão, o espírito de equipa e o convívio entre os jovens. Estas e outras notícias estão em estaçãodiariojornal.sapo.pt, informação que é também atualizada no site da Estação Diária Rádio em 908.fm.
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2: 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Previsão do estado do tempo para as próximas 24 horas. O Instituto Português de Mar e da Atmosfera está a prever para o distrito de Viseu céu pouco nublado ou limpo, apresentando períodos de maior nebulosidade ao longo do dia nas regiões norte e centro do país. O IPMA está ainda a prever vento fraco a moderado, superando por vezes forte nas terras altas, e uma pequena subida da temperatura máxima no interior, com o mercúrio dos termómetros a chegar aos 31 graus de máxima e a mínima a registrar valores perto dos 16 graus no distrito de Viseu.
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2: 7-10, Carlos Manuel Costa. Muito bem, estamos aí em mais uma hora Superestação, com grandes músicas à mistura e com o essencial da informação. Carlos Manuel Costa, na Estação Diária. Porque estamos quase no meio da hora, daqui a pouco vamos passar em revista à informação desportiva atualizada na Estação Diária. De segunda a domingo, na Estação Oficial de Viseu.
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1: Muito bem, está aí a hora de ponta na estação diária. Para perceber onde estão os focos de maior intensidade de trânsito, fique atento ao GPS da estação. Preste atenção às nossas indicações e junto às rotundas da circunvalação de Viseu, onde se encontra maior volume de tráfego. Em hora de ponta, a circulação fica condicionada. Se o caminho que procura percorrer é o da estrada pela zona norte da cidade, isto é, ao cimo da rotunda de Braveses, tem três alternativas. A primeira será descer à Avenida de Europa até à fonte cibernética junto à Feira de São Mateus. E aí o trânsito começa a complicar. A solução número 2 será tomar o rumo da Avenida da Bélgica, descer até ao continente, continuar em frente até à estátua de Viriato e seguir via Avenida Emílio Navarro. A terceira das alternativas é avançar pela localidade de Braveses em direção à Escola Básica Dr. Azeredo Perdigão, continuar em sentido descendente pela estrada que vai dar a Santiago até apanhar a circunvalação. Ou tem ainda a possibilidade de, junto à Escola Básica Dr. Azeredo Perdigão, virar à direita e prosseguir via Estrada Velha de Braveses. Ficam aí as soluções alternativas para quem pretende entrar pela zona norte da cidade de Viseu. Voltaremos mais tarde na próxima Hora de Ponta.
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1: Carlos Manuel Costa.
0: 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Bem-vindos a mais uma grande hora na Estação Diária. Abrimos a hora com o Super Tuga e para seguirmos em frente, mais uma grande malha supernova na Estação Oficial de Viseu. 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

0: Ok, já lá vão os primeiros minutos desta emissão. Soltas na estação. Grandes músicas passam em revista na estação oficial de Viseu. Na Antena 9680. Até já.
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0: bem, estou de volta para vos dar grandes novidades. Já a seguir vamos ter em destaque mais um bloco de informação desportiva. A música regressa logo a seguir na Rádio Oficial de Viseu. Até já.
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0: 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São estes alguns dos temas que vamos desenvolver no Desporto da Estação Diária. O Académico de Viseu oficializou a contratação do médio defensivo internacional pela Croácia, Andro Pavic. O Conselho de Arbitragem da Federação Portuguesa de Futebol divulgou as nomeações para a primeira jornada das competições profissionais. O Académico de Viseu está muito perto de garantir a contratação de Mohamed Boldini, avançado marroquino de 30 anos. O Clube Desportivo Tondela continua a preparar a estreia da sua equipa feminina de sub-19 na 2ª Divisão Nacional e anunciou mais 3 reforços para o plantel. Agora é só ficarem atentos ao desenvolvimento destes e outros temas no Desporto da Estação Diária. 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
0: Estação Diária! 7h30, está de volta à informação desportiva. 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
2: O Académico de Viseu oficializou a contratação do médio defensivo internacional jovem pela Croácia, Andro Babic. Tem 21 anos e assinou por 4 temporadas até 2030. Fez formação do Rijeka, jogou pelas seleções Sub-18 e Sub-19 da Croácia e chegou do Vélez Mostar, onde esta temporada alinhou em 4 jogos da fase de apuramento da Liga Conferência. É o quinto reforço, depois dos guarda-redes Everton Silva e Marcos Lavin, e dos médios Cristian Ferreira e Alejandro Mestaza. Já inscrito na Liga Portugal, Andro Babic poderá estrear-se no domingo, frente ao Benfica, na jornada inaugural da Primeira Liga. O jogo vai ser às 8h30 da noite, no Estádio da Luz, em Lisboa, e à porta fechada. O Conselho de Arbitragem da Federação Portuguesa de Futebol divulgou as nomeações para a primeira jornada das competições profissionais. No regresso à Primeira Liga, o Académico Viseu visita o Benfica no Estádio da Luz, no encontro que vai ser dirigido por David Silva. O jogo é às 8h30 de domingo. Já na ronda inaugural da Liga 2, o Tondela recebe no sábado o Amarante pelas 6 da tarde. O encontro vai ser apitado por Flávio Lima. O Académico de Viseu está perto de garantir a contratação de Mohamed Boldini, avançado marroquino de 30 anos. Depois de rescindir contrato com o Deportivo da Coruña, o clube que na última metade da época ofereceu ao Granada, o ponta-de-lança prepara-se para regressar ao futebol português. O avançado marroquino destacou-se em Portugal, ao serviço do Oliveirense e mais tarde da Académica, onde apontou 14 golos em 31 jogos na Liga 2, desempenho que lhe valeu a transferência para o Santa Clara da Primeira Liga. Seguiram-se passagens por Fuenlabrada, Levante, Deportivo da Coruña e Granada, todas em Espanha. O Tondela continua a preparar a estreia da sua equipa feminina de Sub-19 na 2ª Divisão Nacional e anunciou mais 3 reforços para o plantel. Madalena Gonçalves, defesa de 15 anos, jogava no Ranhados. Rita Brito, média de 18 anos, jogava no Gouveia. E Filipa Lourenço, defesa de 17 anos, trocou o Académico de Viseu pelo emblema tondelense. As 3 atletas juntam-se às recentes confirmações da avançada Inês Caldeira, Esbera Mar e também da defesa central Matilde Neves, que jogava no Académico. O Tondela já apresentou 15 jogadoras para a época de estreia na 2ª Divisão Nacional Feminina de Sub-19. A equipa vai ser orientada por Tiago Pereira. Toda a informação do desporto está atualizada em estaçãodiariajornal.sapo.pt, também no site da Estação Diária Rádio em 968.fm.
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0: 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Previsão do estado do tempo para as próximas 24 horas. O Instituto Português de Mar e da Atmosfera está a prever para o distrito de Viseu céu pouco nublado ou limpo, apresentando períodos de maior nebulosidade ao longo do dia nas regiões norte e centro do país. O IPMA está ainda a prever vento fraco a moderado, superando por vezes forte nas terras altas e uma pequena subida da temperatura máxima no interior, com mercúrio dos termómetros a chegar aos 31 graus de máxima e a mínima a registrar valores perto dos 16 graus no distrito de Viseu.
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1: Regresso à ligação em trânsito para fazer mais um ponto de ordem na circulação automóvel em Viseu. Lembramos que estamos na rúbrica em hora de ponta e que é no centro da cidade que o tráfego aumenta substancialmente. Se o destino que percorre tem direção à zona oeste da cidade, ou seja, ligação à localidade de Vilmoinhos, irá provavelmente ter de perder mais alguns minutos porque é costume o acumular de veículos automóveis que percorrem o perímetro urbano da cidade. Se se encontra perto da Fonte Luminosa, do Rocio, a forma mais indicada de sair do centro de Viseu será contornar a rotunda à esquerda, pela via que o vai levar até ao cruzamento com semáforos. Preste atenção que é obrigatório seguir em frente rumo à Avenida Alberto Sampaio. É comum que aqui o trânsito se apresente mais congestionado e até demorado, e que poderá levar alguns minutos a atravessar esta avenida, que termina junto à Praça Dom João I, mesmo ao lado do Edifício dos Bombeiros Voluntários. Aqui irá cruzar com a Rua 21 de Agosto, o que também aumenta a probabilidade de marcha lenta. Na Rua Almirante Afonso Cerqueira, que o levará até à Praça Carlos Lopes, onde deverá prestar especial atenção ao tráfego que vem a descer à sua esquerda. 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
3: Muito bem, está mais uma emissão Super Estação. Atenção, amantes das pistas de dança. Estão a chegar as grandes batidas à Estação Oficial de Viseu. Mais uma super malha em destaque em 96.80 para ouvir agora.
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1: 19:22, Rui Moreira.
2: Olá, bem-vindos à Estação Diária. Estão aí os primeiros minutos nesta emissão Super Estação.
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2: Voltamos à música em mais uma emissão Super Estação. Só para quem quer estar por dentro do desporto, as novidades do dia, de segunda a domingo.
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1: As grandes músicas que se fizeram nas décadas de 80 e 90 passam em revista na Estação Oficial de Viseu. Vamos recordar nos próximos minutos clássicos da estação.

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2: Para vos darmos a conhecer as novidades do Diário da Estação, iremos convidar-vos para estarem atentos aos destaques que iremos ouvir já de seguida. Retomaremos a hora para partilhar o melhor da música em 96.80. Fiquem bem.
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2: São estas algumas das notícias que vamos destacar na edição do dia do Diário da Estação. A 35ª Feira do Vinho do Dão vai decorrer entre os dias 3 e 6 de setembro na Praça do Município de Nelas e no Castá está já confirmada uma atuação de Rui Veloso. O Concurso Nacional de Argumentos para Curtas-Metragens abre candidaturas com prémios de 1.000 euros. Estão abertas as inscrições para a 14ª Marcha e Corrida da Mulher do Oriense, que se realiza no dia 22 de agosto em Lamego. A GNR registrou 1.496 incidentes em eventos desportivos durante a época passada, dos quais 1.369 em jogos de futebol. Agora é só ficarem atentos ao desenvolvimento destes e outros temas no Diário da Estação.
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2: 8 horas.
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5: A GNR registou 1.496 incidentes em eventos desportivos durante a época passada, dos quais 1.369 em jogos de futebol. Os números são do Comando Nacional da GNR e mostram que é no futebol que continuam a acontecer a maioria das situações de violência e falta de civismo em espetáculos desportivos. A maior parte dos casos verificou-se nos campeonatos distritais e no escalão sénior, com 457 situações de injúrias e ameaças, 363 de uso da pirotecnia, 113 casos de agressões e 101 de arremesso de objetos. Foram ainda contabilizados 366 incidentes envolvendo grupos organizados de adeptos. Ao longo da época, a GNR assegurou o policiamento de mais de 20 mil eventos desportivos. A corporação alerta também para o aumento da venda de bilhetes falsos através da internet e redes sociais, recomendando aos adeptos a compra apenas em canais oficiais, o respeito pelas regras dos recintos e a não utilização de artigos pirotécnicos. A Feira de Vinho do Dão em Nelas vai este ano decorrer entre os dias 3 e 6 de setembro na Praça do Município e no cartaz está já confirmada uma atuação com Rui Veloso. Vão ser 4 dias de mais um certame que vai na sua 35ª edição e que promove os vinhos da região, a gastronomia e os produtos locais. A entrada gratuita vai reunir produtores vinícolas, terá provas comentadas e concursos de vinhos, show cookings no espaço Sabores do Dão, artesanato, produtos regionais e atividades para os mais novos no espaço Criança. O concerto com Rui Veloso está marcado para dia 5 de setembro às 10 da noite. O projeto viziense Shortage Short Films Fora de Ueis abriu as candidaturas para a 7ª edição dos Novos Argumentos, o único concurso nacional que distingue guiões de curta-metragem sem exigir que os filmes sejam produzidos. Até 30 de setembro, autores portugueses ou residentes em Portugal, se maiores de 18 anos, podem submeter gratuitamente argumentos originais com um máximo de 15 páginas. Serão selecionados 8 textos para publicação online e em livro ilustrado, estando reservado o prémio de 1.000 euros para aquele que for considerado o melhor argumento. O júri integra Beatriz Catarino, Joana Caiano, João Canelo e Luís Campos. A iniciativa marca também o arranque da 6ª temporada do Short Age, que vai começar a 15 de agosto no Ponto Cultural da Rua Direita em Viseu. Os vencedores serão anunciados até 1 de novembro. O Centro Multiusos de Lamego recebe entre os dias 10 e 12 de agosto a Lamego Youth Cup, um torneio integrado na segunda semana da juventude. O evento promete 3 dias de competição esportiva e convívio e decorre sempre entre as 9 da manhã e as 9 da noite e com entrada livre. A prova arranca a 10 de agosto, com o handball 6 contra 6, segue-se ao futebol 5 contra 5, no dia 11, e termina a 12, com o voleibol 4 contra 4. Um dos principais destaques da competição é o formato das equipas, que poderão ser mistas, reunindo participantes de diferentes escalões etários e atletas de várias modalidades. A organização é do município de Lamego e pretende, com este evento, promover a inclusão, o espírito de equipa e o convívio entre os jovens. Estas e outras notícias estão em estaçãodiariojornal.sapo.pt, informação que é também atualizada no site da Estação Diário Rádio em 968.fm.
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3: 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Previsão do estado do tempo para as próximas 24 horas. O Instituto Português de Mar e da Atmosfera está a prever para o distrito de Viseu céu pouco nublado ou limpo, apresentando períodos de maior nubosidade ao longo do dia nas regiões norte e centro do país. O IPMA está ainda a prever vento fraco a moderado, superando por vezes forte nas terras altas e uma pequena subida da temperatura máxima no interior, com mercúrio dos termómetros a chegar aos 31 graus de máxima e a mínima a registrar valores perto dos 16 graus no distrito de Viseu.
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2: Team House é a malha que te propomos para ficares colado na rádio e que te chama a atenção para a pista de dança, mais logo, depois das 23.
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0: Encontra no centro da cidade e pretende circular em direção à Zona Sul. Para quem vai no sentido da localidade de Repeses, tome como ponto de referência do início do percurso a Avenida 25 de Abril e avance em sentido ascendente até aos semáforos, junto à Escola Secundária Alves Martins. Já sabe, o limite máximo de velocidade dentro das localidades não poderá ultrapassar os 50 km/h. Poderá ter de parar nos sinais luminosos e até encontrar algum constrangimento no trânsito. Continuar a marcha pela Avenida 25 de Abril até à Rotunda Paulo VI, aqui presta alguma atenção, porque em hora de ponta o trânsito irá obrigá-lo a abrandar, depois fazer a rotunda em frente, em direção à segunda saída, no sentido do Regimento Infantaria 14, e a partir daí terá maior tranquilidade na abordagem à estrada. 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
4: Ora, estamos nós para vos dar as boas-vindas para mais uma hora Superestação. E para continuarmos sem parar, Malha Supernova na antena da Estação Diária.
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1: Muito bem, som de abertura em mais um espaço de emissão na Estação Diária.
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1: Estão aí os primeiros sons que fazem parte da abertura desta hora. Começamos com Super Malha Tuga, acrescentamos Supernova.
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1: Só para quem está atento ao mercado áudio. Fiquem atentos à música que preparámos em 96.8. Soltas da estação, na antena da Estação Diária. Fiquem bem.
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0: Atualização diária. Bom dia. Atualizamos os principais títulos do desporto, informação que vai para o ar logo a seguir ao bloco dos comerciais. Estaremos de novo convosco para avançarmos para a segunda meia hora desta emissão.
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1: São estes alguns dos temas que vamos desenvolver no Desporto da Estação Diária. O Académico de Viseu oficializou a contratação do médio defensivo internacional pela Croácia, Andro Pavic. O Conselho de Arbitragem da Federação Portuguesa de Futebol divulgou as nomeações para a primeira jornada das competições profissionais. O Académico de Viseu está muito perto de garantir a contratação de Mohamed Boldini, avançado marroquino de 30 anos. O Clube Desportivo Tondela continua a preparar a estreia da sua equipa feminina de sub-19 na 2ª Divisão Nacional e anunciou mais 3 reforços para o plantel. Agora é só ficarem atentos ao desenvolvimento destes e outros temas no Desporto da Estação Diária. 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
4: O Académico de Viseu oficializou a contratação do médio defensivo internacional jovem pela Croácia, Andro Babic. Tem 21 anos e assinou por 4 temporadas até 2030. Fez formação do Rijeka, jogou pelas seleções Sub-18 e Sub-19 da Croácia e chegou do Vélez Mostar, onde esta temporada alinhou em 4 jogos da fase de apuramento da Liga Conferência. É o quinto reforço, depois dos guarda-redes Everton Silva e Marcos Lavin e dos médios Cristian Ferreira e Alejandro Mestaza. Já inscrito na Liga Portugal, Andro Babic poderá estrear-se no domingo frente ao Benfica na jornada inaugural da Primeira Liga. O jogo vai ser às 8h30 da noite no Estádio da Luz, em Lisboa, e à porta fechada. O Conselho de Arbitragem da Federação Portuguesa de Futebol divulgou as nomeações para a primeira jornada das competições profissionais. No regresso à Primeira Liga, o Académico Viseu visita o Benfica no Estádio da Luz, no encontro que vai ser dirigido por David Silva. O jogo é às 8h30 de domingo. Já na ronda inaugural da Liga 2, o Tondela recebe no sábado o Amarante pelas 6 da tarde. O encontro vai ser apitado por Flávio Lima. O Académico de Viseu está perto de garantir a contratação de Mohamed Boldini, avançado marroquino de 30 anos. Depois de rescindir contrato com o Deportivo da Coruña, o clube que na última metade da época cedeu ao Granada, o ponta-de-lança prepara-se para regressar ao futebol português. O avançado marroquino destacou-se em Portugal, ao serviço do Oliveirense e mais tarde da Académica, onde apontou 14 golos em 31 jogos na Liga 2, desempenho que lhe valeu a transferência para o Santa Clara da Primeira Liga. Seguiram-se passagens por Fuenlabrada, Levante, Deportivo da Coruña e Granada, todas em Espanha. O Tondela continua a preparar a estreia da sua equipa feminina Sub-19 na 2ª Divisão Nacional e anunciou mais 3 reforços para o plantel. Madalena Gonçalves, defesa de 15 anos, jogava no Ranhados. Rita Brito, média de 18 anos, jogava no Gouveia. E Filipa Lourenço, defesa de 17 anos, trocou o Académico de Viseu pelo emblema tondelense. As 3 atletas juntam-se às recentes confirmações da avançada Inês Caldeira, Inês Beira Mar e também da defesa central Matilde Neves, que jogava no Académico. O Tondela já apresentou 15 jogadoras para a época de estreia na 2ª Divisão Nacional Feminina de Sub-19. A equipa vai ser orientada por Tiago Pereira. Toda a informação do desporto está atualizada em estaçãodiariajornal.sapo.pt, também no site da Estação Diária Rádio em 968.fm.
0: 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Previsão do estado do tempo para as próximas 24 horas. O Instituto Português de Mar e da Atmosfera está a prever para o Distrito de Viseu céu pouco nublado ou limpo, apresentando períodos de maior nebulosidade ao longo do dia nas regiões norte e centro do país. O IPMA está ainda a prever vento fraco a moderado, superando por vezes forte nas terras altas e uma pequena subida da temperatura máxima no interior, com o decorrer dos termómetros a chegar aos 31 graus de máxima e a mínima a registrar valores perto dos 16 graus no Distrito de Viseu. 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
1: Muito bem, está aí a hora de ponta na estação diária. Para perceber onde estão os focos de maior intensidade de trânsito, fique atento ao GPS da estação. Preste atenção às nossas indicações e junte às rotundas da circunvalação de Viseu, onde se encontra maior volume de tráfego. Em hora de ponta, a circulação fica condicionada. Se o caminho que procura percorrer é o da estrada pela zona norte da cidade, isto é, ao cimo da rotunda da Braveses, tem três alternativas. A primeira será descer à Avenida de Europa até à fonte cibernética junto à Feira de São Mateus. E aí, o trânsito começa a complicar. A solução número 2 será tomar o rumo da Avenida da Bélgica, descer até ao continente, continuar em frente até à estátua de Viriato e seguir via Avenida Emílio Navarro. A terceira das alternativas é avançar pela localidade da Braveses em direção à Escola Básica Dr. Azeredo Perdigão, continuar em sentido descendente pela estrada que vai dar a Santiago até apanhar a circunvalação. Ou tem ainda a possibilidade de, junto à Escola Básica Dr. Azeredo Perdigão, virar à direita e prosseguir via Estrada Velha da Braveses. Ficam aí as soluções alternativas para quem pretende entrar pela zona norte da cidade de Viseu. Voltaremos mais tarde na próxima Hora de Ponta.
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1: Malha, pista de dança, no melhor house do FM. Fica aí com mais um remix para ouvir mais logo. Depois das 23, já sabes, 3 horas com super músicas para escutares na Estação Diária.
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1: Ainda tempo para ficarmos por dentro dos principais destaques que, à hora certa, irão fazer parte do diário da estação, em 96.8.
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1: Estão aí os super clássicos na estação diária. Vamos recordar algumas das malhas que regularmente tocavam na rádio em 96.8. Fiquem muito bem, até já.
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0: 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Praticamente no final de hora, altura para fazermos mais uma pausa na música e darmos a conhecer os títulos do Diário da Estação. Ainda antes de encerrarmos a hora, vêm aí os comerciais. Depois do sinal horário, voltamos para mais uma hora na Estação Diária.
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3: 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São estas algumas das notícias que vamos destacar na edição do dia do Diário da Estação. A 35ª Feira do Vinho do Dão vai decorrer entre os dias 3 e 6 de setembro na Praça do Município de Nelas e no Castar está já confirmada uma atuação de Rui Veloso. O Concurso Nacional de Argumentos para Curtas-Metragens abre candidaturas com prémios de 1.000 euros. Estão abertas as inscrições para a 14ª Marcha e Corrida da Mulher do Oriense, que se realiza no dia 22 de agosto em Lamego. A GNR registrou 1.496 incidentes em eventos desportivos durante a época passada, dos quais 1.369 em jogos de futebol. Agora é só ficarem atentos ao desenvolvimento destes e outros temas no Diário da Estação.
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7: Nove horas.
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15: 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A GNR registou 1.496 incidentes em eventos desportivos durante a época passada, dos quais 1.369 em jogos de futebol. Os números são do Comando Nacional da GNR e mostram que é no futebol que continuam a acontecer a maioria das situações de violência e falta de civismo em espetáculos desportivos. A maior parte dos casos verificou-se nos campeonatos distritais e no escalão sénior, com 457 situações de injúrias e ameaças, 363 de uso de pirotecnia, 113 casos de agressões e 101 de arremesso de objetos. Foram ainda contabilizados 366 incidentes envolvendo grupos organizados de adeptos. Ao longo da época, a GNR assegurou o policiamento de mais de 20 mil eventos desportivos. A corporação alerta também para o aumento da venda de bilhetes falsos através da internet e redes sociais, recomendando aos adeptos a compra apenas em canais oficiais, o respeito pelas regras dos recintos e a não utilização de artigos pirotécnicos. A Feira do Vinho do Dão em Nelas vai este ano decorrer entre os dias 3 e 6 de setembro na Praça do Município e no cartaz está já confirmada uma atuação com o Rui Veloso. Vão ser 4 dias de mais um certame que vai na sua 35ª edição e que promove os vinhos da região, a gastronomia e os produtos locais. A entrada gratuita vai reunir produtores vinícolas, terá provas comentadas e concursos de vinhos, show cookings no espaço Sabores do Dão, artesanato, produtos regionais e atividades para os mais novos no espaço Criança. O concerto com o Rui Veloso está marcado para dia 5 de setembro às 10 da noite. O projeto viziense Shortage Short Films Fora de UEs abriu as candidaturas para a 7ª edição dos Novos Argumentos, o único concurso nacional que distingue guiões de curta-metragem sem exigir que os filmes sejam produzidos. Até 30 de setembro, autores portugueses ou residentes em Portugal, se maiores de 18 anos, podem submeter gratuitamente argumentos originais com um máximo de 15 páginas. Serão selecionados 8 textos para publicação online e em livro ilustrado, estando reservado o prémio de 1.000 euros para aquele que for considerado o melhor argumento. O júri integra Beatriz Catarino, Joana Caiano, João Canelo e Luís Campos. A iniciativa marca também o arranque da 6ª temporada do Short Age, que vai começar a 15 de agosto no Ponto Cultural da Rua Direita em Viseu. Os vencedores serão anunciados até 1 de novembro. O Centro Multiusos de Lamego recebe entre os dias 10 e 12 de agosto a Lamego Youth Cup, um torneio integrado na 2ª Semana da Juventude. O evento promete 3 dias de competição esportiva e convívio e decorre sempre entre as 9 da manhã e as 9 da noite e com entrada livre. A prova arranca a 10 de agosto com o handball 6 contra 6, a secção futebol 5 contra 5 no dia 11 e termina a 12 com o voleibol 4 contra 4. Um dos principais destaques da competição é o formato das equipas, que poderão ser mistas, reunindo participantes de diferentes escalões etários e atletas de várias modalidades. A organização é do município de Lamego e pretende com este evento promover a inclusão, o espírito de equipa e o convívio entre os jovens. Estas e outras notícias estão em estaçãodiariojornal.sapo.pt, informação que é também atualizada no site da Estação Diária Rádio em 968.fm.
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17: 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Previsão do estado do tempo para as próximas 24 horas. O Instituto Português de Mar e da Atmosfera está a prever para o distrito de Viseu céu pouco nublado ou limpo, apresentando períodos de maior nebulosidade ao longo do dia nas regiões norte e centro do país. O IPMA está ainda a prever vento fraco a moderado, superando por vezes forte nas terras altas e uma pequena subida da temperatura máxima no interior, com o decorrer dos termómetros a chegar aos 31 graus de máxima e a mínima a registrar valores perto dos 16 graus no distrito de Viseu.
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1: 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Para fugir ao trânsito, recomendamos que privilegie o seu trajeto utilizando a circunvalação de Viseu. Se em hora de ponta o seu percurso de entrada na cidade é via Zona Oeste, isto é, pelo lado de quem sobe a Avenida Cidade de Aveiro, em direção à rotunda Carlos Lopes, o tráfego é realmente condicionado. No entanto, se se encontrar no início da zona ascendente dos semáforos da Avenida Cidade de Aveiro, tem outra alternativa, que é virar à direita e contornar o estádio dos Trambelos até chegar à rotunda do Monte Belo e retomar a circunvalação. Mas se o objetivo for prosseguir até à rotunda Paulo VI, quando chegar junto ao Hotel Monte Belo, ainda tem a possibilidade de poder virar à direita, fazer a rotunda à esquerda e seguir pela rua Dr. Álvaro Monteiro, junto ao Monte Pio, passar os semáforos, continuar em sentido ascendente até ao cimo da rua e virar à esquerda até apanhar de novo a circunvalação. Estamos em hora de ponta, na estação diária, estamos a dar a conhecer trajetos alternativos para quem pretende entrar na cidade de Viseu. Iremos regressar na próxima hora de ponta.
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5: Som de abertura é mais um espaço de emissão na Estação Diária. Começamos com o Super Malha Tuga e para que possamos prosseguir nesta edição, a Supernova. Nos próximos minutos há mais música na Estação Oficial de Viseu. Fiquem bem.
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0: 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Estamos de regresso à hora. Temos aí mais informação relativa às diferentes bandas que vamos rodando na Estação Diária. Soltas da Estação em 96.8 FM. Até já.
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1: Quase em cima da meia hora para darmos espaço de emissão ao desporto na Estação Diária. Informação que vai para o ar logo a seguir aos destaques e ao bloco comercial na antena da Estação Oficial de Viseu. Até já.
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3: São estes alguns dos temas que vamos desenvolver no desporto da Estação Diária. O Académico de Viseu oficializou a contratação do médio defensivo internacional pela Croácia, Andro Babic. O Conselho de Arbitragem da Federação Portuguesa de Futebol divulgou as nomeações para a primeira jornada das competições profissionais. O Académico de Viseu está muito perto de garantir a contratação de Mohamed Boldini, avançado marroquino de 30 anos. O Clube Desportivo Tondela continua a preparar a estreia da sua equipa feminina de sub-19 na 2ª Divisão Nacional e anunciou mais 3 reforços para o plantel. Agora é só ficarem atentos ao desenvolvimento destes e outros temas no desporto da Estação Diária. 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
5: O Académico de Viseu oficializou a contratação do médio defensivo internacional jovem pela Croácia, Andro Babic. Tem 21 anos e assinou por 4 temporadas até 2030. Fez formação no Rijeka, jogou pelas seleções sub-18 e sub-19 da Croácia e chegou do Vélez Mostar, onde esta temporada alinhou em 4 jogos da fase de apuramento da Liga Conferência. É o quinto reforço depois dos guarda-redes Everton Silva e Marcos Lavín e dos médios Cristian Ferreira e Alejandro Mestaza. Já inscrito na Liga Portugal, Andro Babic poderá estrear-se no domingo frente ao Benfica na jornada inaugural da Primeira Liga. O jogo vai ser às 8h30 da noite no Estádio da Luz, em Lisboa, e à porta fechada. O Conselho de Arbitragem da Federação Portuguesa de Futebol divulgou as nomeações para a primeira jornada das competições profissionais. No regresso à Primeira Liga, o Académico Viseu visita o Benfica no Estádio da Luz, no encontro que vai ser dirigido por David Silva. O jogo é às 8h30 de domingo. Já na ronda inaugural da Liga 2, o Tondela recebe no sábado o Amarante pelas 6 da tarde. O encontro vai ser apitado por Flávio Lima. O Académico de Viseu está perto de garantir a contratação de Mohamed Boldini, avançado marroquino de 30 anos. Depois de rescindir contrato com o Deportivo da Coruña, o clube que na última metade da época cedeu ao Granada, o ponta-de-lança prepara-se para regressar ao futebol português. O avançado marroquino destacou-se em Portugal ao serviço do Oliveirense e mais tarde da Académica, onde apontou 14 golos em 31 jogos na Liga 2, desempenho que lhe valeu a transferência para o Santa Clara da Primeira Liga. Seguiram-se passagens por Fuenlabrada, Levante, Deportivo da Coruña e Granada, todas em Espanha. O Tondela continua a preparar a estreia da sua equipa feminina de sub-19 na 2ª Divisão Nacional e anunciou mais 3 reforços para o plantel. Madalena Gonçalves, defesa de 15 anos, jogava no Ranhados. Rita Brito, média de 18 anos, jogava no Gouveia. E Filipa Lourenço, defesa de 17 anos, trocou o Académico de Viseu pelo emblema tondelense. As 3 atletas juntam-se às recentes confirmações da avançada Inês Caldeira, Inês Beira Mar, e também da defesa central Matilde Neves, que jogava no Académico. O Tondela já apresentou 15 jogadoras para a época de estreia na 2ª Divisão Nacional Feminina de Sub-19. A equipa vai ser orientada por Tiago Pereira. Toda a informação do desporto está atualizada em estaçãodiariajornal.sapo.pt, também no site da Estação Diária Rádio em 968.fm.
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8: Previsão do estado do tempo para as próximas 24 horas. O Instituto Português de Mar e da Atmosfera está a prever para o Distrito de Viseu céu pouco nublado ou limpo, apresentando períodos de maior nebulosidade ao longo do dia nas regiões norte e centro do país. O IPMA está ainda a prever vento fraco a moderado, superando por vezes forte nas terras altas e uma pequena subida da temperatura máxima no interior, com a decorrer dos termómetros a chegar aos 31 graus de máxima e a mínima a registrar valores perto dos 16 graus no Distrito de Viseu.
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0: segunda alternativa que obriga a fazer a rotunda da Volvo até à terceira saída à direita em sentido descendente para quem vem na direção do Palácio do Gelo. Estrada com quatro vias, duas para cada lado. Depois, mais à frente, na rotunda antes da entrada de Ranhados, tem duas hipóteses válidas de escolha, ou poderá optar por avançar em direção ao Hospital de Viseu pela Rua do Cruzeiro ou contornar a rotunda seguindo em frente na direção do Palácio do Gelo. 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
1: Muito bem, som de abertura é mais um espaço de emissão na Estação Diária.
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1: Estão aí os primeiros sons que fazem parte da abertura desta hora. Começamos com Super Malha Tuga, acrescentamos Supernova.
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0: Bessa. Fiquem muito bem na Estação Oficial de Viseu. 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

0: Estação Diária. Bom dia. Cumprimos mais uma hora de emissão. Está aí a altura de revelarmos os principais títulos do Diário da Estação. Tudo a postos para que possamos saber as novidades que irão ter desenvolvimento logo após o sinal horário. Não percam as notícias. Prometemos regressar em força. Fiquem bem.
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1: São estas algumas das notícias que vamos destacar na edição do dia do Diário da Estação. A 35ª Feira do Vinho do Dão vai decorrer entre os dias 3 e 6 de setembro na Praça do Município de Nelas e no Castar está já confirmada uma atuação de Rui Veloso. O Concurso Nacional de Argumentos para Curtas-Metragens abre candidaturas com prémios de 1.000 euros. Estão abertas as inscrições para a 14ª Marcha e Corrida da Mulher do Oriente, que se realiza no dia 22 de agosto em Lamego. A GNR registrou 1.496 incidentes em eventos desportivos durante a época passada, dos quais 1.369 em jogos de futebol. Agora é só ficarem atentos ao desenvolvimento destes e outros temas no Diário da Estação.
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6: A GNR registou 1.496 incidentes em eventos desportivos durante a época passada, dos quais 1.369 em jogos de futebol. Os números são do Comando Nacional da GNR e mostram que é no futebol que continuam a acontecer a maioria das situações de violência e falta de civismo em espetáculos desportivos. A maior parte dos casos verificou-se nos campeonatos distritais e no escalão sénior, com 457 situações de injúrias e ameaças, 363 de uso da pirotecnia, 113 casos de agressões e 101 de arremesso de objetos. Foram ainda contabilizados 366 incidentes envolvendo grupos organizados de adeptos. Ao longo da época, a GNR assegurou o policiamento de mais de 20 mil eventos desportivos. A corporação alerta também para o aumento da venda de bilhetes falsos através da internet e redes sociais, recomendando aos adeptos a compra apenas em canais oficiais, o respeito pelas regras dos recintos e a não utilização de artigos pirotécnicos. A Feira de Vinho do Dão em Nelas vai este ano decorrer entre os dias 3 e 6 de setembro na Praça do Município e no cartaz está já confirmada uma atuação com Rui Veloso. Vão ser 4 dias de mais um certame que vai na sua 35ª edição e que promove os vinhos da região, a gastronomia e os produtos locais. A entrada gratuita e vai reunir produtores vinícolas, terá provas comentadas e concursos de vinhos, show cookings no espaço Sabores do Dão, artesanato, produtos regionais e atividades para os mais novos no espaço Criança. O concerto com Rui Veloso está marcado para dia 5 de setembro às 10 da noite. O projeto viziense Shortage Short Films Fora de UEs abriu as candidaturas para a 7ª edição dos Novos Argumentos, o único concurso nacional que distingue guiões de curta-metragem sem exigir que os filmes sejam produzidos. Até 30 de setembro, autores portugueses ou residentes em Portugal, se maiores de 18 anos, podem submeter gratuitamente argumentos originais com um máximo de 15 páginas. Serão selecionados 8 textos para publicação online e em livro ilustrado, estando reservado o prémio de 1.000 euros para aquele que for considerado o melhor argumento. O júri integra Beatriz Catarino, Joana Caiano, João Canelo e Luís Campos. A iniciativa marca também o arranque da 6ª temporada do Short Age, que vai começar a 15 de agosto no Ponto Cultural da Rua Direita em Viseu. Os vencedores serão anunciados até 1 de novembro. O Centro Multiusos de Lamego recebe entre os dias 10 e 12 de agosto a Lamego Youth Cup, um torneio integrado na 2ª Semana da Juventude. O evento promete 3 dias de competição esportiva e convívio e decorre sempre entre as 9 da manhã e as 9 da noite e com entrada livre. A prova arranca a 10 de agosto, com handball 6 contra 6, secção futebol 5 contra 5, no dia 11, e termina a 12, com o voleibol 4 contra 4. Um dos principais destaques da competição é o formato das equipas, que poderão ser mistas, reunindo participantes de diferentes escalões etários e atletas de várias modalidades. A organização é do município de Lamego e pretende, com este evento, promover a inclusão, o espírito de equipa e o convívio entre os jovens. Estas e outras notícias estão em estaçãodiariojornal.sapo.pt, informação que é também atualizada no site da Estação Diária Rádio em 968.fm.
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4: 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Previsão do estado do tempo para as próximas 24 horas. O Instituto Português de Mar e da Atmosfera está a prever para o distrito de Viseu céu pouco nublado ou limpo, apresentando períodos de maior nubosidade ao longo do dia nas regiões norte e centro do país. O IPMA está ainda a prever vento fraco a moderado, superando por vezes forte nas terras altas e uma pequena subida da temperatura máxima no interior, com mercúrio dos termómetros a chegar aos 31 graus de máxima e a mínima a registrar valores perto dos 16 graus no distrito de Viseu.
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4: 1013, José Alberto Ribeiro.
10: Olá, é com um especial prazer que estamos de volta.
4: José Alberto Ribeiro, na Estação Diária.
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2: Ora viva, voltamos à antena depois do sinal horário e logo a seguir a mais uma grande música na estação diária. Ouvimos tema cantado em português. Destacamos algumas das músicas que mais estão a bater no mercado nacional para imediatamente a seguir rodarmos Supernova. 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

710, Carlos Manuel Costa. Para já deixámos o Som Nacional abrir a hora. Vamos seguir em frente com mais um tema em destaque. Carlos Manuel Costa, na Estação Diária. 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
0: Para te dar a conhecer as novidades que o mundo da música vai apresentando, escolhemos mais Soltas da Estação, mais uma faixa que iremos destacar na Estação Diária, Estação Oficial de Viseu.
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0: Ok, chegou a hora de vos darmos a informar aquilo que de mais importante está a acontecer em termos de noticiário desportivo. Prestem atenção aos destaques e ao bloco dos comerciais. É o desporto na Estação Diária e voltaremos de novo à emissão para a segunda parte desta emissão Superestação. 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
0: São estes alguns dos temas que vamos desenvolver no desporto da Estação Diária. O Académico de Viseu oficializou a contratação do médio defensivo internacional pela Croácia, Andro Babic. O Conselho de Arbitragem da Federação Portuguesa de Futebol divulgou as nomeações para a primeira jornada das competições profissionais. O Académico de Viseu está muito perto de garantir a contratação de Mohamed Boldini, avançado marroquino de 30 anos. O Clube Desportivo Tondela continua a preparar a estreia da sua equipa feminina de sub-19 na 2ª Divisão Nacional e anunciou mais 3 reforços para o plantel. Agora é só ficarem atentos ao desenvolvimento destes e outros temas no desporto da Estação Diária. 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
6: O Académico de Viseu oficializou a contratação do médio defensivo internacional jovem pela Croácia, Andro Babic. Tem 21 anos e assinou por 4 temporadas até 2030. Fez formação no Rijeka, jogou pelas seleções sub-18 e sub-19 da Croácia e chegou do Vélez Mostar, onde esta temporada alinhou em 4 jogos da fase de apuramento da Liga Conferência. É o 5º reforço, depois dos guarda-redes Everton Silva e Marcos Lavin e dos médios Cristian Ferreira e Alejandro Mestaza. Já inscrito na Liga Portugal, Andro Babic poderá estrear-se no domingo, frente ao Benfica, na jornada inaugural da Primeira Liga. O jogo vai ser às 8:30 da noite, no Estádio da Luz, em Lisboa, e à porta fechada. O Conselho de Arbitragem da Federação Portuguesa de Futebol divulgou as nomeações para a primeira jornada das competições profissionais. No regresso à Primeira Liga, o Académico Viseu visita o Benfica no Estádio da Luz, no encontro que vai ser dirigido por David Silva. O jogo é às 8:30 de domingo. Já na ronda inaugural da Liga 2, o Tondela recebe no sábado o Amarante pelas 6 da tarde. O encontro vai ser apitado por Flávio Lima. O Académico de Viseu está perto de garantir a contratação de Mohamed Boldini, avançado marroquino de 30 anos. Depois de rescindir contrato com o Deportivo da Coruña, o clube que na última metade da época ofereceu ao Granada, o ponta-de-lança prepara-se para regressar ao futebol português. O avançado marroquino destacou-se em Portugal, ao serviço do Olivarense e mais tarde da Académica, onde apontou 14 golos em 31 jogos na Liga 2, desempenho que lhe valeu a transferência para o Santa Clara da Primeira Liga. Seguiram-se passagens por Fuenlabrada, Levante, Deportivo da Coruña e Granada, todas em Espanha. O Tondela continua a preparar a estreia da sua equipa feminina de sub-19 na 2ª Divisão Nacional e anunciou mais 3 reforços para o plantel. Madalena Gonçalves, defesa de 15 anos, jogava no Ranhados. Rita Brito, média de 18 anos, jogava no Gouveia. E Filipa Lourenço, defesa de 17 anos, trocou o Académico de Viseu pelo emblema tondelense. As 3 atletas juntam-se às recentes confirmações da avançada Inês Caldeira, Inês Beira Mar e também da defesa central Matilde Neves, que jogava no Académico. O Tondela já apresentou 15 jogadoras para a época de estreia na 2ª Divisão Nacional Feminina de Sub-19. A equipa vai ser orientada por Tiago Pereira. Toda a informação do desporto está atualizada em estaçãodiariajornal.sapo.pt, também no site da Estação Diária Rádio em 968.fm.
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7: 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Previsão do estado do tempo para as próximas 24 horas. O Instituto Português de Mar e da Atmosfera está a prever para o Distrito de Viseu céu pouco nublado ou limpo, apresentando períodos de maior nebulosidade ao longo do dia nas regiões norte e centro do país. O IPMA está ainda a prever vento fraco a moderado, superando por vezes forte nas terras altas e uma pequena subida da temperatura máxima no interior, com mercúrio dos termómetros a chegar aos 31 graus de máxima e a mínima a registrar valores perto dos 16 graus no Distrito de Viseu.
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0: Segunda hora desta emissão, Super Estação, Malha Pista de Aça, no melhor alça do FM, é uma das faixas que nos próximos minutos te vai fazer mexer. Pista de Aça, não perder em 96.8. Até já. 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
1: Ora, estamos nós para voltarmos aos clássicos da estação. Durante esta hora, divulgamos algumas das melhores faixas que se destacaram na época. 908 FM, para fixares no teu rádio. 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
1: Cumprimos mais uma hora de emissão. Está aí a altura de revelarmos os principais títulos do Diário da Estação. Contem connosco na próxima hora. Não percam as notícias. Prometemos restar em força. Fiquem bem.
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1: 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São estas algumas das notícias que vamos destacar na edição do dia do Diário da Estação. A edição 634 da Feira de São Mateus abre as portas esta quinta-feira no Campo Viriato, em Viseu, com a presença do Presidente da República, António José Seguro. A Avenida Castelo, em Penalva do Castelo, recebe no dia 23 de agosto a Festa do Vindão de Penalva, um evento dedicado à promoção dos vinhos da região e dos produtos locais. O Grupo Visabeira reforçou a sua presença nos Estados Unidos através da Nuring Visabeira, que adquiriu a empresa norte-americana Carter Electric. O Centro Multiusos de Lamego recebe entre os dias 10 e 12 de agosto a Lamego Youth Cup, um torneio integrado na segunda semana da juventude. Agora é só ficarem atentos ao desenvolvimento destes e outros temas no Diário da Estação. 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
3: 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A GNR registou 1.496 incidentes em eventos desportivos durante a época passada, dos quais 1.369 em jogos de futebol. Os números são do Comando Nacional da GNR e mostram que é no futebol que continuam a acontecer a maioria das situações de violência e falta de civismo em espetáculos desportivos. A maior parte dos casos verificou-se nos campeonatos distritais e no escalão sénior, com 457 situações de injúrias e ameaças, 363 de uso de pirotecnia, 113 casos de agressões e 101 de arremesso de objetos. Foram ainda contabilizados 366 incidentes envolvendo grupos organizados de adeptos. Ao longo da época, a GNR assegurou o policiamento de mais de 20 mil eventos desportivos. A corporação alerta também para o aumento da venda de bilhetes falsos através da internet e redes sociais, recomendando aos adeptos a compra apenas em canais oficiais, o respeito pelas regras dos recintos e a não utilização de artigos pirotécnicos. A Feira de Vinho do Dão em Nelas vai estar a decorrer entre os dias 3 e 6 de setembro na Praça do Município e no cartaz está já confirmada uma atuação com Rui Veloso. Vão ser 4 dias de mais um certame que vai na sua 35ª edição e que promove os vinhos da região, a gastronomia e os produtos locais. A entrada gratuita vai reunir produtores vinícolas, terá provas comentadas e concursos de vinhos, show cookings no espaço Sabores do Dão, artesanato, produtos regionais e atividades para os mais novos no espaço Criança. O concerto com Rui Veloso está marcado para dia 5 de setembro às 10 da noite. O projeto viziense Shortage Short Films Fora de Ueix abriu as candidaturas para a 7ª edição dos Novos Argumentos, o único concurso nacional que distingue guiões de curta-metragem sem exigir que os filmes sejam produzidos. Até 30 de setembro, autores portugueses residentes em Portugal, se maiores de 18 anos, podem submeter gratuitamente argumentos originais com um máximo de 15 páginas. Serão selecionados 8 textos para publicação online e em livro ilustrado, estando reservado o prémio de 1.000 euros para aquele que for considerado o melhor argumento. O júri integra Beatriz Catarino, Joana Caiano, João Canelo e Luís Campos. A iniciativa marca também o arranque da 6ª temporada do Short Age, que vai começar a 15 de agosto no Ponto Cultural da Rua Direita em Viseu. Os vencedores serão anunciados até 1 de novembro. O Centro Multiusos de Lamego recebe entre os dias 10 e 12 de agosto a Lamego Youth Cup, um torneio integrado na 2ª Semana da Juventude. O evento promete 3 dias de competição esportiva e convívio e decorre sempre entre as 9 da manhã e as 9 da noite e com entrada livre. A prova arranca a 10 de agosto com handball 6 contra 6, a secção futebol 5 contra 5 no dia 11 e termina a 12 com o voleibol 4 contra 4. Um dos principais destaques da competição é o formato das equipas, que poderão ser mistas, reunindo participantes de diferentes escalões etários e atletas de várias modalidades. A organização é do município de Lamego e pretende com este evento promover a inclusão, o espírito de equipa e o convívio entre os jovens. Estas e outras notícias estão em estaçãodiariojornal.sapo.pt, informação que é também atualizada no site da Estação Diário Rádio em 908.fm.
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2: 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Previsão do estado do tempo para as próximas 24 horas. O Instituto Português de Mar e da Atmosfera está a prever para o distrito de Viseu céu pouco nublado ou limpo, apresentando períodos de maior nebulosidade ao longo do dia nas regiões norte e centro do país. O IPMA está ainda a prever vento fraco a moderado, superando por vezes forte nas terras altas e uma pequena subida da temperatura máxima no interior, com mercúrio dos termómetros a chegar aos 31 graus de máxima e a mínima registada valores perto dos 16 graus no distrito de Viseu.
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2: 10-13, José Alberto Ribeiro. Olá, viva. Está aí mais um início de emissão na Estação Diária. José Alberto Ribeiro, na Estação Diária. Vem aí o melhor som house da estação. 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
1: Olá, estamos de volta. Para abrir esta hora Super Estação, escolhemos Tuga da Estação Supernova. 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
1: 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Para te dar a conhecer as novidades que o mundo da música vai apresentando, escolhemos mais Soltas da Estação, mais uma faixa que iremos destacar na Estação Diária, Estação Oficial de Viseu. Fica bem. 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
0: 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Praticamente a terminarmos a primeira das duas meias horas desta emissão Superestação, para quem está atento à informação de caráter desportivo, vê aí os destaques e as notícias atualizadas, ainda no meio os comerciais. Fiquem bem, nós voltaremos para a segunda meia hora com muito mais energia. Até já. 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
0: 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São estes alguns dos temas que vamos desenvolver no desporto da Estação Diária. O Académico de Viseu oficializou a contratação do médio defensivo internacional pela Croácia, Andro Babic. O Conselho de Arbitragem da Federação Portuguesa de Futebol divulgou as nomeações para a primeira jornada das competições profissionais. O Académico de Viseu está muito perto de garantir a contratação de Mohamed Boldini, avançado marroquino de 30 anos. O Clube Desportivo Tondela continua a preparar a estreia da sua equipa feminina de sub-19 na 2ª Divisão Nacional e anunciou mais 3 reforços para o plantel. Agora é só ficarem atentos ao desenvolvimento destes e outros temas no desporto da Estação Diária. 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
3: O Académico de Viseu oficializou a contratação do médio defensivo internacional jovem pela Croácia, Andro Babic. Tem 21 anos e assinou por 4 temporadas até 2030. Fez formação no Rijeka, jogou pelas seleções Sub-18 e Sub-19 da Croácia e chegou do Veles Mostar, onde esta temporada alinhou em 4 jogos da fase de apuramento da Liga Conferência. É o quinto reforço depois dos guarda-redes Everton Silva e Marcos Lavin e dos médios Cristian Ferreira e Alejandro Mestaza. Já inscrito na Liga Portugal, Andro Babic poderá estrear-se no domingo frente ao Benfica na jornada inaugural da Primeira Liga. O jogo vai ser às 8h30 da noite no Estádio da Luz, em Lisboa, e à porta fechada. O Conselho de Arbitragem da Federação Portuguesa de Futebol divulgou as nomeações para a primeira jornada das competições profissionais. No regresso à Primeira Liga, o Académico Viseu visita o Benfica no Estádio da Luz, no encontro que vai ser dirigido por David Silva. O jogo é às 8h30 de domingo. Já na ronda inaugural da Liga 2, o Tondela recebe no sábado o Amarante pelas 6 da tarde. O encontro vai ser apitado por Flávio Lima. O Académico de Viseu está perto de garantir a contratação de Mohamed Boldini, avançado marroquino de 30 anos. Depois de rescindir contrato com o Deportivo da Coruña, o clube que na última metade da época ocorreu ao Granada, o ponta-de-lança prepara-se para regressar ao futebol português. O avançado marroquino destacou-se em Portugal ao serviço do Olivarense e mais tarde da Académica, onde apontou 14 golos em 31 jogos na Liga 2, desempenho que lhe valeu a transferência para o Santa Clara da Primeira Liga. Seguiram-se passagens por Fuenlabrada, Levante, Deportivo da Coruña e Granada, todas em Espanha. O Tondela continua a preparar a estreia da sua equipa feminina de Sub-19 na 2ª Divisão Nacional e anunciou mais 3 reforços para o plantel. Madalena Gonçalves, defesa de 15 anos, jogava no Ranhados. Rita Brito, média de 18 anos, jogava no Gouveia. E Filipa Lourenço, defesa de 17 anos, trocou o Académico de Viseu pelo emblema tondelense. As 3 atletas juntam-se às recentes confirmações da avançada Inês Caldeira, ex-Beira Mar, e também da defesa central Matilde Neves, que jogava no Académico. O Tondela já apresentou 15 jogadoras para a época de estreia na 2ª Divisão Nacional Feminina de Sub-19. A equipa vai ser orientada por Tiago Pereira. Toda a informação do desporto está atualizada em estaçãodiariajornal.sapo.pt, também no site da Estação Diária Rádio em 968.fm.
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1: 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Previsão do estado do tempo para as próximas 24 horas. O Instituto Português de Mar e da Atmosfera está a prever para o distrito de Viseu céu pouco nublado ou limpo, apresentando períodos de maior nebulosidade ao longo do dia nas regiões norte e centro do país. O IPMA está ainda a prever vento fraco a moderado, superando por vezes forte nas terras altas e uma pequena subida da temperatura máxima no interior, como decorrer dos termómetros a chegar aos 31 graus de máxima e a mínima a registrar valores perto dos 16 graus no distrito de Viseu.
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7: Olá pessoal, bem-vindos ao KIPs and Secrets.
1: Ricardo Teixeira, o imparável.
7: Hoje vamos falar sobre falar em público. Seja para uma pessoa, seja para mil pessoas, é tudo exatamente igual. É exatamente igual.
1: É o fim de semana.
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2: 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Muito bem, durante esta emissão procuramos recuperar alguns dos melhores sons clássicos. Nos próximos minutos, as melhores malhas estão aqui em 96.8. Fiquem muito bem. 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
1: Estamos de volta para dar por finalizado o último terço da hora. Ainda tempo para ficarmos por dentro dos principais destaques que iremos desenvolver à hora certa no Diário da Estação. Fiquem muito bem.
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1: 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São estas algumas das notícias que vamos destacar na edição do dia do Diário da Estação. A 35ª Feira do Vinho do Dão vai decorrer entre os dias 3 e 6 de setembro na Praça do Município de Nelas e no Castar está já confirmada uma atuação de Rui Veloso. O Concurso Nacional de Argumentos para Curtas-Metragens abre candidaturas com prémios de 1000 euros. Estão abertas as inscrições para a 14ª Marcha e Corrida da Mulher do Oriense, que se realiza no dia 22 de agosto em Lamego. A GNR registrou 1.496 incidentes em eventos desportivos durante a época passada, dos quais 1.369 em jogos de futebol. Agora é só ficarem atentos ao desenvolvimento destes e outros temas no Diário da Estação.
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8: A GNR registou 1.496 incidentes em eventos desportivos durante a época passada, dos quais 1.369 em jogos de futebol. Os números são do Comando Nacional da GNR e mostram que é no futebol que continuam a acontecer a maioria das situações de violência e falta de civismo em espetáculos desportivos. A maior parte dos casos verificou-se nos campeonatos distritais e no escalão sénior, com 457 situações de injúrias e ameaças, 363 de uso de pirotecnia, 113 casos de agressões e 101 de arremesso de objetos. Foram ainda contabilizados 366 incidentes envolvendo grupos organizados de adeptos. Ao longo da época, a GNR assegurou o policiamento de mais de 20 mil eventos desportivos. A corporação alerta também para o aumento da venda de bilhetes falsos através da internet e redes sociais, recomendando aos adeptos a compra apenas em canais oficiais, o respeito pelas regras dos recintos e a não utilização de artigos pirotécnicos. A Feira do Vinho do Dão em Nelas vai este ano decorrer entre os dias 3 e 6 de setembro na Praça do Município e no cartaz está já confirmada uma atuação com Rui Veloso. Vão ser 4 dias de mais um certame que vai na sua 35ª edição e que promove os vinhos da região, a gastronomia e os produtos locais. De entrada gratuita, vai reunir produtores vinícolas, terá provas comentadas e concursos de vinhos, show cookings no espaço Sabores do Dão, artesanato, produtos regionais e atividades para os mais novos no espaço Criança. O concerto de Correio Veloso está marcado para dia 5 de setembro às 10 da noite. O projeto viziense Shortage Short Films, fora de UEIS, abriu as candidaturas para a 7ª edição dos Novos Argumentos, o único concurso nacional que distingue guiões de curta-metragem sem exigir que os filmes sejam produzidos. Até 30 de setembro, autores portugueses ou residentes em Portugal, se maiores de 18 anos, podem submeter gratuitamente argumentos originais com um máximo de 15 páginas. Serão selecionados 8 textos para publicação online e em livro ilustrado, estando reservado o prémio de 1.000 euros para aquele que for considerado o melhor argumento. O júri integra Beatriz Catarino, Joana Caiano, João Canelo e Luís Campos. A iniciativa marca também o arranque da 6ª temporada do Short Age, que vai começar a 15 de agosto no Ponto Cultural da Rua Direita em Viseu. Os vencedores serão anunciados até 1 de novembro. O Centro Multiusos de Lamego recebe entre os dias 10 e 12 de agosto a Lamego Youth Cup, um torneio integrado na 2ª Semana da Juventude. O evento promete 3 dias de competição esportiva e convívio e decorre sempre entre as 9 da manhã e as 9 da noite e com entrada livre. A prova arranca a 10 de agosto com handball 6 contra 6, a secção futebol 5 contra 5 no dia 11 e termina a 12 com o voleibol 4 contra 4. Um dos principais destaques da competição é o formato das equipas, que poderão ser mistas, reunindo participantes de diferentes escalões etários e atletas de várias modalidades. A organização é do município de Lamego e pretende com este evento promover a inclusão, o espírito de equipa e o convívio entre os jovens. Estas e outras notícias estão em estaçãodiariojornal.sapo.pt, informação que é também atualizada no site da Estação Diária Rádio em 968.fm.
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9: Previsão do estado do tempo para as próximas 24 horas. O Instituto Português de Mar e da Atmosfera está a prever para o Distrito de Viseu céu pouco nublado ou limpo, apresentando períodos de maior nebulosidade ao longo do dia nas regiões norte e centro do país. O IPMA está ainda a prever vento fraco a moderado, superando por vezes forte nas terras altas e uma pequena subida da temperatura máxima no interior, com mercúrio dos termómetros a chegar aos 31 graus de máxima e a mínima a registrar valores perto dos 16 graus no Distrito de Viseu.
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12: 10-13, José Alberto Ribeiro.
13: Muito bem, som de abertura em mais um espaço de emissão na Estação Diária.
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13: Temos aí mais informação relativa às diferentes bandas que vão rodando na Estação Diária, de segunda a domingo.
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2: Ora, estamos nós para vos dar as boas-vindas para mais uma hora Superestação, a estação diária com o som português. Escutamos Tema Tuga, som nacional em 96.8. 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
0: 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Estamos de regresso à hora. Temos aí mais informação relativa às diferentes bandas que vão rodando na Estação Diária. Sul da Estação, só para quem está atento ao mercado da música. Até já. 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
1: Ultrapassámos o primeiro quarto de hora. Estamos aí para te dar a conhecer as grandes novidades do dia. Não percam os principais títulos do desporto. Regressaremos logo depois do bloco comercial e das notícias para a segunda meia hora desta emissão. Até já. 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
1: São estes alguns dos temas que vamos desenvolver no desporto da Estação Diária. O Académico de Viseu oficializou a contratação do médio defensivo internacional pela Croácia, Andro Pavic. O Conselho de Arbitragem da Federação Portuguesa de Futebol divulgou as nomeações para a primeira jornada das competições profissionais. O Académico de Viseu está muito perto de garantir a contratação de Mohamed Boldini, avançado marroquino de 30 anos. O Clube Desportivo Tondela continua a preparar a estreia da sua equipa feminina de sub-19 na 2ª Divisão Nacional e anunciou mais 3 reforços para o plantel. Agora é só ficarem atentos ao desenvolvimento destes e outros temas no desporto da Estação Diária. 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
6: O avançado marroquino Mohamed Boldini é reforço do Académico de Viseu. Assinou por uma temporada e regressa ao futebol português para reforçar a equipa de Bruno Pinheiro. Após rescindir com o Deportivo da Corunha, depois de ter representado o Granada por empréstimo na segunda metade da temporada, Boldini regressa ao país que conhece bem, onde passou por Oliveirense, Académica e Santa Clara, antes de seguir para a Espanha para ligar pelo Fuenlabrada, Levante, Deportivo e Granada. O ponta-de-lança marroquino é o 6º reforço dos vizenses e mais uma opção para o ataque, onde vai discutir uma vaga na frente com André Clóvis e Dominik Stezic. O Tondela inicia este sábado a participação na Liga Portugal 2 com a recepção ao Amarante, num jogo que está marcado para as 6 da tarde no estádio João Cardoso. Os auriverdes apresentam-se com várias alterações no plantel, mais de uma dezena de reforços e o novo treinador, Ricardo Costa. O objetivo é lutar pelos lugares cimeiros e o regresso à Primeira Liga. São caras novas na equipa Mateus Sarará, Tomané, ainda os guarda-redes Carlão e Rúlio Garcia, Carraça, Farru, Bruno Almeida, Zé Ricardo, Gastão Novero, João Marcos e Richarlison. A partida deste sábado marca o arranque oficial da época para o Tondela, vai ser apitada por Flávio Lima. A Desportiva de Castro Daire continua a preparar o regresso ao Campeonato de Portugal e assegurou a renovação de 4 jogadores que foram peças importantes na conquista do título de campeão distrital da Associação de Futebol de Viseu. Marcelo Ribeiro, Gustavo Carvalho, Fernando Silva e Tiago Cirineu mantêm-se no plantel e vão integrar a equipa que vai competir na Série 2 do Campeonato de Portugal. A nova temporada marca também o início de um novo ciclo no comando técnico, com o João Pica, antigo jogador do clube, a assumir agora o cargo de treinador. A estreia oficial da Desportiva de Castro Daire está marcada para 16 de agosto em casa, frente ao Alvarense, na jornada inaugural do Campeonato de Portugal. A Divisão de Honra, a principal competição de futebol distrital em Viseu, vai começar este ano a 13 de setembro e terminar a 9 de maio de 2027. Mantém 16 equipas que vão jogar entre si duas voltas, num total de 30 jornadas. Na abertura do campeonato, os jogos são Lamelas, Campia, Val de Açores, Sátão, Rezende, Nespereira, Mangualde, Sporting Lamego, Moimenta da Beira, Carregal do Sol, Senelas, Penalva de Castelo, Oliveira de Frades, São Pedrense e Carvalhais, Atlético de Molelos.
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5: 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Previsão do estado do tempo para as próximas 24 horas. O Instituto Português de Mar e da Atmosfera está a prever para o distrito de Viseu céu pouco nublado ou limpo, apresentando períodos de maior nebulosidade ao longo do dia nas regiões norte e centro do país. O IPMA está ainda a prever vento fraco a moderado, superando por vezes forte nas terras altas e uma pequena subida da temperatura máxima no interior, com mercúrio dos termómetros a chegar aos 31 graus de máxima e a mínima a registrar valores perto dos 16 graus no distrito de Viseu.
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12: Hoje vou falar sobre alguns pontos que são muito importantes quando nós fazemos um Facebook Live.
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3: Ultrapassámos a primeira das duas meias horas desta emissão na Estação Diária. Partilhamos contigo o melhor som do FM. Malha House para ouvires nos próximos minutos. Fiquem muito bem.
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1: Super clássicos da estação, para regressarmos alguns anos atrás, procuramos recuperar grandes músicas na Estação Diária, Estação Oficial de Viseu. Até já. 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
1: Para vos darmos a saber as novidades do Diário da Estação, iremos convidar-vos para estarem atentos aos destaques que iremos ouvir já de seguida. Retomaremos a hora para partilhar o melhor da música em 9680. Fiquem muito bem.
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1: São estas algumas das notícias que vamos destacar na edição do dia do Diário da Estação. A Associação de Solidariedade Social de Vila Chancé inaugurou uma nova estrutura residencial para pessoas idosas num investimento de cerca de 4,5 milhões de euros. A GNR deteve 7 pessoas, 6 homens e 1 mulher suspeitas de furto qualificado e recepção de cobre numa operação realizada nos concelhos de Gouveia, Mangual, Viseu e Aveiro. Castro Daire volta a promover as Jornadas da Juventude este ano de 12 a 17 de agosto com um programa que inclui desporto, música, animação e iniciativas de participação juvenil. O avançado marroquino Mohamed Boldini é reforço do Académio de Viseu, tendo assinado por uma temporada. Agora é só ficarem atentos ao desenvolvimento destes e outros temas no Diário da Estação. 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
0: 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Uma hora, avançamos para o Diário da Estação, na Estação Diária.
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5: A Associação de Vila Cheia de Sá do Conselho de Viseu inaugurou uma nova estrutura residencial para pessoas idosas no investimento de cerca de 4 milhões e meio de euros. A unidade dispõe de 63 camas, vai permitir apoiar 100 utentes através de um serviço de apoio domiciliário e manter a resposta para 40 crianças em creche. Segundo o presidente da instituição, António Lopes dos Santos, a obra foi financiada em partes iguais pelo Estado, o banco e capitais próprios, contando ainda com verbas do programa PARS e também o apoio do PRR. A inauguração contou com a presença do Presidente da República, António José Seguro, que destacou o papel do voluntariado e do associativismo na criação de respostas sociais. Também o Presidente da Câmara de Viseu, João Azevedo, enalteceu o trabalho desenvolvido pela Associação de Vila Cheia de Sá, que está este ano a celebrar 52 anos de atividade. A GNR deteve 7 pessoas, 6 homens e 1 mulher, suspeitos de furto qualificado e receptação de cobres, numa operação que aconteceu nos concelhos de Gouveia, Mangual, de Viseu e Aveiro. Durante a operação foram apreendidos 940 kg de fio de cobre, 7 viaturas, 6 mil euros em dinheiro, peças em ouro avaliadas em cerca de 49 mil euros, ainda roupa contrafeita, droga, armas, munições e ferramentas que terão sido utilizadas nos furtos. 4 dos 7 detidos ficaram em prisão preventiva, por decisão do Tribunal de Gouveia. No âmbito deste processo foram ainda constituídos arguidos mais 6 suspeitos. Castro Deiro volta a promover as Jornadas da Juventude, que arrancam esta sexta-feira, vão decorrer até 12 de agosto, com um programa que tem desporto, música, animação e iniciativas de participação juvenil. A edição deste ano começa então pelas 4 da tarde de hoje, com uma pool party nas piscinas exteriores das Termas do Carvalhal. Segue-se uma color band solidária e um espetáculo latino no dia 8 de agosto, uma river party à noite estudante a 9, atividades de aventura no Pombeira Park e o concurso This is Talent no dia 10. A 11 vai acontecer a pré-jovem também a festa Castrodar Young Revenge. O encerramento vai ser a 12 de agosto, inclui a apresentação dos projetos vencedores do Orçamento Participativo Jovem, a observação do eclipse solar e também a final nacional Mistin. O avançado marroquino Mohamed Boldini é reforço do Académico de Viseu. Assinou por uma temporada e regressa ao futebol português para reforçar a equipa de Bruno Pinheiro. Após rescindir com o Deportivo da Corunha, depois de ter representado o Granada por empréstimo na segunda metade da temporada, Boldini regressa ao país que conhece bem, onde passou por Oliveirense, Académica e Santa Clara, antes de seguir para a Espanha, para ligar pelo Fuenlabrada, Levante, Deportivo e Granada. O ponta-de-lança marroquino é o sexto reforço dos vizenses e mais uma opção para o ataque, onde vai discutir uma vaga na frente com André Clóvis e Dominique Stezic. Atualizamos toda a informação do desporto em Estação Diária e jornal.sapo.pt, também no site da Estação Diária Rádio em 968.fm.
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6: 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Previsão do estado do tempo para as próximas 24 horas. O Instituto Português de Mar e da Atmosfera está a prever para o distrito de Viseu céu pouco nublado ou limpo, apresentando períodos de maior nebulosidade ao longo do dia nas regiões norte e centro do país. O IPMA está ainda a prever vento fraco a moderado, superando por vezes forte nas terras altas e uma pequena subida da temperatura máxima no interior, com o mercúrio dos termómetros a chegar aos 31 graus de máxima e a mínima a registrar valores perto dos 16 graus no distrito de Viseu.
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1: 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Gonçalo Correia.
2: Primeiros minutos desta emissão Superestação na Estação Oficial Viseu. Som de abertura na antena da Estação Diária 96.8. Abrimos com som português e para ouvires com a máxima atenção, veio uma supernova. Fica por aí, até já.
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0: 710, Carlos Manuel Costa. Para já deixámos o Som Nacional abrir a hora. Vamos seguir em frente com mais um tema em destaque. Carlos Manuel Costa, na Estação Diária. 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
1: Estás na Estação Diária e estás muito bem, com a redação a chamar a atenção que vem aí a informação do desporto. Só para quem quer estar por dentro do mundo desportivo, não percas porque já a seguir regresso com mais música sem parar.
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5: São estes alguns dos temas que vamos desenvolver no desporto da Estação Diária. O avançado marroquino Mohamed Boldini é reforço do Académico de Viseu, tendo assinado por uma temporada. O Tondela inicia este sábado a participação na Liga Portugal 2 com a recepção ao Amarante num encontro marcado para as 18 horas no estádio João Cardoso. A Desportiva de Castro Rodeiro continua a preparar o regresso ao Campeonato de Portugal e assegurou a renovação de 4 jogadores que foram peças importantes na conquista do título de campeão distrital da Associação do Futebol de Viseu. A Divisão de Honra, principal competição do futebol distrital em Viseu, vai arrancar no dia 13 de setembro e terminar a 9 de maio de 2027. Agora é só ficarem atentos ao desenvolvimento destes e outros temas no desporto da Estação Diária.
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0: 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Estação Diária. 1h30, avançamos para o desporto. 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
1: O avançado marroquino Mohamed Boldini é reforço do Académico de Viseu. Assinou por uma temporada e regressa ao futebol português para reforçar a equipa de Bruno Pinheiro. Após rescindir com o Deportivo da Corunha, depois de ter representado o Granada por empréstimo na segunda metade da temporada, Boldini regressa ao país que conhece bem, onde passou por Oliveirense, Académica e Santa Clara, antes de seguir para a Espanha para ligar pelo Fuenlabrada, Levante, Deportivo e Granada. O ponta-de-lança marroquino é o sexto reforço dos vizenses e mais uma opção para o ataque, onde vai discutir uma vaga na frente com André Clóvis e Dominique Stezic. O Tondela inicia este sábado a participação na Liga Portugal 2 com a recepção ao Amarante, num jogo que está marcado para as 6 da tarde no estádio João Cardoso. Os auriverdes apresentam-se com várias alterações do plantel, mais de uma dezena de reforços e o novo treinador, Ricardo Costa. O objetivo é lutar pelos lugares cimeiros e o regresso à Primeira Liga. São caras novas na equipa: Mateus Sarará, Tomané, ainda os guarda-redes Carlão e Rúlio Garcia, Carraça, Farrou, Bruno Almeida, Zé Ricardo, Gaston Overo, João Marcos e Richarlison. A partida deste sábado marca o arranque oficial da época para o Tondela, vai ser apitada por Flávio Lima. A Desportiva de Castrodeiro continua a preparar o regresso ao Campeonato de Portugal e assegurou a renovação de 4 jogadores que foram peças importantes na conquista do título de campeão distrital da Associação de Futebol de Viseu. Marcelo Ribeiro, Gustavo Carvalho, Fernando Silva e Tiago Cirineu mantêm-se no plantel e vão integrar a equipa que vai competir na Série 2 do Campeonato de Portugal. A nova temporada marca também o início de um novo ciclo no comando técnico, com o João Pica, antigo jogador do clube, a assumir agora o cargo de treinador. A estreia oficial da Desportiva de Castrodeiro está marcada para 16 de agosto em casa, frente ao Alvarense, na jornada inaugural do Campeonato de Portugal. A Divisão de Honra, a principal competição de futebol distrital em Viseu, vai começar este ano a 13 de setembro e terminar a 9 de maio de 2027. Mantém 16 equipas que vão jogar entre si duas voltas, num total de 30 jornadas. Na abertura do campeonato, os jogos são Lamelas, Campia, Val de Açores, Sátão, Rezende, Nespereira, Mangualde, Sporting Lamego, Moimenta da Beira, Carregal, Salce, Nelas, Penalva de Castelo, Oliveira de Frades, São Pedrense e Carvalhais, Atlético de Molelos.
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0: 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Previsão do estado do tempo para as próximas 24 horas. O Instituto Português de Mar e da Atmosfera está a prever para o Distrito de Viseu céu pouco nublado ou limpo, apresentando períodos de maior nebulosidade ao longo do dia nas regiões norte e centro do país. O IPMA está ainda a prever vento fraco a moderado, superando por vezes forte nas terras altas e uma pequena subida da temperatura máxima no interior, como decorrer dos termómetros a chegar aos 31 graus de máxima e a mínima a registrar valores perto dos 16 graus no Distrito de Viseu.
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3: Mais um grande som house na Estação Diária. Sabemos que os grandes apreciadores do house e eletrónica agradecem. Para já, fica aí com uma pequena amostra daquilo que temos preparado para mais logo. 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
1: Estamos quase em cima da hora para dar lugar à informação que de meia em meia hora está aqui na Estação Diária. Fazemos uma pequena pausa na música para regressar logo a seguir aos comerciais. Fica por aí, até já.
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2: São estas algumas das notícias que vamos destacar na edição do dia do Diário da Estação. A Associação de Solidariedade Social de Vila Xansã inaugurou uma nova estrutura residencial para pessoas idosas num investimento de cerca de 4,5 milhões de euros. A GNR deteve 7 pessoas, 6 homens e 1 mulher suspeitas de furto qualificado e recepção de cobre numa operação realizada nos concelhos de Gouveia, Mangual, Viseu e Aveiro. Castro Daire volta a promover as Jornadas da Juventude este ano de 12 a 17 de agosto com um programa que inclui desporto, música, animação e iniciativas de participação juvenil. O avançado marroquino Mohamed Boldini é reforço do Académio de Viseu, tendo assinado por uma temporada. Agora é só ficarem atentos ao desenvolvimento destes e outros temas no Diário da Estação.
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6: A Associação de Vilachete Sá do Conselho de Viseu inaugurou uma nova estrutura residencial para pessoas idosas num investimento de cerca de 4 milhões e meio de euros. A unidade dispõe de 63 camas, vai permitir apoiar 100 utentes através de um serviço de apoio domiciliário e manter a resposta para 40 crianças em creche. Segundo o presidente da instituição, António Lopes dos Santos, a obra foi financiada em partes iguais pelo Estado, o Banca e capitais próprios, contando ainda com verbas do programa PARS e também o apoio do PRR. A inauguração contou com a presença do Presidente da República, António José Seguro, que destacou o papel do voluntariado e do associativismo na criação de respostas sociais. Também o Presidente da Câmara de Viseu, João Azevedo, enalteceu o trabalho desenvolvido pela Associação de Vilachete Sá, que está este ano a celebrar 52 anos de atividade. A GNR deteve 7 pessoas, 6 homens e uma mulher, suspeitos de furto qualificado e receptação de cobre, numa operação que aconteceu nos concelhos de Gouveia, Mangualde, Viseu e Aveiro. Durante a operação foram apreendidos 940 kg de fio de cobre, 7 viaturas, 6 mil euros em dinheiro, peças em ouro avaliadas em cerca de 49 mil euros, ainda roupa contrafeita, droga, armas, munições e ferramentas que terão sido utilizadas nos furtos. 4 dos 7 detidos ficaram em prisão preventiva, por decisão do Tribunal de Gouveia. No âmbito deste processo foram ainda constituídos arguidos mais 6 suspeitos. Castro Daire volta a promover as Jornadas da Juventude, que arrancam esta sexta-feira, vão decorrer até 12 de agosto, com um programa que tem desporto, música, animação e iniciativas de participação juvenil. A edição deste ano começa então pelas 4 da tarde de hoje, com uma pool party nas piscinas exteriores das Termas do Carvalhal. Segue-se uma cola band solidária, um espetáculo latino no dia 8 de agosto, uma river party à noite estudante a 9, atividades de aventura no Pombeira Park e o concurso This is Talent no dia 10. A 11 vai acontecer a pré-jovem também a festa Castro Daire Young Revenge. O encerramento vai ser a 12 de agosto, inclui a apresentação dos projetos vencedores do Orçamento Participativo Jovem, a observação do eclipse solar e também a final nacional Miss Teen. O avançado marroquino Mohamed Boldini é reforço do Académico de Viseu. Assinou por uma temporada e regressa ao futebol português para reforçar a equipa de Bruno Pinheiro. Após rescindir com o Deportivo da Corunha, depois de ter representado o Granada por empréstimo na segunda metade da temporada, Boldini regressa ao país que conhece bem, onde passou por Oliveirense, Académica e Santa Clara, antes de seguir para a Espanha para ligar pelo Fuenlabrada, Levante, Deportivo e Granada. O ponta-de-lança marroquino é o sexto reforço dos vizenses e mais uma opção para o ataque, onde vai discutir uma vaga na frente com André Clóvis e Dominik Stezic. Atualizamos toda a informação do desporto em estação diária e jornal.sapo.pt, também no site da Estação Diária Rádio em 968.fm.
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3: 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Previsão do estado do tempo para as próximas 24 horas. O Instituto Português de Mar e da Atmosfera está a prever para o distrito de Viseu céu pouco nublado ou limpo, apresentando períodos de maior nebulosidade ao longo do dia nas regiões norte e centro do país. O IPMA está ainda a prever vento fraco a moderado, superando por vezes forte nas terras altas e uma pequena subida da temperatura máxima no interior, com decorrer dos termómetros a chegar aos 31 graus de máxima e a mínima a registrar valores perto dos 16 graus no distrito de Viseu.
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3: Estes são os primeiros minutos desta emissão Superestação na Estação Diária. Abrimos com som nacional e já a seguir fica com uma supernova para ouvir com muita atenção.
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1: Regressa à informação desportiva na Estação Diária. Já daqui a pouco as notícias em primeira mão na Estação Oficial Viseu. É o desporto na Estação Diária para logo a seguir voltarmos à música sem parar. Aqui na Estação Diária.
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6: São estes alguns dos temas que vamos desenvolver no desporto da Estação Diária. O avançado marroquino Mohamed Boldin é reforço do Académico de Viseu, tendo assinado por uma temporada. O Tondela inicia este sábado a participação na Liga Portugal 2 com a recepção ao Amarante num encontro marcado para as 18 horas no estádio João Cardoso. A Desportiva de Castro Rodeiro continua a preparar o regresso ao Campeonato de Portugal e assegurou a renovação de 4 jogadores que foram peças importantes na conquista do título de campeão distrital da Associação do Futebol de Viseu. A Divisão de Honra, principal competição do futebol distrital em Viseu, vai arrancar no dia 13 de setembro e terminar a 9 de maio de 2027. Agora é só ficarem atentos ao desenvolvimento destes e outros temas no desporto da Estação Diária.
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4: O avançado marroquino Mohamed Boldini é reforço do Académico de Viseu. Assinou por uma temporada e regressa ao futebol português para reforçar a equipa de Bruno Pinheiro. Após rescindir com o Deportivo da Corunha, depois de ter representado o Granada por empréstimo na segunda metade da temporada, Boldini regressa ao país que conhece bem, onde passou por Oliveirense, Académica e Santa Clara, antes de seguir para a Espanha para ligar pelo Fuenlabrada, Levante, Deportivo e Granada. O ponta-de-lança marroquino é o sexto reforço dos vizenses e mais uma opção para o ataque, onde vai discutir uma vaga na frente com André Clóvis e Dominik Stezic. O Tondela inicia este sábado a participação na Liga Portugal 2 com a recepção ao Amarante, num jogo que está marcado para as 6 da tarde no estádio João Cardoso. Os auriverdes apresentam-se com várias alterações do plantel, mais de uma dezena de reforços e o novo treinador, Ricardo Costa. O objetivo é lutar pelos lugares cimeiros e o regresso à Primeira Liga. São caras novas na equipa: Mateus Sarará, Tomané, ainda os guarda-redes Carlão e Rúlio Garcia, Carraça, Farrou, Bruno Almeida, Zé Ricardo, Gaston Novero, João Marcos e Richarlison. A partida deste sábado marca o arranque oficial da época para o Tondela, vai ser apitada por Flávio Lima. A Desportiva de Castro Daire continua a preparar o regresso ao Campeonato de Portugal e assegurou a renovação de 4 jogadores que foram peças importantes na conquista do título de campeão distrital da Associação de Futebol de Viseu. Marcelo Ribeiro, Gustavo Carvalho, Fernando Silva e Tiago Cirineu mantêm-se no plantel e vão integrar a equipa que vai competir na Série 2 do Campeonato de Portugal. A nova temporada marca também o início de um novo ciclo no comando técnico, com o João Pica, antigo jogador do clube, a assumir agora o cargo de treinador. A estreia oficial da Desportiva de Castro Daire está marcada para 16 de agosto em casa, frente ao Alvarense, na jornada inaugural do Campeonato de Portugal. A Divisão de Honra, a principal competição de futebol distrital em Viseu, vai começar este ano a 13 de setembro e terminar a 9 de maio de 2027. Mantém 16 equipas que vão jogar entre si a 2 voltas, num total de 30 jornadas. Na abertura do campeonato, os jogos são Lamelas, Campia, Valdeçores, Sátão, Rezende, Nespereira, Mangualde, Sporting Lamego, Moimenta da Beira, Carregal do Sol, Senelas, Penalva de Castelo, Oliveira de Frades, Sampedrense e Carvalhais, Atlético de Molelos.
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0: 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Previsão do estado do tempo para as próximas 24 horas. O Instituto Português de Mar e da Atmosfera está a prever para o distrito de Viseu céu pouco nublado ou limpo, apresentando períodos de maior nebulosidade ao longo do dia nas regiões norte e centro do país. O IPMA está ainda a prever vento fraco a moderado, superando por vezes forte nas terras altas, e uma pequena subida da temperatura máxima no interior, com o mercúrio dos termómetros a chegar aos 31 graus de máxima e a mínima a registrar valores perto dos 16 graus no distrito de Viseu.
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1: Vem aí informação atualizada na Estação Diária, com o Diário da Estação. São as notícias em destaque em 96.8. 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
2: 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São estas algumas das notícias que vamos destacar na edição do dia do Diário da Estação. A Associação de Solidariedade Social de Vila Xansã inaugurou uma nova estrutura residencial para pessoas idosas num investimento de cerca de 4,5 milhões de euros. A GNR deteve 7 pessoas, 6 homens e uma mulher suspeitas de furto qualificado e recepção de cobre numa operação realizada nos concelhos de Gouveia, Mangual, Viseu e Aveiro. Castro Daire volta a promover as Jornadas da Juventude este ano de 12 a 17 de agosto com um programa que inclui desporto, música, animação e iniciativas de participação juvenil. O avançado marroquino Mohamed Boldini é reforço do Académio de Viseu, tendo assinado por uma temporada. Agora é só ficarem atentos ao desenvolvimento destes e outros temas no Diário da Estação. 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
2: 3 horas.
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3: A Associação de Vilachete Sá do Conselho de Viseu inaugurou uma nova estrutura residencial para pessoas idosas num investimento de cerca de 4 milhões e meio de euros. A unidade dispõe de 63 camas, vai permitir apoiar 100 utentes através de um serviço de apoio domiciliário e manter a resposta para 40 crianças em creche. Segundo o presidente da instituição, António Lopes dos Santos, a obra foi financiada em partes iguais pelo Estado, o Banca e capitais próprios, contando ainda com verbas do programa PARS e também o apoio do PRR. A inauguração contou com a presença do Presidente da República, António José Seguro, que destacou o papel do voluntariado e do associativismo na criação de respostas sociais. Também o Presidente da Câmara de Viseu, João Azevedo, enalteceu o trabalho desenvolvido pela Associação de Vilachete Sá, que está este ano a celebrar 52 anos de atividade. A GNR deteve 7 pessoas, 6 homens e uma mulher, suspeitos de furto qualificado e receptação de cobre, numa operação que aconteceu nos concelhos de Gouveia, Mangualde, Viseu e Aveiro. Durante a operação foram apreendidos 940 kg de fio de cobre, 7 viaturas, 6 mil euros em dinheiro, peças em ouro avaliadas em cerca de 49 mil euros, ainda roupa contrafeita, droga, armas, munições e ferramentas que terão sido utilizadas nos furtos. 4 dos 7 detidos ficaram em prisão preventiva, por decisão do Tribunal de Gouveia. No âmbito deste processo foram ainda constituídos arguídos mais 6 suspeitos. Castro Daire volta a promover as Jornadas da Juventude, que arrancam esta sexta-feira, vão decorrer até 12 de agosto, com um programa que tem desporto, música, animação e iniciativas de participação juvenil. A edição deste ano começa então pelas 4 da tarde de hoje, com uma pool party nas piscinas exteriores das Termas do Carvalhal. Segue-se uma cola band solidária e um espetáculo latino no dia 8 de agosto, uma river party à noite estudante a 9, atividades de aventura no Pombeira Park e o concurso This is Talent no dia 10. A 11 vai acontecer a pré-jovem também a festa Castro Daire Young Revenge. O encerramento vai ser a 12 de agosto, inclui a apresentação dos projetos vencedores do Orçamento Participativo Jovem, a observação do eclipse solar e também a final nacional Miss Teen. O avançado marroquino Mohamed Boldini é reforço do Académico de Viseu. Assinou por uma temporada e regressa ao futebol português para reforçar a equipa de Bruno Pinheiro. Após rescindir com o Deportivo da Corunha, depois de ter representado o Granada por empréstimo na segunda metade da temporada, Boldini regressa ao país que conhece bem, onde passou por Oliveirense, Académica e Santa Clara, antes de seguir para a Espanha para ligar pelo Fuenlabrada, Levante, Deportivo e Granada. O ponta-de-lança marroquino é o 6º reforço dos vizenses e mais uma opção para o ataque, onde vai discutir uma vaga na frente com André Clóvis e Dominique Stezic. 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
1: 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Previsão do estado do tempo para as próximas 24 horas. O Instituto Português de Mar e da Atmosfera está a prever para o distrito de Viseu céu pouco nublado ou limpo, apresentando períodos de maior nebulosidade ao longo do dia nas regiões norte e centro do país. O IPMA está ainda a prever vento fraco a moderado, superando por vezes forte nas terras altas e uma pequena subida da temperatura máxima no interior, com mercúrio dos termómetros a chegar aos 31 graus de máxima e a mínima a registrar valores perto dos 16 graus no distrito de Viseu.
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3: Bem-vindo ao 96.8, sessão de abertura na estação diária para mais Super Estação. E já de seguida voltamos à música com uma supernova. Eu volto já a seguir, até já.
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1: 10-13, José Alberto Ribeiro. Olá, esta é a frequência da Estação Diária. José Alberto Ribeiro, na Estação Diária. Fiquem a saber quais são os títulos das notícias que fazem parte do Bloco de Informação do Desporto, de segunda a domingo, na Estação Oficial de Viseu.
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1: Está na altura de fazermos mais uma pequena pausa na playlist da Estação Diária. Em muito pouco tempo, ficamos por dentro do que mais importante vai acontecer no universo do desporto. Vem aí o desporto em 96.8. Esta é a tua Estação Diária.
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2: São estes alguns dos temas que vamos desenvolver no desporto da Estação Diária. O avançado marroquino Mohamed Boldin é reforço do Académico de Viseu, tendo assinado por uma temporada. O Tondela inicia este sábado a participação na Liga Portugal 2 com a recepção ao Amarante num encontro marcado para as 18 horas no estádio João Cardoso. A Desportiva de Castro Rodeiro continua a preparar o regresso ao Campeonato de Portugal e assegurou a renovação de 4 jogadores que foram peças importantes na conquista do título de campeão distrital da Associação do Futebol de Viseu. A Divisão de Honra, principal competição do futebol distrital em Viseu, vai arrancar no dia 13 de setembro e terminar a 9 de maio de 2027. Agora é só ficarem atentos ao desenvolvimento destes e outros temas no desporto da Estação Diária. 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
4: O avançado marroquino Mohamed Boldini é reforço do Académico de Viseu. Assinou por uma temporada e regressa ao futebol português para reforçar a equipa de Bruno Pinheiro. Após rescindir com o Deportivo da Corunha, depois de ter representado o Granada por empréstimo na segunda metade da temporada, Boldini regressa ao país que conhece bem, onde passou por Oliveirense, Académica e Santa Clara, antes de seguir para a Espanha, para ligar pelo Fuenlabrada, Levante, Deportivo e Granada. O ponta-de-lança marroquino é o sexto reforço dos vizenses e mais uma opção para o ataque, onde vai discutir uma vaga na frente com André Clóvis e Dominik Stezic. O Tondela inicia este sábado a participação na Liga Portugal 2 com a recepção ao Amarante. No jogo está marcado para as 6 da tarde no estádio João Cardoso. Os auriverdes apresentam-se com várias alterações no plantel, mais de uma dezena de reforços e o novo treinador, Ricardo Costa. O objetivo é lutar pelos lugares cimeiros e o regresso à Primeira Liga. São caras novas na equipa: Mateus Sarará, Tomané, ainda os guarda-redes Carlão e Rúlio Garcia, Carraça, Farrou, Bruno Almeida, Zé Ricardo, Gaston Novero, João Marcos e Richarlison. A partida deste sábado marca o arranque oficial da época para o Tondela. Vai ser apitada por Flávio Lima. A Desportiva de Castro Daire continua a preparar o regresso ao Campeonato de Portugal e assegurou a renovação de 4 jogadores que foram peças importantes na conquista do título de campeão distrital da Associação de Futebol de Viseu. Marcelo Ribeiro, Gustavo Carvalho, Fernando Silva e Tiago Cirineu mantêm-se no plantel e vão integrar a equipa que vai competir na Série 2 do Campeonato de Portugal. A nova temporada marca também o início de um novo ciclo no comando técnico, com João Pica, antigo jogador do clube, a assumir agora o cargo de treinador. A estreia oficial da Desportiva de Castro Daire está marcada para 16 de agosto em casa, frente ao Alvarense, na jornada inaugural do Campeonato de Portugal. A Divisão de Honra, a principal competição de futebol distrital em Viseu, vai começar este ano a 13 de setembro e terminar a 9 de maio de 2027. Mantém 16 equipas que vão jogar entre si a 2 voltas, num total de 30 jornadas. Na abertura do campeonato, os jogos são Lamelas, Campia, Valdeçores, Sátão, Rezende, Nespereira, Mangualde, Sporting Lamego, Moimenta de Beira, Carregal do Sal, Senelas, Penalva de Castelo, Oliveira de Frades, São Pedrense e Carvalhais, Atlético de Molelos.
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0: 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Previsão do estado do tempo para as próximas 24 horas. O Instituto Português de Mar e da Atmosfera está a prever para o distrito de Viseu céu pouco nublado ou limpo, apresentando períodos de maior nebulosidade ao longo do dia nas regiões norte e centro do país. O IPMA está ainda a prever vento fraco a moderado, superando por vezes forte nas terras altas e uma pequena subida da temperatura máxima no interior, com o mercúrio dos termómetros a chegar aos 31 graus de máxima e a mínima registada aos perto dos 16 graus no distrito de Viseu.
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0: 7-10, Carlos Manuel Costa. Muito bem, estamos aí em mais uma hora Superestação, com grandes músicas à mistura e com o essencial da informação. Carlos Manuel Costa, na estação diária. Porque estamos quase no meio da hora, daqui a pouco vamos passar em revista à informação desportiva atualizada na estação diária. De segunda a domingo, na estação oficial de Viseu.
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1: Estou de volta para chamar a tua atenção para os grandes clássicos da estação que passamos regularmente na antena da Estação Diária. Fica por aí, bem ligado na estação oficial de Viseu.
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1: Vamos fazer uma pequena pausa na música e logo a seguir temos o Diário da Estação. As notícias em destaque em 96.8. Já a seguir, fica bem ligado.
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2: 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São estas algumas das notícias que vamos destacar na edição do dia do Diário da Estação. A Associação de Solidariedade Social de Vila Chancei inaugurou uma nova estrutura residencial para pessoas idosas num investimento de cerca de 4,5 milhões de euros. A GNR deteve 7 pessoas, 6 homens e 1 mulher suspeitas de furto qualificado e recepção de cobre numa operação realizada nos concelhos de Gouveia, Mangual, Viseu e Aveiro. Castro Daire volta a promover as Jornadas da Juventude este ano de 12 a 17 de agosto com um programa que inclui desporto, música, animação e iniciativas de participação juvenil. O avançado marroquino Mohamed Boldini é reforço do Académico de Viseu, tendo assinado por uma temporada. Agora é só ficarem atentos ao desenvolvimento destes e outros temas no Diário da Estação.
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6: A Associação de Vila Chentesã do Conselho de Viseu inaugurou uma nova estrutura residencial para pessoas idosas num investimento de cerca de 4 milhões e meio de euros. A unidade dispõe de 63 camas, vai permitir apoiar 100 utentes através de um serviço de apoio domiciliário e manter a resposta para 40 crianças em creche. Segundo o presidente da instituição, António Lopes dos Santos, a obra foi financiada em partes iguais pelo Estado, banca e capitais próprios, contando ainda com verbas do programa PARS e também o apoio do PRR. A inauguração contou com a presença do presidente da República, António José Seguro, que destacou o papel do voluntariado e do associativismo na criação de respostas sociais. Também o presidente da Câmara de Viseu, João Azevedo, enalteceu o trabalho desenvolvido pela Associação de Vila Chentesã, que está este ano a celebrar 52 anos de atividade. A GNR deteve 7 pessoas, 6 homens e uma mulher, suspeitos de furto qualificado e receptação de cobre, numa operação que aconteceu nos concelhos de Gouveia, Mangualde, Viseu e Aveiro. Durante a operação foram apreendidos 940 kg de fio de cobre, 7 viaturas, 6 mil euros em dinheiro, peças em ouro avaliadas em cerca de 49 mil euros, ainda roupa contrafeita, droga, armas, munições e ferramentas que terão sido utilizadas nos furtos. 4 dos 7 detidos ficaram em prisão preventiva, por decisão do Tribunal de Gouveia. No âmbito deste processo foram ainda constituídos arguidos mais 6 suspeitos. Castro Daire volta a promover as Jornadas da Juventude, que arrancam esta sexta-feira e vão decorrer até 12 de agosto, com um programa que tem desporto, música, animação e iniciativas de participação juvenil. A edição deste ano começa então pelas 4 da tarde de hoje, com uma pool party nas piscinas exteriores das Termas do Carvalhal. Segue-se uma cola band solidária e um espetáculo latino no dia 8 de agosto, uma river party à noite estudante a 9, atividades de aventura no Pombeira Park e o concurso This is Talent no dia 10. A 11 vai acontecer a pré-jovem também a festa Castro Daire Young Revenge. O encerramento vai ser a 12 de agosto, inclui a apresentação dos projetos vencedores do Orçamento Participativo Jovem, a observação do eclipse solar e também a final nacional Mistin. O avançado marroquino Mohamed Boldini é reforço do Académico de Viseu. Assinou por uma temporada e regressa ao futebol português para reforçar a equipa de Bruno Pinheiro. Após rescindir com o Deportivo da Corunha, depois de ter representado o Granada por empréstimo na segunda metade da temporada, Boldini regressa ao país que conhece bem, onde passou por Oliveirense, Académica e Santa Clara, antes de seguir para a Espanha para ligar pelo Fuenlabrada, Levante, Deportivo e Granada. O ponta-de-lança marroquino é o sexto reforço dos vizenses e mais uma opção para o ataque, onde vai discutir uma vaga na frente com André Clóvis e Dominique Stezic. 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
2: 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Previsão do estado do tempo para as próximas 24 horas. O Instituto Português de Mar e da Atmosfera está a prever para o distrito de Viseu céu pouco nublado ou limpo, apresentando períodos de maior nebulosidade ao longo do dia nas regiões norte e centro do país. O IPMA está ainda a prever vento fraco a moderado, superando por vezes forte nas terras altas e uma pequena subida da temperatura máxima no interior, como decorrer dos termómetros a chegar aos 31 graus de máxima e a mínima a registrar valores perto dos 16 graus no distrito de Viseu.
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17: De regresso à informação na Estação Diária. Já daqui a pouco vem o Diário da Estação, na Estação Oficial de Viseu.
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4: Começa agora mais uma hora de música sem parar na Estação Diária. Bem-vindo! Para começar, ouvimos um tema em português. A seguir tenho preparado para ti uma supernova música acabada de estrear para ouvires com a máxima atenção na tua Estação Diária 96.8 FM.
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1: Bem-vindo à Estação Diária. Espero que gostes de tudo que preparamos só para ti. Vamos voltar ao que interessa? Ora, escuta as soltas da estação, na Estação Diária.
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4: 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São estes alguns dos temas que vamos desenvolver no desporto da Estação Diária. O avançado marroquino Mohamed Boldin é reforço do Académico de Viseu, tendo assinado por uma temporada. O Tondela inicia este sábado a participação na Liga Portugal 2 com a recepção ao Amarante no encontro marcado para as 18 horas no estádio João Cardoso. A Desportiva de Castro Rodeiro continua a preparar o regresso ao Campeonato de Portugal e assegurou a renovação de 4 jogadores que foram peças importantes na conquista do título de campeão distrital da Associação do Futebol de Viseu. A Divisão de Honra, principal competição do futebol distrital em Viseu, vai arrancar no dia 13 de setembro e terminar a 9 de maio de 2027. Agora é só ficarem atentos ao desenvolvimento destes e outros temas no Desporto da Estação Diária.
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1: Já a seguir, bloco de informação desportiva às 4h30.
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2: O avançado marroquino Mohamed Boldini é reforço do Académico de Viseu. Assinou por uma temporada e regressa ao futebol português para reforçar a equipa de Bruno Pinheiro. Após rescindir com o Deportivo da Corunha, depois de ter representado o Granada por empréstimo na segunda metade da temporada, Boldini regressa ao país que conhece bem, onde passou por Oliveirense, Académica e Santa Clara, antes de seguir para a Espanha para ligar pelo Fuenlabrada, Levante, Deportivo e Granada. O ponta-de-lança marroquino é o sexto reforço dos vizenses e mais uma opção para o ataque, onde vai discutir uma vaga na frente com André Clóvis e Dominik Stezic. O Tondela inicia este sábado a participação na Liga Portugal 2 com a recepção ao Amarante, num jogo que está marcado para as 6 da tarde no estádio João Cardoso. Os auriverdes apresentam-se com várias alterações no plantel, mais de uma dezena de reforços e o novo treinador, Ricardo Costa. O objetivo é lutar pelos lugares cimeiros e o regresso à Primeira Liga. São caras novas na equipa: Mateus Sarará, Tomané, ainda os guarda-redes Carlão e Rúlio Garcia, Carraça, Farrou, Bruno Almeida, Zé Ricardo, Gaston Novero, João Marcos e Richarlison. A partida deste sábado marca o arranque oficial da época para o Tondela, vai ser apitada por Flávio Lima. A Desportiva de Castro Daire continua a preparar o regresso ao Campeonato de Portugal e assegurou a renovação de 4 jogadores que foram peças importantes na conquista do título de campeão distrital da Associação de Futebol de Viseu. Marcelo Ribeiro, Gustavo Carvalho, Fernando Silva e Tiago Cirineu mantêm-se no plantel e vão integrar a equipa que vai competir na Série 2 do Campeonato de Portugal. A nova temporada marca também o início de um novo ciclo no comando técnico, com João Pica, antigo jogador do clube, a assumir agora o cargo de treinador. A estreia oficial da Desportiva de Castro Daire está marcada para 16 de agosto em casa, frente ao Alvarense, na jornada inaugural do Campeonato de Portugal. A Divisão de Honra, a principal competição de futebol distrital em Viseu, vai começar este ano a 13 de setembro e terminar a 9 de maio de 2027. Mantém 16 equipas que vão jogar entre si duas voltas, num total de 30 jornadas. Na abertura do campeonato, os jogos são Lamelas, Campia, Val de Açores, Sátão, Rezende, Nespereira, Mangualde, Sporting Lamego, Moimenta da Beira, Carregal do Sal, Senelas, Penalva de Castelo, Oliveira de Frades, São Pedrense e Carvalhais, Atlético de Molelos.
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1: 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Previsão do estado do tempo para as próximas 24 horas. O Instituto Português de Mar e da Atmosfera está a prever para o Distrito de Viseu céu pouco nublado ou limpo, apresentando períodos de maior nebulosidade ao longo do dia nas regiões norte e centro do país. O IPMA está ainda a prever vento fraco a moderado, superando por vezes forte nas terras altas e uma pequena subida da temperatura máxima no interior, com o mercúrio dos termómetros a chegar aos 31 graus de máxima e a mínima a registrar valores perto dos 16 graus no Distrito de Viseu.
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0: acho que a gente faz parte de um grande teatro. Cada um tem o seu papelzinho e cada um tem o seu coringa gravado, guardado dentro da manguinha aqui, para fazer a sua canastra na hora precisa. Então, na medida em que isso possa ser feito, a gente...
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0: Carlos Manuel Costa. Aí estamos para mais uma grande hora de emissão na Estação Diária. Está já alinhada mais uma super malha em 96.80. Carlos Manuel Costa, na Estação Diária. Para continuarmos em grande ritmo aqui em 96.80, já a seguir vamos ficar com as ondas da estação que estão a chegar à antena na Estação Diária, de segunda a domingo.
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2: São estas algumas das notícias que vamos destacar na edição do dia do Diário da Estação. A Associação de Solidariedade Social de Vila Chancei inaugurou uma nova estrutura residencial para pessoas idosas num investimento de cerca de 4,5 milhões de euros. A GNR deteve 7 pessoas, 6 homens e uma mulher suspeitas de furto qualificado e recepção de cobre numa operação realizada nos concelhos de Gouveia, Mangual, Viseu e Aveiro. Castro Daire volta a promover as Jornadas da Juventude este ano de 12 a 17 de agosto com um programa que inclui desporto, música, animação e iniciativas de participação juvenil. O avançado marroquino Mohamed Boldini é reforço do Académico de Viseu, tendo assinado por uma temporada. Agora é só ficarem atentos ao desenvolvimento destes e outros temas no Diário da Estação. 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
4: 5 horas.
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8: A Câmara de Viseu aprovou o projeto de execução para a instalação de um sistema de videovigilância no Centro Histórico, Jogueiros, Rocio e Rua João Mendes. O investimento ronda os 1,4 milhões de euros e prevê a colocação de 54 câmaras de segurança distribuídas por duas fases. O Executivo aprovou também o protocolo de cooperação com a PSP, que vai ficar responsável pela gestão e operacionalidade do sistema. Segundo o autarca João Azevedo, trata-se de um passo que classifica de histórico para reforçar a segurança de pessoas e bens do concelho. O acordo com a Polícia de Segurança Pública será formalizado, seguindo-se a submissão do projeto ao Ministério da Administração Interna, ainda durante este mês de agosto. Após a obtenção das autorizações necessárias, será lançado o concurso público para a instalação do sistema. No futuro, a Câmara de Viseu pretende ainda alargar a videovigilância ao Parque Urbano de Santiago. O distrito de Viseu foi o segundo mais afetado pelos incêndios rurais em Portugal, entre janeiro e julho, com 8.172 hectares ardidos, o equivalente a 15% da área total consumida pelas chamas. Os dados provisórios do Instituto da Conservação da Natureza e das Florestas revelam ainda que o incêndio de Vozela, que devastou 12.804 hectares em julho passado, foi um dos 5 maiores registados este ano. No total, Portugal contabilizou 5.755 incêndios rurais e 53.731 hectares de área ardida. Ainda segundo o Instituto da Conservação da Natureza, 42% dos incêndios investigados tiveram origem em queimas em queimadas, ainda 16% de situações de fogo posto e 8% de reacendimentos. Até 31 de julho de 2026 é já o terceiro ano com maior área ardida desde 2016. A exposição Fórmula Mágica, que está patente no Museu de Caramulo, no Conselho de Tondela, já recebeu mais de 15 mil visitantes desde a inauguração no passado dia 18 de julho. Considerada a maior mostra dedicada à Fórmula 1 realizada em Portugal, pode ser vista até 18 de outubro. Distribuída entre o Museu de Caramulo e o Caramulo Experience Center, a exposição reúne nove lugares que marcaram a história da modalidade, entre eles o Lotus 97T de Ayrton Senna, o Williams FW40 de Nigel Mansell, o Ferrari F1 2000 de Michael Schumacher e o Red Bull RB14 de Max Verstappen. Além dos automóveis, os visitantes podem ver artefactos originais ligados à Fórmula 1, projeções de vídeo, utilizar simuladores e quiosques interativos, além da experiência imersiva de Senna Experience. O Tondela inicia este sábado a participação na Liga Portugal 2 com a recepção ao Amarante, num jogo que está marcado para as 6 da tarde no estádio João Cardoso. Os auriverdes apresentam-se com várias alterações do plantel, mais de uma dezena de reforços e o novo treinador, Ricardo Costa. O objetivo é lutar pelos lugares cimeiros e o regresso à Primeira Liga. São caras novas na equipa: Mateus Sarará, Tomané, ainda os guarda-redes Carlão e Rúlio Garcia, Carraça, Farrou, Bruno Almeida, Zé Ricardo, Gaston Noveiro, João Marcos e Richarlison. A partida deste sábado marca o arranque oficial da época para o Tondela, vai ser apitada por Flávio Lima. Toda a informação está atualizada em estaçãodiariojornal.sapo.pt, também no site da Estação Diário Rádio em 968.fm.
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7: 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Previsão do estado do tempo para as próximas 24 horas. O Instituto Português de Mar e da Atmosfera está a prever para o distrito de Viseu céu pouco nublado ou limpo, apresentando períodos de maior nebulosidade ao longo do dia nas regiões norte e centro do país. O IPMA está ainda a prever vento fraco a moderado, superando por vezes forte nas terras altas e uma pequena subida da temperatura máxima no interior, com o mercúrio dos termómetros a chegar aos 31 graus de máxima e a mínima a registrar valores perto dos 16 graus no distrito de Viseu.
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14: Olá, esta é a frequência da Estação Diária. Fiquem bem, fiquem por aí.
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14: Vêm os temas que merecem relevo nos diferentes tops do mercado da música. Avançamos para as soltas da estação, na Estação Oficial de Viseu.
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0: 19:22, Rui Moreira. Sejam todos muito bem-vindos ao Top da Estação. Abrimos este espaço de emissão em 96.8. Rui Moreira, na Estação Diária. 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De segunda a domingo.
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0: 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Boa tarde. Para que nos próximos minutos possas ficar ligado na Estação Diária Rádio, escolhemos mais um super som que iremos recomendar já de seguida. 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

0: Sessão diária. Boa tarde. É o desporto na Estação Diária. Prestem atenção aos destaques e ao bloco dos comerciais. Voltaremos de novo à antena para a segunda parte desta emissão Super Estação. Até já.
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1: 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São estes alguns dos temas que vamos desenvolver no desporto da Estação Diária. O avançado marroquino Mohamed Boldin é reforço do Académico de Viseu, tendo assinado por uma temporada. O Tondela inicia este sábado a participação na Liga Portugal 2 com a recepção ao Amarante num encontro marcado para as 18 horas no Estádio João Cardoso. A Desportiva de Castro Rodeiro continua a preparar o regresso ao Campeonato de Portugal e assegurou a renovação de 4 jogadores que foram peças importantes na conquista do título de campeão distrital da Associação do Futebol de Viseu. A Divisão de Honra, principal competição do futebol distrital em Viseu, vai arrancar no dia 13 de setembro e terminar a 9 de maio de 2027. Agora é só ficarem atentos ao desenvolvimento destes e outros temas no Desporto da Estação Diária. 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
6: O avançado marroquino Mohamed Boldini é reforço do Académico de Viseu. Assinou por uma temporada e regressa ao futebol português para reforçar a equipa de Bruno Pinheiro. Após rescindir com o Deportivo da Corunha, depois de ter representado o Granada por empréstimo na segunda metade da temporada, Boldini regressa ao país que conhece bem, onde passou por Oliveirense, Académica e Santa Clara, antes de seguir para a Espanha para ligar pelo Fuenlabrada, Levante Deportivo e Granada. O ponta-de-lança marroquino é o 6º reforço dos vizenses e mais uma opção para o ataque, onde vai discutir uma vaga na frente com André Clóvis e Dominik Stezic. O Tondela inicia este sábado a participação na Liga Portugal 2 com a recepção ao Amarante. No jogo está marcado para as 6 da tarde no estádio João Cardoso. Os auriverdes apresentam-se com várias alterações do plantel, mais de uma dezena de reforços e o novo treinador, Ricardo Costa. O objetivo é lutar pelos lugares cimeiros e o regresso à Primeira Liga. São caras novas na equipa: Mateus Sarará, Tomané, ainda os guarda-redes Carlão e Rúlio Garcia, Carraça, Farrou, Bruno Almeida, Zé Ricardo, Gaston Novero, João Marcos e Richarlison. A partida deste sábado marca o arranque oficial da época para o Tondela. Vai ser apitada por Flávio Lima. A Desportiva de Castro Daire continua a preparar o regresso ao Campeonato de Portugal e assegurou a renovação de 4 jogadores que foram peças importantes na conquista do título de campeão distrital da Associação de Futebol de Viseu. Marcelo Ribeiro, Gustavo Carvalho, Fernando Silva e Tiago Cirineu mantêm-se no plantel e vão integrar a equipa que vai competir na Série 2 do Campeonato de Portugal. A nova temporada marca também o início de um novo ciclo no comando técnico, com o João Pica, antigo jogador do clube, a assumir agora o cargo de treinador. A estreia oficial da Desportiva de Castro Daire está marcada para 16 de agosto em casa, frente ao Alvarense, na jornada inaugural do Campeonato de Portugal. A Divisão de Honra, a principal competição de futebol distrital em Viseu, vai começar este ano a 13 de setembro e terminar a 9 de maio de 2027. Mantém 16 equipas que vão jogar entre si a 2 voltas, num total de 30 jornadas. Na abertura do campeonato, os jogos são Lamelas, Campia, Val de Açores, Sátão, Rezende, Nespereira, Mangualde, Sporting Lamego, Moimenta da Beira, Carregal do Sol, Senelas, Penalva de Castelo, Oliveira de Frades, São Pedrense e Carvalhais, Atlético de Molelos.
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7: 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Previsão do estado do tempo para as próximas 24 horas. O Instituto Português de Mar e da Atmosfera está a prever para o Distrito de Viseu céu pouco nublado ou limpo, apresentando períodos de maior nebulosidade ao longo do dia nas regiões norte e centro do país. O IPMA está ainda a prever vento fraco a moderado, superando por vezes forte nas terras altas e uma pequena subida da temperatura máxima no interior, com o mercúrio dos termómetros a chegar aos 31 graus de máxima e a mínima a registrar valores perto dos 16 graus no Distrito de Viseu.
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0: Estação Diária, boa tarde. Voltámos à música em direção aos super clássicos. Recorda aí a frequência 96.8, ou se preferires, podes ainda seguir-nos no site oficial da Estação Diária, facebook.com/estaçãodiária. Deixa lá o teu like. 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

0: Estação Diária. Boa tarde. Estamos de volta para dar por finalizado o último terço da hora. Ainda tempo para ficarmos por dentro dos principais destaques que iremos desenvolver à hora certa no Diário da Estação. Voltaremos para mais Superestação logo a seguir ao sinal horário e às notícias em 96.8. Fiquem muito bem, até já.
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5: São estas algumas das notícias que vamos destacar na edição do dia do Diário da Estação. A Câmara de Viseu aprovou um projeto de execução para a instalação de um sistema de videovigilância no centro histórico Jogueiros, Rússio e Rua João Mendes. O distrito de Viseu foi o segundo mais afetado pelos incêndios em Portugal entre janeiro e julho, com 8.172 hectares ardidos, o equivalente a 15% da área total consumida pelas chamas no país. A exposição Fórmula Mágica Patente Musa do Caramulo já recebeu mais de 15 mil visitantes desde a inauguração a 18 de junho. O Tondela inicia este sábado a participação na Liga Portugal 2 com a recepção ao Amarante num encontro marcado para as 18 horas no Estádio João Cardoso. Agora é só ficarem atentos ao desenvolvimento destes e outros temas no Diário da Estação.
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3: Seis horas.
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6: A Câmara de Viseu aprovou o projeto de execução para a instalação de um sistema de videovigilância no Centro Histórico, Jogueiros, Rocio e Rua João Mendes. O investimento ronda os 1,4 milhões de euros e prevê a colocação de 54 câmaras de segurança distribuídas por duas fases. O Executivo aprovou também o protocolo de cooperação com a PSP, que vai ficar responsável pela gestão e operacionalidade do sistema. Segundo o autarca João Azevedo, trata-se de um passo que classifica de histórico para reforçar a segurança de pessoas e bens do concelho. O acordo com a Polícia de Segurança Pública será formalizado, seguindo-se a submissão do projeto ao Ministério da Administração Interna, ainda durante este mês de agosto. Após a obtenção das autorizações necessárias, será lançado o concurso público para a instalação do sistema. No futuro, a Câmara de Viseu pretende ainda alargar a videovigilância ao Parque Urbano de Santiago. O distrito de Viseu foi o segundo mais afetado pelos incêndios rurais em Portugal, entre janeiro e julho, com 8.172 hectares ardidos, o equivalente a 15% da área total consumida pelas chamas. Os dados provisórios do Instituto da Conservação da Natureza e das Florestas revelam ainda que o incêndio de Vozela, que devastou 12.804 hectares em julho passado, foi um dos 5 maiores registados este ano. No total, Portugal contabilizou 5.755 incêndios rurais e 53.731 hectares de área ardida. Ainda segundo o Instituto de Conservação da Natureza, 42% dos incêndios investigados tiveram origem em queimas e queimadas, ainda 16% de situações de fogo posto e 8% de reacendimentos. Até 31 de julho de 2026 é já o terceiro ano com maior área ardida desde 2016. A exposição Fórmula Mágica, que está patente no Museu de Caramulo, no Conselho de Tondela, já recebeu mais de 15 mil visitantes desde a inauguração no passado dia 18 de julho. Considerada a maior mostra dedicada à Fórmula 1 realizada em Portugal, pode ser vista até 18 de outubro. Distribuída entre o Museu de Caramulo e o Caramulo Experience Center, a exposição reúne mano lugares que marcaram a história da modalidade, entre eles o Lotus 97T de Ayrton Senna, o Williams FW40 de Nigel Mansell, o Ferrari F1 2000 de Michael Schumacher e o Red Bull RB14 de Max Verstappen. Além dos automóveis, os visitantes podem ver artefactos originais ligados à Fórmula 1, projeções de vídeo, utilizar simuladores e quiosques interativos, além da experiência imersiva de Senna Experience. O Tondela inicia este sábado a participação na Liga Portugal 2 com a recepção ao Amarante, num jogo que está marcado para as 6 da tarde no estádio João Cardoso. Os auriverdes apresentam-se com várias alterações do plantel, mais de uma dezena de reforços e o novo treinador, Ricardo Costa. O objetivo é lutar pelos lugares cimeiros e o regresso à Primeira Liga. São caras novas na equipa Mateus Sarará, Tomané, ainda os guarda-redes Carlão e Rúlio Garcia, Carraça, Farrou, Bruno Almeida, Zé Ricardo, Gaston Novero, João Marcos e Richarlison. A partida deste sábado marca o arranque oficial da época para o Tondela, vai ser apitada por Flávio Lima. Toda a informação está atualizada em estaçãodiariojornal.sapo.pt, também no site da Estação Diário Rádio em 968.fm.
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7: 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Previsão do estado do tempo para as próximas 24 horas. O Instituto Português de Mar e da Atmosfera está a prever para o distrito de Viseu céu pouco nublado ou limpo, apresentando períodos de maior nubosidade ao longo do dia nas regiões norte e centro do país. O IPMA está ainda a prever vento fraco a moderado, superando por vezes forte nas terras altas e uma pequena subida da temperatura máxima no interior, com o mercúrio dos termómetros a chegar aos 31 graus de máxima e a mínima a valores perto dos 16 graus no distrito de Viseu.
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10: Ora, estamos nós para vos dar as boas-vindas para mais uma hora Superestação.
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0: se encontra no centro da cidade e pretende circular em direção à Zona Sul. Para quem vai no sentido da localidade de Repeses, tome como ponto de referência do início do percurso a Avenida 25 de Abril e avance em sentido ascendente até aos semáforos junto à Escola Secundária Alves Martins. Já sabe, o limite máximo de velocidade dentro das localidades não poderá ultrapassar os 50 km/h. Poderá ter de parar nos sinais luminosos e até encontrar algum constrangimento no trânsito. Continuar a marcha pela Avenida 25 de Abril até à Rotunda Paulo VI, aqui presta alguma atenção, porque em hora de ponta o trânsito irá obrigá-lo a abrandar, depois fazer a rotunda em frente, em direção à segunda saída, no sentido do Regimento Infantaria 14, e a partir daí terá maior tranquilidade na abordagem à estrada. 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
0: Olá, esta é a frequência da Estação Diária. Chamamos a atenção para a primeira das músicas rodadas. Ouvimos Pluga da Estação, a Supernova é a malha que divulgamos nos minutos que se seguem. Fiquem bem.
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0: Estação Diária. Boa tarde. Na Estação Diária damos destaque a alguns dos temas mais ouvidos em 96.8. Soltas da Estação, para escutares na próxima sequência que preparámos na playlist da Estação Oficial de Viseu. 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
2: Ainda antes de darmos um salto para os comerciais, fiquem a saber quais os títulos das notícias que fazem parte do Bloco de Informação do Desporto. Voltaremos de novo à antena logo a seguir às notícias. Até já.
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3: São estes alguns dos temas que vamos desenvolver no desporto da Estação Diária. O avançado marroquino Mohamed Boldini é reforço do Académico de Viseu, tendo assinado por uma temporada. O Tondela inicia este sábado a participação na Liga Portugal 2 com a recepção ao Amarante num encontro marcado para as 18 horas no Estádio João Cardoso. A Desportiva de Castro Rodeiro continua a preparar o regresso ao Campeonato de Portugal e assegurou a renovação de 4 jogadores que foram peças importantes na conquista do título de campeão distrital da Associação do Futebol de Viseu. A Divisão de Honra, principal competição do futebol distrital em Viseu, vai arrancar no dia 13 de setembro e terminar a 9 de maio de 2027. Agora é só ficarem atentos ao desenvolvimento destes e outros temas no Desporto da Estação Diária. 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
5: O avançado marroquino Mohamed Boldini é reforço do Académico de Viseu. Assinou por uma temporada e regressa ao futebol português para reforçar a equipa de Bruno Pinheiro. Após rescindir com o Deportivo da Corunha, depois de ter representado o Granada por empréstimo na segunda metade da temporada, Boldini regressa ao país que conhece bem, onde passou por Oliveirense, Académica e Santa Clara, antes de seguir para a Espanha para ligar pelo Fuenlabrada, Levante, Deportivo e Granada. O ponta-de-lança marroquino é o sexto reforço dos vizenses e mais uma opção para o ataque, onde vai discutir uma vaga na frente com André Clóvis e Dominik Stezic. O Tondela inicia este sábado a participação na Liga Portugal 2 com a recepção ao Amarante. No jogo está marcado para as 6 da tarde no estádio João Cardoso. Os auriverdes apresentam-se com várias alterações do plantel, mais de uma dezena de reforços e o novo treinador, Ricardo Costa. O objetivo é lutar pelos lugares cimeiros e o regresso à Primeira Liga. São caras novas na equipa: Mateus Sarará, Tomané, ainda os guarda-redes Carlão e Rúlio Garcia, Carraça, Farrou, Bruno Almeida, Zé Ricardo, Gastão Noveiro, João Marcos e Richarlison. A partida deste sábado marca o arranque oficial da época para o Tondela, vai ser apitada por Flávio Lima. A Desportiva de Castro Daire continua a preparar o regresso ao Campeonato de Portugal e assegurou a renovação de 4 jogadores que foram peças importantes na conquista do título de campeão distrital da Associação de Futebol de Viseu. Marcelo Ribeiro, Gustavo Carvalho, Fernando Silva e Tiago Cirineu mantêm-se no plantel e vão integrar a equipa que vai competir na Série 2 do Campeonato de Portugal. A nova temporada marca também o início de um novo ciclo no comando técnico, com o João Pica, antigo jogador do clube, a assumir agora o cargo de treinador. A estreia oficial da Desportiva de Castro Daire está marcada para 16 de agosto em casa, frente ao Alvarense, na jornada inaugural do Campeonato de Portugal. A Divisão de Honra, a principal competição de futebol distrital em Viseu, vai começar este ano a 13 de setembro e terminar a 9 de maio de 2027. Mantém 16 equipas que vão jogar entre si a 2 voltas, num total de 30 jornadas. Na abertura do campeonato, os jogos são Lamelas, Campia, Val de Açores, Sátão, Rezende, Nespereira, Mangualde, Sporting Lamego, Moimenta da Beira, Carregal do Sal, Senelas, Penalva de Castelo, Oliveira de Frades, São Pedrense e Carvalhais, Atlético de Molelos.
0: 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Previsão do estado do tempo para as próximas 24 horas. O Instituto Português de Mar e da Atmosfera está a prever para o distrito de Viseu céu pouco nublado ou limpo, apresentando períodos de maior nebulosidade ao longo do dia nas regiões norte e centro do país. O IPMA está ainda a prever vento fraco a moderado, superando por vezes forte nas terras altas e uma pequena subida da temperatura máxima no interior, com a mercúrio dos termómetros a chegar aos 31 graus de máxima e a mínima a registrar valores perto dos 16 graus no distrito de Viseu.
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15: Olá pessoal, bem-vindos ao QI Business Secrets.
14: Ricardo Teixeira, o imparável.
15: Hoje vamos falar sobre prioridades do dia e objetivos anuais. É o que vamos falar já a seguir, por isso estejam por aí.
14: É o fim de semana.
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0: entrada na cidade é via Zona Oeste, isto é, pelo lado de quem sobe a Avenida Cidade de Aveiro, em direção à Rotunda Carlos Lopes, o tráfego é realmente condicionado. No entanto, se se encontrar no início da zona ascendente dos semáforos da Avenida Cidade de Aveiro, tem outra alternativa, que é virar à direita e contornar o Estádio dos Trambelos até chegar à Rotunda do Monte Belo e retomar a circunvalação. Mas se o objetivo for prosseguir até à Rotunda Paulo VI, quando chegar junto ao Hotel Monte Belo, ainda tem a possibilidade de poder virar à direita, fazer a rotunda à esquerda e seguir pela rua Dr. Álvaro Monteiro, junto ao Monte Pio, passar os semáforos, continuar em sentido ascendente até ao cimo da rua e virar à esquerda até apanhar de novo a circunvalação. Estamos em hora de ponta, na estação diária, estamos a dar a conhecer trajetos alternativos para quem pretende entrar na cidade de Viseu. Iremos regressar na próxima hora de ponta.
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1: 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Fica aí com mais um remix para ouvires mais logo. Depois das 23, já sabes, 3 horas com super músicas para escutares na estação diária.
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0: 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Olá, é com um especial prazer que estamos de volta. José Alberto Ribeiro, na Estação Diária. Clássicos da Estação, vem em som da década de 80 e 90. 96.8 é a nossa frequência, de segunda a domingo.
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0: Estação Diária. Boa tarde. Para recuperarmos grandes músicas, estão aí clássicos da estação. Estamos a dar a conhecer algumas das melhores malhas do mercado que rodaram alguns anos atrás. Ainda durante esta hora, recordamos a antena 9680 a fixar no vosso rádio. Até já!
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Para vos darmos a saber as novidades do Diário da Estação, iremos convidar-vos para estarem atentos aos destaques que iremos ouvir já de seguida. Retomaremos a hora para partilhar o melhor da música em 96.80. Até já!

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2: 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São estas algumas das notícias que vamos destacar na edição do dia do Diário da Estação. A Câmara de Viseu aprovou um projeto de execução para a instalação de um sistema de videovigilância no centro histórico Joelhos Rússio e Rua João Mendes. O distrito de Viseu foi o segundo mais afetado pelos incêndios em Portugal entre janeiro e julho, com 8.172 hectares ardidos, o equivalente a 15% da área total consumida pelas chamas no país. A exposição Fórmula Mágica Patente no Museu do Caramulo já recebeu mais de 15 mil visitantes desde a inauguração a 18 de junho. O Tondela inicia este sábado a participação na Liga Portugal 2 com a recepção ao Amarante num encontro marcado para as 18 horas no Estádio João Cardoso. Agora é só ficarem atentos ao desenvolvimento destes e outros temas no Diário da Estação.
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6: A Câmara de Viseu aprovou o projeto de execução para a instalação de um sistema de videovigilância no Centro Histórico, Jogueiros, Rocio e Rua João Mendes. O investimento ronda os 1,4 milhões de euros e prevê a colocação de 54 câmaras de segurança distribuídas por duas fases. O Executivo aprovou também o protocolo de cooperação com a PSP, que vai ficar responsável pela gestão e operacionalidade do sistema. Segundo o autarca João Azevedo, trata-se de um passo que classifica de histórico para reforçar a segurança de pessoas e bens do concelho. O acordo com a Polícia de Segurança Pública será formalizado, seguindo-se a submissão do projeto ao Ministério da Administração Interna, ainda durante este mês de agosto. Após a obtenção das autorizações necessárias, será lançado o concurso público para a instalação do sistema. No futuro, a Câmara de Viseu pretende ainda alargar a videovigilância ao Parque Urbano de Santiago. O distrito de Viseu foi o segundo mais afetado pelos incêndios rurais em Portugal, entre janeiro e julho, com 8.172 hectares ardidos, o equivalente a 15% da área total consumida pelas chamas. Os dados provisórios do Instituto da Conservação da Natureza e das Florestas revelam ainda que o incêndio de Vozela, que devastou 12.804 hectares em julho passado, foi um dos cinco maiores registados este ano. No total, Portugal contabilizou 5.755 incêndios rurais e 53.731 hectares de área ardida. Ainda segundo o Instituto de Conservação da Natureza, 42% dos incêndios investigados tiveram origem em queimas e queimadas, ainda 16% de situações de fogo posto e 8% de reacendimentos. Até 31 de julho de 2026 é já o terceiro ano com maior área ardida desde 2016. A exposição Fórmula Mágica, que está patente no Museu de Caramulo, no Conselho de Tondela, já recebeu mais de 15 mil visitantes desde a inauguração no passado dia 18 de julho. Considerada a maior mostra dedicada à Fórmula 1 realizada em Portugal, pode ser vista até 18 de outubro. Distribuída entre o Museu de Caramulo e o Caramulo Experience Center, a exposição reúne nove lugares que marcaram a história da modalidade, entre eles o Lotus 97T de Ayrton Senna, o Williams FW40 de Nigel Mansell, o Ferrari F1 2000 de Michael Schumacher e o Red Bull RB14 de Max Verstappen. Além dos automóveis, os visitantes podem ver artefactos originais ligados à Fórmula 1, projeções de vídeo, utilizar simuladores e quiosques interativos, além da experiência imersiva de Senna Experience. O Tondela inicia este sábado a participação na Liga Portugal 2 com a recepção ao Amarante, no jogo que está marcado para as 6 da tarde no estádio João Cardoso. Os auriverdes apresentam-se com várias alterações do plantel, mais de uma dezena de reforços e o novo treinador, Ricardo Costa. O objetivo é lutar pelos lugares cimeiros e o regresso à Primeira Liga. São caras novas na equipa: Mateus Sarará, Tomané, ainda os guarda-redes Carlão e Rúlio Garcia, Carraça, Farrou, Bruno Almeida, Zé Ricardo, Gaston Novero, João Marcos e Richarlison. A partida deste sábado marca o arranque oficial da época para o Tondela, vai ser apitada por Flávio Lima. Toda a informação está atualizada em estaçãodiariojornal.sapo.pt, também no site da Estação Diária Rádio em 968.fm.
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7: 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Previsão do estado do tempo para as próximas 24 horas. O Instituto Português de Mar e da Atmosfera está a prever para o distrito de Viseu céu pouco nublado ou limpo, apresentando períodos de maior nebulosidade ao longo do dia nas regiões norte e centro do país. O IPMA está ainda a prever vento fraco a moderado, superando por vezes forte nas terras altas e uma pequena subida da temperatura máxima no interior, como decorrer dos termómetros a chegar aos 31 graus de máxima e a mínima a registrar valores perto dos 16 graus no distrito de Viseu.
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2: Som Nacional em 96.80, mais um espaço de emissão com o som português na Estação Diária. Fiquem para escutar Supernova em mais uma emissão Super Estação. Voltamos já de seguida. www.efitnesshealthclub.pt. 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
1: Já a seguir fica super atento, reservamos soltas da estação. 9680 para quem ouve com frequência a Rádio Oficial de Viseu. Fiquem bem, voltamos em poucos minutos. 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
1: Temos agora aí os principais títulos que vão ser desenvolvidos no desporto à meia hora aqui na Estação Diária. Até já.
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1: São estes alguns dos temas que vamos desenvolver no desporto da Estação Diária. O avançado marroquino Mohamed Boldin é reforço do Académico de Viseu, tendo assinado por uma temporada. O Tondela inicia este sábado a participação na Liga Portugal 2 com a recepção ao Amarante num encontro marcado para as 18 horas no Estádio João Cardoso. A Desportiva de Castro Daire continua a preparar o regresso ao Campeonato de Portugal e assegurou a renovação de 4 jogadores que foram peças importantes na conquista do título de campeão distrital da Associação do Futebol de Viseu. A Divisão de Honra, principal competição do futebol distrital em Viseu, vai arrancar no dia 13 de setembro e terminar a 9 de maio de 2027. Agora é só ficarem atentos ao desenvolvimento destes e outros temas no desporto da Estação Diária. 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
3: 7h30, está de volta à informação desportiva.
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4: O avançado marroquino Mohamed Boldini é reforço do Académico de Viseu. Assinou por uma temporada e regressa ao futebol português para reforçar a equipa de Bruno Pinheiro. Após rescindir com o Deportivo da Corunha, depois de ter representado o Granada por empréstimo na segunda metade da temporada, Boldini regressa ao país que conhece bem, onde passou por Oliveirense, Académica e Santa Clara, antes de seguir para a Espanha para ligar pelo Fuenlabrada, Levante, Deportivo e Granada. O ponta-de-lança marroquino é o sexto reforço dos vizenses e mais uma opção para o ataque, onde vai discutir uma vaga na frente com André Clóvis e Dominique Stezic. O Tondela inicia este sábado a participação na Liga Portugal 2 com a recepção ao Amarante, num jogo que está marcado para as 6 da tarde no estádio João Cardoso. Os auriverdes apresentam-se com várias alterações no plantel, mais de uma dezena de reforços e o novo treinador, Ricardo Costa. O objetivo é lutar pelos lugares cimeiros e o regresso à Primeira Liga. São caras novas na equipa: Mateus Sarará, Tomané, ainda os guarda-redes Carlão e Rúlio Garcia, Carraça, Farrou, Bruno Almeida, Zé Ricardo, Gaston Novero, João Marcos e Richarlison. A partida deste sábado marca o arranque oficial da época para o Tondela, vai ser apitada por Flávio Lima. A Desportiva de Castro Daire continua a preparar o regresso ao Campeonato de Portugal e assegurou a renovação de 4 jogadores que foram peças importantes na conquista do título de campeão distrital da Associação de Futebol de Viseu. Marcelo Ribeiro, Gustavo Carvalho, Fernando Silva e Tiago Cirineu mantêm-se no plantel e vão integrar a equipa que vai competir na Série 2 do Campeonato de Portugal. A nova temporada marca também o início de um novo ciclo no comando técnico, com João Pica, antigo jogador do clube, a assumir agora o cargo de treinador. A estreia oficial da Desportiva de Castro Daire está marcada para 16 de agosto em casa, frente ao Alvarense, na jornada inaugural do Campeonato de Portugal. A Divisão de Honra, a principal competição de futebol distrital em Viseu, vai começar este ano a 13 de setembro e terminar a 9 de maio de 2027. Mantém 16 equipas que vão jogar entre si duas voltas, num total de 30 jornadas. Na abertura do campeonato, os jogos são Lamelas, Campia, Val de Açores, Sátão, Rezende, Nespereira, Mangualde, Sporting Lamego, Moimenta da Beira, Carregal do Sal, Senelas, Penalva de Castelo, Oliveira de Frades, São Pedrense e Carvalhais, Atlético de Molelos.
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3: 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Previsão do estado do tempo para as próximas 24 horas. O Instituto Português de Mar e da Atmosfera está a prever para o distrito de Viseu céu pouco nublado ou limpo, apresentando períodos de maior nebulosidade ao longo do dia nas regiões norte e centro do país. O IPMA está ainda a prever vento fraco a moderado, superando por vezes forte nas terras altas e uma pequena subida da temperatura máxima no interior, como decorreu dos termómetros a chegar aos 31 graus de máxima e a mínima registrar valores perto dos 16 graus no distrito de Viseu.
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10: Olá pessoal, bem-vindos ao QI Business Secrets.
7: Ricardo Teixeira, o imparável.
10: Hoje vamos falar de um tema bastante sensível. Vamos falar da nossa relação com o Estado.
7: É o fim de semana.
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3: 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Uma vez mais a acelerar o ritmo desta emissão, é a Estação Diária a selecionar os temas mais comerciais, Malha House na Estação Oficial de Viseu. Depois das 23 horas, aumentamos o ritmo da emissão e damos energia no final da noite. Pista de dança. Até já.
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1: Para destacarmos nos próximos minutos em 96.8, clássicos da estação. Espaço de emissão com a divulgação de temas que rodamos regularmente na antena 9680. A não perder. Até já. 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

0: já fiquem com as nossas despedidas. Voltamos à antena depois do bloco das notícias à hora certa. Não saiam dos vossos lugares. Na próxima hora voltamos aí com grandes novidades.
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0: 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São estas algumas das notícias que vamos destacar na edição do dia do Diário da Estação. A Câmara de Viseu aprovou um projeto de execução para a instalação de um sistema de videovigilância no centro histórico Jogueiros, Rússio e Rua João Mendes. O distrito de Viseu foi o segundo mais afetado pelos incêndios em Portugal entre janeiro e julho, com 8.172 hectares ardidos, o equivalente a 15% da área total consumida pelas chamas no país. A exposição Fórmula Mágica Patente Museu do Caramulo já recebeu mais de 15 mil visitantes desde a inauguração a 18 de junho. O Tondela inicia este sábado a participação na Liga Portugal 2 com a recepção ao Amarante num encontro marcado para as 18 horas no Estádio João Cardoso. Agora é só ficarem atentos ao desenvolvimento destes e outros temas no Diário da Estação.
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4: 8 horas.
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7: A Câmara de Viseu aprovou o projeto de execução para a instalação de um sistema de videovigilância no Centro Histórico, Jogueiros, Rocio e Rua João Mendes. O investimento ronda os 1,4 milhões de euros e prevê a colocação de 54 câmaras de segurança distribuídas por duas fases. O Executivo aprovou também o protocolo de cooperação com a PSP, que vai ficar responsável pela gestão e operacionalidade do sistema. Segundo o autarca João Azevedo, trata-se de um passo que classifica de histórico para reforçar a segurança de pessoas e bens do concelho. O acordo com a Polícia de Segurança Pública será formalizado, seguindo-se a submissão do projeto ao Ministério da Administração Interna, ainda durante este mês de agosto. Após a obtenção das autorizações necessárias, será lançado o concurso público para a instalação do sistema. No futuro, a Câmara de Viseu pretende ainda alargar a videovigilância ao Parque Urbano de Santiago. O distrito de Viseu foi o segundo mais afetado pelos incêndios rurais em Portugal, entre janeiro e julho, com 8.172 hectares ardidos, o equivalente a 15% da área total consumida pelas chamas. Os dados provisórios do Instituto da Conservação da Natureza e das Florestas revelam ainda que o incêndio de Vozela, que devastou 12.804 hectares em julho passado, foi um dos 5 maiores registados este ano. No total, Portugal contabilizou 5.755 incêndios rurais e 53.731 hectares de área ardida. Ainda segundo o Instituto da Conservação da Natureza, 42% dos incêndios investigados tiveram origem em queimas e queimadas, ainda 16% de situações de fogo posto e 8% de reacendimentos. Até 31 de julho de 2026 é já o terceiro ano com maior área ardida desde 2016. A exposição Fórmula Mágica, que está patente no Museu de Caramulo, no Conselho de Tondela, já recebeu mais de 15 mil visitantes desde a inauguração no passado dia 18 de julho. Considerada a maior mostra dedicada à Fórmula 1 realizada em Portugal, pode ser vista até 18 de outubro. Distribuída entre o Museu de Caramulo e o Caramulo Experience Center, a exposição reúne manual lugares que marcaram a história da modalidade, entre eles o Lotus 97T de Ayrton Senna, o Williams FW40 de Nigel Mansell, o Ferrari F1 2000 de Michael Schumacher e o Red Bull RB14 de Max Verstappen. Além dos automóveis, os visitantes podem ver artefactos originais ligados à Fórmula 1, projeções de vídeo, utilizar simuladores e quiosques interativos, além da experiência imersiva de Senna Experience. O Tondela inicia este sábado a participação na Liga Portugal 2 com a recepção ao Amarante, num jogo que está marcado para as 6 da tarde no estádio João Cardoso. Os auriverdes apresentam-se com várias alterações do plantel, mais de uma dezena de reforços e o novo treinador, Ricardo Costa. O objetivo é lutar pelos lugares cimeiros e o regresso à Primeira Liga. São caras novas na equipa: Mateus Sarará, Tomané, ainda os guarda-redes Carlão e Rúlio Garcia, Carraça, Farrou, Bruno Almeida, Zé Ricardo, Gastão Novero, João Marcos e Richarlison. A partida deste sábado marca o arranque oficial da época para o Tondela, vai ser apitada por Flávio Lima. 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
8: 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Previsão do estado do tempo para as próximas 24 horas. O Instituto Português de Mar e da Atmosfera está a prever para o distrito de Viseu céu pouco nublado ou limpo, apresentando períodos de maior nebulosidade ao longo do dia nas regiões norte e centro do país. O IPMA está ainda a prever vento fraco a moderado, superando por vezes forte nas terras altas e uma pequena subida da temperatura máxima no interior, como decorreu dos termómetros a chegar aos 31 graus de máxima e a mínima a registrar valores perto dos 16 graus no distrito de Viseu.
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10: É a Estação Diária a selecionar os temas mais comerciais. Vem aí grande música a não perder na Estação Oficial de Viseu.
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2: Sejam todos muito bem-vindos ao Top da Estação. Abrimos este espaço de emissão com o som português, o espaço Super Estação. Fiquem para escutar Supernova. Voltamos já de seguida. 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
1: Só para não perderes nem um pouco das boas notícias que vão acontecendo pelo universo dos tops, recomendamos que ouças o próximo tema que temos preparado em 9680. Soldas da Estação, na Estação Diária. Voltamos já de seguida. 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
1: Sejam atentos, temos aí os principais destaques do desporto para desenvolver à meia hora aqui na Estação Diária. Depois voltamos à música em mais uma emissão Super Estação.
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1: 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São estes alguns dos temas que vamos desenvolver no desporto da Estação Diária. O avançado marroquino Mohamed Boldini é reforço do Académico de Viseu, tendo assinado por uma temporada. O Tondela inicia este sábado a participação na Liga Portugal 2 com a recepção ao Amarante num encontro marcado para as 18 horas no Estádio João Cardoso. A Desportiva de Castro Rodeiro continua a preparar o regresso ao Campeonato de Portugal e assegurou a renovação de 4 jogadores que foram peças importantes na conquista do título de campeão distrital da Associação do Futebol de Viseu. A Divisão de Honra, principal competição do futebol distrital em Viseu, vai arrancar no dia 13 de setembro e terminar a 9 de maio de 2027. Agora é só ficarem atentos ao desenvolvimento destes e outros temas no desporto da Estação Diária. 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
2: Regresso ao desporto, bloco 2, 8:30.
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3: O avançado marroquino Mohamed Boldini é reforço do Académico de Viseu. Assinou por uma temporada e regressa ao futebol português para reforçar a equipa de Bruno Pinheiro. Após rescindir com o Deportivo da Corunha, depois de ter representado o Granada por empréstimo na segunda metade da temporada, Boldini regressa ao país que conhece bem, onde passou por Oliveirense, Académica e Santa Clara, antes de seguir para a Espanha, para ligar pelo Fuenlabrada, Levante, Deportivo e Granada. O ponta-de-lança marroquino é o sexto reforço dos vizenses e mais uma opção para o ataque, onde vai discutir uma vaga na frente com André Clóvis e Dominik Stezic. O Tondela inicia este sábado a participação na Liga Portugal 2 com a recepção ao Amarante. No jogo está marcado para as 6 da tarde no estádio João Cardoso. Os auriverdes apresentam-se com várias alterações do plantel, mais de uma dezena de reforços e o novo treinador, Ricardo Costa. O objetivo é lutar pelos lugares cimeiros e o regresso à Primeira Liga. São caras novas na equipa: Mateus Sarará, Tomané, ainda os guarda-redes Carlão e Rúlio Garcia, Carraça, Farrou, Bruno Almeida, Zé Ricardo, Gaston Novero, João Marcos e Richarlison. A partida deste sábado marca o arranque oficial da época para o Tondela, vai ser apitada por Flávio Lima. A Desportiva de Castro Daire continua a preparar o regresso ao Campeonato de Portugal e assegurou a renovação de 4 jogadores que foram peças importantes na conquista do título de campeão distrital da Associação de Futebol de Viseu. Marcelo Ribeiro, Gustavo Carvalho, Fernando Silva e Tiago Cirineu mantêm-se no plantel e vão integrar a equipa que vai competir na Série 2 do Campeonato de Portugal. A nova temporada marca também o início de um novo ciclo no comando técnico, com João Pica, antigo jogador do clube, a assumir agora o cargo de treinador. A estreia oficial da Desportiva de Castro Daire está marcada para 16 de agosto em casa, frente ao Alvarense, na jornada inaugural do Campeonato de Portugal. A Divisão de Honra, a principal competição de futebol distrital em Viseu, vai começar este ano a 13 de setembro e terminar a 9 de maio de 2027. Mantém 16 equipas que vão jogar entre si a 2 voltas, num total de 30 jornadas. Na abertura do campeonato, os jogos são Lamelas, Campia, Val de Açores, Sátão, Rezende, Nespereira, Mangualde, Sporting Lamego, Moimenta da Beira, Carregal do Sal, Senelas, Penalva de Castelo, Oliveira de Frades, São Pedrense e Carvalhais, Atlético de Molelos.
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1: 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Previsão do estado do tempo para as próximas 24 horas. O Instituto Português de Mar e da Atmosfera está a prever para o distrito de Viseu céu pouco nublado ou limpo, apresentando períodos de maior nebulosidade ao longo do dia nas regiões norte e centro do país. O IPMA está ainda a prever vento fraco a moderado, superando por vezes forte nas terras altas e uma pequena subida da temperatura máxima no interior, com mercúrio dos termómetros a chegar aos 31 graus de máxima e a mínima a registrar valores perto dos 16 graus no distrito de Viseu.
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1: Para aqueles que ainda se recordam dos grandes clássicos, recomendamos nos próximos minutos a sua audição em 96.8 ou na net em www.968.fm. Até já. 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

0: Está na hora de fazermos uma pequena pausa na música para chegarmos à informação. Preste atenção ao sinal horário. Chamamos a vossa atenção porque vêm aí os comerciais. Na próxima hora voltamos aí com grandes novidades. Fica atento. 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
0: 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São estas algumas das notícias que vamos destacar na edição do dia do Diário da Estação. A Câmara de Viseu aprovou um projeto de execução para a instalação de um sistema de videovigilância no centro histórico Joeiros, Rússio e Rua João Mendes. O distrito de Viseu foi o segundo mais afetado pelos incêndios em Portugal entre janeiro e julho, com 8.172 hectares ardidos, o equivalente a 15% da área total consumida pelas chamas no país. A exposição Fórmula Mágica Patente no Museu do Caramulo já recebeu mais de 15 mil visitantes desde a inauguração a 18 de junho. O Tondela inicia este sábado a participação na Liga Portugal 2 com a recepção ao Amarante num encontro marcado para as 18 horas no Estádio João Cardoso. Agora é só ficarem atentos ao desenvolvimento destes e outros temas no Diário da Estação. 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
7: A Câmara de Viseu aprovou o projeto de execução para a instalação de um sistema de videovigilância no Centro Histórico, Jogueiros, Rocio e Rua João Mendes. O investimento ronda os 1,4 milhões de euros e prevê a colocação de 54 câmaras de segurança, distribuídas por duas fases. O Executivo aprovou também o protocolo de cooperação com a PSP, que vai ficar responsável pela gestão e operacionalidade do sistema. Segundo o autarca João Azevedo, trata-se de um passo que classifica de histórico para reforçar a segurança de pessoas e bens do Conselho. O acordo com a Polícia de Segurança Pública será formalizado, seguindo-se a submissão do projeto ao Ministério da Administração Interna, ainda durante este mês de agosto. Após a obtenção das autorizações necessárias, será lançado o concurso público para a instalação do sistema. No futuro, a Câmara de Viseu pretende ainda alargar a videovigilância ao Parque Urbano de Santiago. O distrito de Viseu foi o segundo mais afetado pelos incêndios rurais em Portugal, entre janeiro e julho, com 8.172 hectares ardidos, o equivalente a 15% da área total consumida pelas chamas. Os dados provisórios do Instituto da Conservação da Natureza e das Florestas revelam ainda que o incêndio de Vozela, que devastou 12.804 hectares em julho passado, foi um dos 5 maiores registados este ano. No total, Portugal contabilizou 5.755 incêndios rurais e 53.731 hectares de área ardida. Ainda segundo o Instituto de Conservação da Natureza, 42% dos incêndios investigados tiveram origem em queimas em queimadas, ainda 16% de situações de fogo posto e 8% de reacendimentos. Até 31 de julho de 2026 é já o terceiro ano com maior área ardida desde 2016. A exposição Fórmula Mágica, que está patente no Museu de Caramulo, no Conselho de Tondela, já recebeu mais de 15 mil visitantes desde a inauguração no passado dia 18 de julho. Considerada a maior mostra dedicada à Fórmula 1 realizada em Portugal, pode ser vista até 18 de outubro. Distribuída entre o Museu de Caramulo e o Caramulo Experience Center, a exposição reúne nove lugares que marcaram a história da modalidade, entre eles o Lotus 97T de Ayrton Senna, o Williams FW40 de Nigel Mansell, o Ferrari F1 2000 de Michael Schumacher e o Red Bull RB14 de Max Verstappen. Além dos automóveis, os visitantes podem ver artefactos originais ligados à Fórmula 1, projeções de vídeo, utilizar simuladores e quiosques interativos, além da experiência imersiva de Senna Experience. O Tondela inicia este sábado a participação na Liga Portugal 2 com a recepção ao Amarante. No jogo está marcado para as 6 da tarde no estádio João Cardoso. Os auriverdes apresentam-se com várias alterações do plantel, mais de uma dezena de reforços e o novo treinador, Ricardo Costa. O objetivo é lutar pelos lugares cimeiros e o regresso à Primeira Liga. São caras novas na equipa: Mateus Sarará, Tomané, ainda os guarda-redes Carlão e Rúlio Garcia, Carraça, Farrou, Bruno Almeida, Zé Ricardo, Gaston Noveiro, João Marcos e Richarlison. A partida deste sábado marca o arranque oficial da época para o Tondela, vai ser apitada por Flávio Lima. Toda a informação está atualizada em estaçãodiariojornal.sapo.pt, também no site da Estação Diário Rádio em 968.fm.
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8: 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Previsão do estado do tempo para as próximas 24 horas. O Instituto Português de Mar e da Atmosfera está a prever para o distrito de Viseu céu pouco nublado ou limpo, apresentando períodos de maior nebulosidade ao longo do dia nas regiões norte e centro do país. O IPMA está ainda a prever vento fraco a moderado, superando por vezes forte nas terras altas e uma pequena subida da temperatura máxima no interior, com mercúrio dos termómetros a chegar aos 31 graus de máxima e a mínima registada a valores perto dos 16 graus no distrito de Viseu.
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3: Som Nacional em 9680. Mais um espaço de emissão com som português na Estação Diária. Fiquem para escutar Supernova em mais uma emissão Super Estação. Fica atento.
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0: 10, 13, José Alberto Ribeiro. Estamos aí de regresso para quem segue regularmente a Estação Diária em Viseu. José Alberto Ribeiro, na Estação Diária. 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
1: Estamos de regresso à música na Estação Diária. Estamos a dar espaço e emissão com a divulgação de temas que fazem parte da contagem Top da Estação. Fica atento imediatamente a seguir Soltas da Estação, na Estação Oficial Viseu. Até já!
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1: Os principais títulos do desporto para ouvir agora em 96.8 FM para desenvolver à meia hora aqui na Estação Diária. Voltamos já de seguida. 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
1: 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São estes alguns dos temas que vamos desenvolver no desporto da Estação Diária. O avançado marroquino Mohamed Boldin é reforço do Académico de Viseu, tendo assinado por uma temporada. O Tondela inicia este sábado a participação na Liga Portugal 2 com a recepção ao Amarante num encontro marcado para as 18 horas no Estádio João Cardoso. A Desportiva de Castro Rodeiro continua a preparar o regresso ao Campeonato de Portugal e assegurou a renovação de 4 jogadores que foram peças importantes na conquista do título de campeão distrital da Associação do Futebol de Viseu. A Divisão de Honra, principal competição do futebol distrital em Viseu, vai arrancar no dia 13 de setembro e terminar a 9 de maio de 2027. Agora é só ficarem atentos ao desenvolvimento destes e outros temas no Desporto da Estação Diária. 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
1: O avançado marroquino Mohamed Boldini é reforço do Académico de Viseu. Assinou por uma temporada e regressa ao futebol português para reforçar a equipa de Bruno Pinheiro. Após rescindir com o Deportivo da Corunha, depois de ter representado o Granada por empréstimo na segunda metade da temporada, Boldini regressa ao país que conhece bem, onde passou por Oliveirense, Académica e Santa Clara, antes de seguir para a Espanha, para ligar pelo Fuenlabrada, Levante, Deportivo e Granada. O ponta-de-lança marroquino é o sexto reforço dos vizenses e mais uma opção para o ataque, onde vai discutir uma vaga na frente com André Clóvis e Dominik Stezic. O Tondela inicia este sábado a participação na Liga Portugal 2 com a recepção ao Amarante. No jogo está marcado para as 6 da tarde no estádio João Cardoso. Os auriverdes apresentam-se com várias alterações do plantel, mais de uma dezena de reforços e o novo treinador, Ricardo Costa. O objetivo é lutar pelos lugares cimeiros e o regresso à Primeira Liga. São caras novas na equipa: Mateus Sarará, Tomané, ainda os guarda-redes Carlão e Rúlio Garcia, Carraça, Farrou, Bruno Almeida, Zé Ricardo, Gaston Novero, João Marcos e Richarlison. A partida deste sábado marca o arranque oficial da época para o Tondela, vai ser apitada por Flávio Lima. A Desportiva de Castro Daire continua a preparar o regresso ao Campeonato de Portugal e assegurou a renovação de 4 jogadores que foram peças importantes na conquista do título de campeão distrital da Associação de Futebol de Viseu. Marcelo Ribeiro, Gustavo Carvalho, Fernando Silva e Tiago Cirineu mantêm-se no plantel e vão integrar a equipa que vai competir na Série 2 do Campeonato de Portugal. A nova temporada marca também o início de um novo ciclo no comando técnico, com o João Pica, antigo jogador do clube, a assumir agora o cargo de treinador. A estreia oficial da Desportiva de Castro Daire está marcada para 16 de agosto em casa, frente ao Alvarense, na jornada inaugural do Campeonato de Portugal. A Divisão de Honra, a principal competição de futebol distrital em Viseu, vai começar este ano a 13 de setembro e terminar a 9 de maio de 2027. Mantém 16 equipas que vão jogar entre si duas voltas, num total de 30 jornadas. Na abertura do campeonato, os jogos são Lamelas, Campia, Val de Açores, Sátão, Rezende, Nespereira, Mangualde, Sporting Lamego, Moimenta da Beira, Carregal do Sal, Senelas, Penalva de Castelo, Oliveira de Frades, São Pedrense e Carvalhais, Atlético de Molelos.
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0: 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Previsão do estado do tempo para as próximas 24 horas. O Instituto Português de Mar e da Atmosfera está a prever para o distrito de Viseu céu pouco nublado ou limpo, apresentando períodos de maior nebulosidade ao longo do dia nas regiões norte e centro do país. O IPMA está ainda a prever vento fraco a moderado, superando por vezes forte nas terras altas e uma pequena subida da temperatura máxima no interior, com o mercúrio dos termómetros a chegar aos 31 graus de máxima e a mínima registada aos perto dos 16 graus no distrito de Viseu.
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1: Pista de dança, o melhor som house na rádio. Para quem aprecia batidas mais aceleradas. A seguir ao sinal horário das 23, temos um espaço de 3 horas de emissão. É a pista de dança, mais logo. Até já. 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
1: 16-19, Ângela Faria da Cunha.
2: Muito bem, som de abertura em mais um espaço de emissão na Estação Diária.
1: Ângela Faria da Cunha, na Estação Diária.
2: Estão aí os primeiros sons que fazem parte da abertura desta hora. Começamos com Super Malha Tuga, acrescentamos Supernova.
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1: Vem aí grande música a não perder nestas edições da Estação Diária. Clássicos da Estação, temas que fazem parte da playlist da Rádio Oficial Viseu. Até já. 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
2: Estamos a dobrar mais uma hora de emissão. É o nosso espaço de antena que está praticamente finalizado. De regresso estarão aí os comerciais e mais um bloco noticiário. De meia e meia hora, as notícias em 96.8 na Estação Oficial Viseu. Até já.
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0: 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São estas algumas das notícias que vamos destacar na edição do dia do Diário da Estação. A Câmara de Viseu aprovou um projeto de execução para a instalação de um sistema de videovigilância no centro histórico Jogueiros, Rússio e Rua João Mendes. O distrito de Viseu foi o segundo mais afetado pelos incêndios em Portugal entre janeiro e julho, com 8.172 hectares ardidos, o equivalente a 15% da área total consumida pelas chamas no país. A exposição Fórmula Mágica Patente no Museu do Caramulo já recebeu mais de 15 mil visitantes desde a inauguração a 18 de junho. O Tondela inicia este sábado a participação na Liga Portugal 2 com a recepção ao Amarante num encontro marcado para as 18 horas no Estádio João Cardoso. Agora é só ficarem atentos ao desenvolvimento destes e outros temas no Diário da Estação. 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
6: A Câmara de Viseu aprovou o projeto de execução para a instalação de um sistema de videovigilância no Centro Histórico, Jogueiros, Rocio e Rua João Mendes. O investimento ronda os 1,4 milhões de euros e prevê a colocação de 54 câmaras de segurança distribuídas por duas fases. O Executivo aprovou também o protocolo de cooperação com a PSP, que vai ficar responsável pela gestão e operacionalidade do sistema. Segundo o autarca João Azevedo, trata-se de um passo que classifica de histórico para reforçar a segurança de pessoas e bens do Conselho. O acordo com a Polícia de Segurança Pública será formalizado, seguindo-se a submissão do projeto ao Ministério da Administração Interna, ainda durante este mês de agosto. Após a obtenção das autorizações necessárias, será lançado o concurso público para a instalação do sistema. No futuro, a Câmara de Viseu pretende ainda alargar a videovigilância ao Parque Urbano de Santiago. O distrito de Viseu foi o segundo mais afetado pelos incêndios rurais em Portugal, entre janeiro e julho, com 8.172 hectares ardidos, o equivalente a 15% da área total consumida pelas chamas. Os dados provisórios do Instituto da Conservação da Natureza e das Florestas revelam ainda que o incêndio de Vozela, que devastou 12.804 hectares em julho passado, foi um dos 5 maiores registados este ano. No total, Portugal contabilizou 5.755 incêndios rurais e 53.731 hectares de área ardida. Ainda segundo o Instituto de Conservação da Natureza, 42% dos incêndios investigados tiveram origem em queimas e queimadas, ainda 16% de situações de fogo posto e 8% de reacendimentos. Até 31 de julho de 2026 é já o terceiro ano com maior área ardida desde 2016. A exposição Fórmula Mágica, que está patente no Museu de Caramulo, no Conselho de Tondela, já recebeu mais de 15 mil visitantes desde a inauguração no passado dia 18 de julho. Considerada a maior mostra dedicada à Fórmula 1 realizada em Portugal, pode ser vista até 18 de outubro. Distribuída entre o Museu de Caramulo e o Caramulo Experience Center, a exposição reúne monolugares que marcaram a história da modalidade, entre eles o Lotus 97T de Ayrton Senna, Williams FW40 de Nigel Mansell, o Ferrari F1 2000 de Michael Schumacher e o Red Bull RB14 de Max Verstappen. Além dos automóveis, os visitantes podem ver artefactos originais ligados à Fórmula 1, projeções de vídeo, utilizar simuladores e quiosques interativos, além da experiência imersiva de Senna Experience. O Tondela inicia este sábado a participação na Liga Portugal 2 com a recepção ao Amarante, num jogo que está marcado para as 6 da tarde no estádio João Cardoso. Os auriverdes apresentam-se com várias alterações do plantel, mais de uma dezena de reforços e o novo treinador, Ricardo Costa. O objetivo é lutar pelos lugares cimeiros e o regresso à Primeira Liga. São caras novas na equipa: Mateus Sarará, Tomané, ainda os guarda-redes Carlão e Rúlio Garcia, Carraça, Farrou, Bruno Almeida, Zé Ricardo, Gaston Novero, João Marcos e Richarlison. A partida deste sábado marca o arranque oficial da época para o Tondela, vai ser apitada por Flávio Lima. Toda a informação está atualizada em estaçãodiariojornal.sapo.pt, também no site da Estação Diária Rádio em 968.fm.
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4: Previsão do tempo para as,
7: previsão do tempo para as próximas 24 horas.
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10: Previsão do estado do tempo para as próximas 24 horas.
11: O Instituto Português de Mar e da Atmosfera está a prever para o distrito de Viseu céu pouco nublado ou limpo, apresentando períodos de maior nebulosidade ao longo do dia nas regiões norte e centro do país. O IPMA está ainda a prever vento fraco a moderado, superando por vezes forte nas terras altas e uma pequena subida da temperatura máxima no interior, com mercúrio dos termómetros a chegar aos 31 graus de máxima e a mínima registada valores perto dos 16 graus no distrito de Viseu.
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2: Primeiros minutos nesta emissão Superestação, na Estação Diária. Iniciamos este espaço de emissão com o som nacional. Para seguir em frente, temos aí Supernova. Fiquem bem, voltamos já de seguida. 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
1: Para destacarmos nos próximos minutos em 96.8, soltas da estação. Grandes músicas que entram no ouvido em www.968.fm. Fiquem bem, até já.
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1: E agora na Estação Diária, fiquem com os principais destaques do desporto para ouvir à meia hora aqui na Estação Oficial de Viseu. Até já. 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
1: 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São estes alguns dos temas que vamos desenvolver no desporto da Estação Diária. O avançado marroquino Mohamed Boldin é reforço do Académico de Viseu, tendo assinado por uma temporada. O Tondela inicia este sábado a participação na Liga Portugal 2 com a recepção ao Amarante num encontro marcado para as 18 horas no Estádio João Cardoso. A Desportiva de Castro Rodeiro continua a preparar o regresso ao Campeonato de Portugal e assegurou a renovação de 4 jogadores que foram peças importantes na conquista do título de campeão distrital da Associação do Futebol de Viseu. A Divisão de Honra, principal competição do futebol distrital em Viseu, vai arrancar no dia 13 de setembro e terminar a 9 de maio de 2027. Agora é só ficarem atentos ao desenvolvimento destes e outros temas no desporto da Estação Diária. 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
5: O avançado marroquino Mohamed Boldini é reforço do Académico de Viseu. Assinou por uma temporada e regressa ao futebol português para reforçar a equipa de Bruno Pinheiro. Após rescindir com o Deportivo da Corunha, depois de ter representado o Granada por empréstimo na segunda metade da temporada, Boldini regressa ao país que conhece bem, onde passou por Oliveirense, Académica e Santa Clara, antes de seguir para a Espanha para ligar pelo Fuenlabrada, Levante Deportivo e Granada. O ponta-de-lança marroquino é o sexto reforço dos vizenses e mais uma opção para o ataque, onde vai discutir uma vaga na frente com André Clóvis e Dominik Stezic. O Tondela inicia este sábado a participação na Liga Portugal 2 com a recepção ao Amarante, num jogo que está marcado para as 6 da tarde no estádio João Cardoso. Os auriverdes apresentam-se com várias alterações do plantel, mais de uma dezena de reforços e o novo treinador, Ricardo Costa. O objetivo é lutar pelos lugares cimeiros e o regresso à Primeira Liga. São caras novas na equipa Mateus Sarará, Tomané, ainda os guarda-redes Carlão e Rúlio Garcia, Carraça, Farrou, Bruno Almeida, Zé Ricardo, Gaston Novero, João Marcos e Richarlison. A partida deste sábado marca o arranque oficial da época para o Tondela, vai ser apitada por Flávio Lima. A Desportiva de Castro Daire continua a preparar o regresso ao Campeonato de Portugal e assegurou a renovação de 4 jogadores que foram peças importantes na conquista do título de campeão distrital da Associação de Futebol de Viseu. Marcelo Ribeiro, Gustavo Carvalho, Fernando Silva e Tiago Cirineu mantêm-se no plantel e vão integrar a equipa que vai competir na Série 2 do Campeonato de Portugal. A nova temporada marca também o início de um novo ciclo no comando técnico, com o João Pica, antigo jogador do clube, a assumir agora o cargo de treinador. A estreia oficial da Desportiva de Castro Daire está marcada para 16 de agosto em casa, frente ao Alvarense, na jornada inaugural do Campeonato de Portugal. A Divisão de Honra, a principal competição de futebol distrital em Viseu, vai começar este ano a 13 de setembro e terminar a 9 de maio de 2027. Mantém 16 equipas que vão jogar entre si a 2 voltas, num total de 30 jornadas. Na abertura do campeonato, os jogos são Lamelas, Campia, Valdeçores, Sátão, Rezende, Nespereira, Mangualde, Sporting Lamego, Moimenta da Beira, Carregal do Sol, Senelas, Penalva de Castelo, Oliveira de Frades, São Pedrense e Carvalhais, Atlético de Molelos.
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4: 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Previsão do estado do tempo para as próximas 24 horas. O Instituto Português de Mar e da Atmosfera está a prever para o distrito de Viseu céu pouco nublado ou limpo, apresentando períodos de maior nebulosidade ao longo do dia nas regiões norte e centro do país. O IPMA está ainda a prever vento fraco a moderado, superando por vezes forte nas terras altas e uma pequena subida da temperatura máxima no interior, com o mercúrio dos termómetros a chegar aos 31 graus de máxima e a mínima a registrar valores perto dos 16 graus no distrito de Viseu.
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3: 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A partir das 23, a Rádio Oficial de Viseu tem um espaço de 3 horas de emissão, especialmente pensado para quem gosta do house. Para ficarmos atentos em 96.8, logo a seguir ao sinal horário das 11 da noite, pista de dança a não perder. 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
2: Olá, bem-vindos à Estação Diária. Estão aí os primeiros minutos nesta emissão Super Estação.
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2: Voltamos à música em mais uma emissão Super Estação. Só para quem quer estar por dentro do desporto, as novidades do dia.
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clássicos da estação para recordar a antena 9680. Fiquem todos bem atentos a mais um super som na estação diária, estação oficial de Viseu. Voltamos já de seguida. 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
1: Já daqui a pouco o sinal horário para acertarmos com os nossos compromissos comerciais e logo a seguir as notícias para regressarmos para mais uma hora de muita música. Até já!
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1: São estas algumas das notícias que vamos destacar na edição do dia do Diário da Estação. A Câmara de Viseu aprovou um projeto de execução para a instalação de um sistema de videovigilância no centro histórico Jogueiros, Rússio e Rua João Mendes. O distrito de Viseu foi o segundo mais afetado pelos incêndios em Portugal entre janeiro e julho, com 8.172 hectares ardidos, o equivalente a 15% da área total consumida pelas chamas no país. A exposição Fórmula Mágica Patente no Museu do Caramulo já recebeu mais de 15 mil visitantes desde a inauguração a 18 de junho. O Tondela inicia este sábado a participação na Liga Portugal 2 com a recepção ao Amarante num encontro marcado para as 18 horas no Estádio João Cardoso. Agora é só ficarem atentos ao desenvolvimento destes e outros temas no Diário da Estação. 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
3: A Câmara de Viseu aprovou o projeto de execução para a instalação de um sistema de videovigilância no Centro Histórico, Jogueiros, Rocio e Rua João Mendes. O investimento ronda os 1,4 milhões de euros e prevê a colocação de 54 câmaras de segurança distribuídas por duas fases. O Executivo aprovou também o protocolo de cooperação com a PSP, que vai ficar responsável pela gestão e operacionalidade do sistema. Segundo o autarca João Azevedo, trata-se de um passo que classifica de histórico para reforçar a segurança de pessoas e bens do concelho. O acordo com a Polícia de Segurança Pública será formalizado, seguindo-se a submissão do projeto ao Ministério da Administração Interna, ainda durante este mês de agosto. Após a obtenção das autorizações necessárias, será lançado o concurso público para a instalação do sistema. No futuro, a Câmara de Viseu pretende ainda alargar a videovigilância ao Parque Urbano de Santiago. O distrito de Viseu foi o segundo mais afetado pelos incêndios rurais em Portugal, entre janeiro e julho, com 8.172 hectares ardidos, o equivalente a 15% da área total consumida pelas chamas. Os dados provisórios do Instituto da Conservação da Natureza e das Florestas revelam ainda que o incêndio de Vozela, que devastou 12.804 hectares em julho passado, foi um dos 5 maiores registados este ano. No total, Portugal contabilizou 5.755 incêndios rurais e 53.731 hectares de área ardida. Ainda segundo o Instituto de Conservação da Natureza, 42% dos incêndios investigados tiveram origem em queimas e queimadas, ainda 16% de situações de fogo posto e 8% de reacendimentos. Até 31 de julho de 2026 é já o terceiro ano com maior área ardida desde 2016. A exposição Fórmula Mágica, que está patente no Museu de Caramulo, no Conselho de Tondela, já recebeu mais de 15 mil visitantes desde a inauguração no passado dia 18 de julho. Considerada a maior mostra dedicada à Fórmula 1 realizada em Portugal, pode ser vista até 18 de outubro. Distribuída entre o Museu de Caramulo e o Caramulo Experience Center, a exposição reúne mano lugares que marcaram a história da modalidade, entre eles o Lotus 97T de Ayrton Senna, Williams FW40 de Nigel Mansell, o Ferrari F1 2000 de Michael Schumacher e o Red Bull RB14 de Max Verstappen. Além dos automóveis, os visitantes podem ver artefactos originais ligados à Fórmula 1, projeções de vídeo, utilizar simuladores e quiosques interativos, além da experiência imersiva de Senna Experience. O Tondela inicia este sábado a participação na Liga Portugal 2 com a recepção ao Amarante, num jogo que está marcado para as 6 da tarde no estádio João Cardoso. Os auriverdes apresentam-se com várias alterações do plantel, mais de uma dezena de reforços e o novo treinador, Ricardo Costa. O objetivo é lutar pelos lugares cimeiros e o regresso à Primeira Liga. São caras novas na equipa: Mateus Sarará, Tomané, ainda os guarda-redes Carlão e Rúlio Garcia, Carraça, Farrou, Bruno Almeida, Zé Ricardo, Gastão Novero, João Marcos e Richarlison. A partida deste sábado marca o arranque oficial da época para o Tondela, vai ser apitada por Flávio Lima. Toda a informação está atualizada em estaçãodiariojornal.sapo.pt, também no site da Estação Diária Rádio em 968.fm.
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4: 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Previsão do estado do tempo para as próximas 24 horas. O Instituto Português de Mar e da Atmosfera está a prever para o distrito de Viseu céu pouco nublado ou limpo, apresentando períodos de maior nebulosidade ao longo do dia nas regiões norte e centro do país. O IPMA está ainda a prever vento fraco a moderado, superando por vezes forte nas terras altas e uma pequena subida da temperatura máxima no interior, com a mercúrio dos termómetros a chegar aos 31 graus de máxima e a mínima a registrar valores perto dos 16 graus no distrito de Viseu.
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2: Sigma, a dupla britânica formada pelos dois DJs Cameron e Joy. Já em tempo de universidade, esta dupla trabalhou em lojas de discos e promoção de eventos para fazerem face às despesas de estudante. Mas concluídos os estudos e lançados vários remixes, esta dupla fez de Sigma o seu projeto musical.
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0: BBC Radio com If I Could Change Your Mind. John Martin está sempre em ação pelo mundo com várias atuações pelos mais diferentes e importantes palcos da música.
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2: Maroon 5 é uma banda americana que se deu a conhecer no mundo em 1994. Tudo começou na conhecida cidade dos Anjos, Los Angeles. O vocalista Adam Levine, estudante do liceu com apenas 17 anos, juntou-se a mais 4 amigos, dando a

0: dezenas de prémios e um número bíblico de seguidores que fazem dos Maroon 5 uma das bandas pop rock de maior êxito mundial.
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6: A Câmara de Viseu aprovou o projeto de execução para a instalação de um sistema de videovigilância no Centro Histórico, Jogueiros, Rocio e Rua João Mendes. O investimento ronda os 1,4 milhões de euros e prevê a colocação de 54 câmaras de segurança distribuídas por duas fases. O Executivo aprovou